0: Boa, Gavi. Mas ele me contou
1: essa coisa. Amigo, né, eu não entendi, ele, o amigo, não, São
0: o amigo
1: Paulo,
0: vai, o amigo depois é. eu utilizo isso daí em outras jornadas.
1: É, mas eu fiquei sabendo por outra pessoa também isso, sabe?
0: Ah, é?
1: Foi semana passada.
0: Ah, é?
1: É, falou, o seu amigo lá é daquele jeito lá.
0: É.
1: Tricolor.
0: É, que é.
1: Opa, mas deixa pra lá, é melhor.
0: É melhor. Ô, Gaviva, vamos lá com as perguntas, Gaviva.
2: É curioso, rapaz.
3: Tem uns caras camuflados aí, tem uns caras camuflados aí. Olha aqui, a Mariana Palmeirense. Renan, o Palmeiras não deveria largar a mão da Copa do Brasil e focar Libertadores e Brasileirão?
2: Não, não. Pô, conseguiu uma... abrir o placar aí de 3-0 no primeiro jogo, não tem que abrir mão, não. E pelo elenco que o Palmeiras tem também, né, Gaviva? É um elenco que dá pra você brigar pelas três frentes, né? Quando a gente olha o banco do Palmeiras hoje, cara, é Vitor Roque, Arias, Piquerez, né, Kelvin, Fuchs, Hugo Capitão, Gustavo Gomes. Então é um time, é um elenco muito forte, e o investimento que o Palmeiras faz, o investimento que a presidente Leila fez, é para brigar por todas, o Gaviva, não é para escolher campeonato, não.
3: Beleza, tem uma aqui do Cleiton de Guarulhos. Renan, a Copa do Brasil e a Sul-Americana podem atrapalhar o Santos na luta contra o rebaixamento?
2: Podem, mas não deveria, né? Igual a gente está debatendo aqui, Gaviva, antes, o Gamarra começou explanando sobre isso, que é a importância, o jogo importante da semana é domingo. O Cuca opta por colocar o time completo hoje, o time titular para jogar hoje, quando o jogo mais importante é no domingo contra o Inter, num confronto direto para fugir ali da zona perigosa do Campeonato Brasileiro. Ela pode complicar? Pode, as Copas podem atrapalhar o Santos no Campeonato Brasileiro? Pode, mas não deveria.
3: O Denilson de Peruíbe, litoral sul de São Paulo, torce pro Peixe. Pergunta Renan, o Gabigol já voltou a jogar o seu melhor futebol?
2: Não, longe disso, na minha opinião, longe disso. O que a gente viu ele fazer no Flamengo há uns 6 anos atrás, foi qual foi aquele ano lá, Gamarra? 2019
1: com o JJ.
2: É, então a gente tá falando de 7 anos. O que ele fez lá naquela época lá, né, em alguns anos aí no Flamengo, pra mim não é nem...
1: Mas, Renan, eu posso falar uma coisa?
2: Pode,
1: quando,
2: claro.
1: Quando ele entrou no segundo tempo, claro que o Santos estava mal já.
2: Não qual sei jogo se você tá falando?
1: O jogo da Arena do Palmeiras, o jogo de ida, assim. Palmeiras e Santos. Não sei se o Felipe tava no campo. É diferente, cara.
2: Não concordo.
1: Ele é muito diferente, assim.
2: Não, sim.
1: Na questão de movimentação, ele errou até tecnicamente, mas na questão de movimentação, de passe, você vê que ele ataca o espaço, só que às vezes os companheiros não fazem a leitura, né?
2: Não, você...
1: Então, ele é muito diferente, cara. É que assim, é claro que a gente vê gols, né? Tem que fazer gol toda hora e tudo mais, mas eu acho o Gabigol no campo, quando você vê, ele é diferente de qualquer atacante hoje no futebol brasileiro, exceção do Flaco.
4: E
1: ele é muito inteligente.
4: É o artilheiro do Santos ainda, 17 gols marcados.
1: Só que assim, ele não tem bons companheiros, né? O Neymar não tava naquele jogo e tal. E pra consolidar isso que eu tô falando, Itaquera comprovou o que eu já tinha pensado no jogo do Palmeiras. Porque quando ele se aproximou com o Neymar, cara, nossa senhora.
2: Não,
1: então assim, ele é muito inteligente e bom jogador, bom
2: e ele,
1: jogador.
2: Inclusive ele fez um gol lá, né, que tava impedido e tal, mas ele tem sim essa qualidade. Mas quando a pergunta é sobre a melhor fase, o que a gente melhor viu do Gabigol, aí não, na minha opinião não é o, não é esse melhor, mas
1: não vai nem chegar perto
2: daquele
1: jogo do River lá.
2: E tem o contexto coletivo também, né, Gamarra, igual você falou, como que era o time, qual era o time do Flamengo que ele brilhou daquela forma, qual é o time do Santos que tá do lado dele, principalmente quando o Neymar não tá do lado dele,
1: sim,
2: armando a jogada, né? Então, mas mesmo assim, eu acho que ele tem perdido alguns gols que ele não perdia nessa época do Flamengo. Então, por isso
1: que não tem defesa pro Gabigol, ele não ter ido bem no Cruzeiro. Que ele tinha bons jogadores ao lado dele. E ele não foi bem. Agora no Santos eu acho que ele tá mesmo. Não vai chegar 2019. Eu esperava que no Cruzeiro ele até fosse melhor. Mas ele é muito diferente, velho. Assim, no campo, você vê ele no campo sem a bola, sabe? Ele arruma alguns espaços, mas infelizmente os meias do Santos não conseguem enxergar.
2: O Neymar conseguiu enxergar.
1: Quando ele sai na cara do gol.
2: Eu achei? Você tava narrando o jogo contra o Corinthians também, não tava?
1: Tava.
2: E lá do campo.
1: Sim,
2: do campo. Você assistir do campo é uma outra perspectiva. Eu achei ele um pouco ansioso, tanto que duas vezes ele ficou impedido. Numa, inclusive, seria gol.
1: Sim,
2: que ele
1: sim.
2: Driblou o Hugo, né?
5: Tá muito impedido ali.
2: Mas as movimentações dele, o Gamarra tem muita razão, Gaviva. Ele é inteligente ao atacar o espaço, sabe? Ele consegue achar o espaço naquele retângulo ali, atacar a área. Ele é muito inteligente nesse sentido. É que o futebol é um esporte coletivo e no coletivo do Santos fica devendo para potencializar o jogo dele também, né?
3: Beleza, e fechando aqui com o Renan, o Gessé do Tremembé, sobre esse assunto que vocês estavam falando de Santos e Corinthians, ele pergunta, o Gessé, para você, Renan, a vitória do Santos em cima do Corinthians foi mais mérito do Santos ou o Corinthians que aquele dia jogou mal demais?
2: Eu acho que a gente pode apontar um pouquinho dos dois. O Santos foi principalmente, né, no primeiro tempo ali, um time bem equilibrado, um time consistente, conseguiu controlar o jogo, né? Pelo menos eu vi dessa forma. O Neymar mudando um pouco a sua característica de jogo, também outro jogador que a gente nunca mais vai ver ele fazer o que ele fez um dia, mas ele mudando a característica dele de jogo e sendo muito importante pro coletivo do Santos, né? Ele vai receber uma bola hoje, Gaviva, e ele não vai driblar três como ele fazia 10 vezes na mesma partida, como fazia antigamente. Ele vai fazer uma só. As outras ele vai jogar coletivamente, passando a bola com mais velocidade e achando os companheiros. Se os companheiros forem inteligentes, eles vão receber sempre a bola em condição. Eu acho que o Santos fez um jogo consistente lá, conseguiu equilibrar o jogo contra o Corinthians, que jogando lá na arena do Corinthians não é fácil. Eu acho que tem um pouquinho dos dois. Ficou devendo o time corintiano também, sem o Yuri, né? O Memphis numa posição que não favorece, não potencializa o jogo dele, entre os defensores eu acho que fica um jogo limitado também desse jogador, o que dificulta o jogo do Garro também, acho que tem um pouquinho dos dois, mas o Santos mereceu a vitória sim.
1: Nós estivemos lá fazendo o jogo, né? E o Bom Tempo é outro jogador espetacular,
2: hein? Inteligentíssimo.
1: É um jogador, parece que não tem idade que tem. E um outro jogador, eu vi agora que o Rodinei tá confirmado pelo Santos, né?
2: Sim.
1: Eu não entendo essas contratações, cara. Também. O Davizinho entrou muito bem no jogo.
5: A gente falou sobre isso.
1: Eu não sei,
5: o Gabriel Menino também, Gamarra. Tem o Gabriel Menino que tava sendo utilizado ali, queria até atuar na lateral direita.
1: E qual que é? Eu não sei o salário do Rodinei, mas, cara, vai ser pouco. A gente tá numa situação tão difícil no futebol brasileiro, em relação a posições, até na seleção. Eu acho que é por isso, porque a gente tá contratando jogadores de 30, 32, ao invés de dar espaço.
2: O Rodinei tem bem mais.
1: Eu tava até falando do Vitor Sá no São Paulo, do Vitinho no Corinthians, até do Alexander Barbosa no Palmeiras, tinha o Benedetti que poderia ter chance.
5: 34, Rodinei.
1: Assim, você já tem o Murilo e o Gustavo Gomes, que já dá consistência, pra que contratar um terceiro cara?
2: E já tinha o Fux também.
1: E ganhando uma grana, uma bala, o Benedetti é ótimo zagueiro. Dá a chance e o Palmeiras, inclusive fala que o Palmeiras usa a base e usa nada. É o que menos usa, é que usa os tops, que viram depois, que é o Alan, o Hendrick e o Estevão. Mas assim, eu acho que no futebol brasileiro tá faltando isso. E o Flamengo também é um pouco culpado, né? Que vende seus jogadores e contrata jogadores de mais de 30 anos, mas que são bons jogadores. O problema é quando você contrata, por exemplo, o Rodinei vai mudar o patamar do Santos?
2: Não,
1: na minha opinião. O Vitor Sá vai mudar o patamar do São Paulo? O Vitinho vai. Então o problema é esse. Quando você contrata um cara de 32 anos, que ele vai mudar o patamar do seu time, beleza.
2: Jorginho no Flamengo.
1: Mas se não vai mudar o patamar do seu time, pô, dá espaço pra base, pô.
2: Eu concordo. Principalmente na situação
1: pra gente,
2: financeira que os clubes estão.
1: O Flamengo, por exemplo, ele vendeu o João Gomes. Bom jogador, tá lá na Inglaterra, bem. Sim. O Everton Araújo, que você falou que saiu, tá tendo minutos. Mas só que contratou o Jorginho, que muda o patamar.
2: Exato.
1: É diferente.
5: Agora, o melhor exemplo, Gamarra?
1: Santos, Corinthians e São Paulo, contrato de jogadores que não muda patamar pagando a bala.
5: Você quer mais um exemplo? O São Paulo foi atrás de se butar a buta, lateral direito. O cara não consegue jogar a Série A do Campeonato Brasileiro. E o São Paulo tem garotos lá que poderiam ser aproveitados na lateral direita do São Paulo.
1: Mas o caso
5: do Santos ainda é Igor Vinícius, que já passou do tempo, Gabriel Menino, que também já teve muitas oportunidades.
2: Mas emprestou o JP Sherman pro Curitiba e ele tá jogando lá.
5: Então.
2: Dá pra entender isso?
1: Então, mas assim, se você. Ao invés de você apostar nesse buta,
5: aposta no garoto.
1: E se ele não virar não der certo, não, beleza, problema. Não tem problema. O seu prejuízo é o menor possível. Menor. Vou citar um exemplo aqui do Grêmio que contratou o Wallace, zagueiro do CRB. É, 21 anos de idade, é um excelente zagueiro.

0: É a mesma coisa, o Vitor Sá no São Paulo é um exemplo bom. Daqui a pouquinho o cara vai começar a passar a ganhar R$1 milhão. Era melhor ter economizado esse dinheiro. Você vê que o cara não joga.
1: Tá machucado, né?
0: Não, agora tá machucado, mas mesmo quando não tava, Gamarra, ele já não era a primeira opção. O Dorival Júnior escolhia outros à frente dele. Então.
1: O CT é muito pior, ou o Luca é muito pior.
2: Viu, se não tiver um jogador Sá na base do São Paulo, que faça, que o
0: fecha
2: Vitor Sá
0: cutia.
2: Fecha a cutia. Fecha a porta de cutia, porque você tem que pagar R$1 milhão por mês pra um cara desse, com todo respeito ao Vitor Sá.
1: Isso se aplica a todos os outros.
0: É. Sim. Atacante claro. Que não faz gol e não dá assistência, não adianta. 9h14, a gente vai pro rápido break. 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
7: 9:19, você fica agora no futebol da Nova Brasil, com Santos e Palmeiras no Urbano Caldeira, na vila mais famosa do mundo, com as reportagens de Felipe Oliveira, o humor, a interatividade com o nosso ouvinte, o Gavião comandando, trazendo a sua mensagem e, lógico, com as análises, os comentários de Renan Teixeira aí na narração, na emoção imbatível do rádio, o rádio imortal com o nosso gerador de emoções, Cleiton Gamarra.
8: Nova Brasil!
7: Opa!
8: Vamos juntos a partir de agora aqui no Nova Brasil em Campo, dia 2 de setembro de 2026. A partir de agora, você confere mais uma jornada esportiva aqui no Nova Brasil em Campo. Vila Belmiro é o palco. Santos e Palmeiras se enfrentam. Primeiro jogo deu verde, 3-0. O Santos precisa da vitória. Pelo menos 3 gols para levar a decisão para os pênaltis. Caso não consiga, o Palmeiras pode até perder por 2 gols de diferença. O Santos, para passar direto, tem que fazer 4 gols, ou seja, a ladeira é íngreme para o Santos subir, mas vai com o time titular, força máxima. Já o Palmeiras vai com o time mesclado, um time alternativo, o verde, para tentar segurar o ímpeto do Santos na Vila Belmiro, tá certo? Vamos com os destaques, começando do lado do peixe, o Santos. Felipe Oliveira, boa noite, boa jornada para você, seja bem-vindo. O primeiro destaque no peixe.
9: Boa noite, Cleiton Gamarra, boa noite, amigos ligados na Nova Brasil FM. O peixe vem em busca da classificação, vem em busca do improvável. Perdeu no jogo de ida na Arena Alviverde por 3-0, chega embalado para esse confronto de volta. No final de semana, venceu a equipe do Corinthians e quebrou um tabu de 15 anos. 15 anos que não vencia o timão dentro do estádio do rival, jogando fora de casa. Chega embalado para esse jogo em busca da classificação, Gamarra.
8: Tá certo, agora vamos com o destaque no verde, olhando para as semifinais da Copa do Brasil. Felipe Oliveira e o destaque no verde do Palmeiras.
9: O Verdão tem um retrospecto a seu favor. Na era Abel Ferreira, perdeu apenas 5 vezes por 3 ou mais gols de diferença. Em clássicos, em 2026, nenhuma derrota. 8 jogos, 6 vitórias e 2 empates. E o retrospecto contra o Santos deixa ainda mais cruel para a equipe santista. Dos últimos 20 confrontos entre Palmeiras e Santos, apenas 3 derrotas ao Alviverdes, o Gamarra.
8: Tá certo, é isso aí. Vamos agora com o destaque no comentário, Renan Teixeira. Boa noite, boa jornada para você, seja bem-vindo. Qual é a expectativa? O Santos vai com tudo? Ou, se for com tudo, você acha que corre risco de levar já logo no início da partida um gol, e aí fica muito complicado, né, Renan?
10: É, Gamarra, apesar do Palmeiras estar com um time ali alternativo, foi esse o termo que você usou, não? Alternativo mesclado?
8: É, um alternativo mesclado, que eu não gostei desse termo que eu mesmo usei, mesclado, porque lembra outra coisa, né? O Felipe Oliveira até me falou aqui, mesclado é outra coisa, né? Foi o Felipe que me avisou aqui, eu não sei o que é isso, não.
10: Então,
8: você sabe o que é isso?
10: Não, não sei.
8: Também não,
10: sei,
8: vamos lá.
10: É.
8: Segue, Renan.
10: Mas esse time alternativo está com alguns titulares e jogadores de qualidade, né? Andreas Marlon, que é o equilíbrio do time do Palmeiras ali. O Lucas Evangelista, que é um meio-campista que eu gosto muito. O Maurício, que está numa fase muito boa após Copa do Mundo. E o Flaco, né? Que é o principal jogador, o maior destaque desse time do Palmeiras, né? O Santos, que vem com o time titular, a gente já debateu muito aqui, né? Na nossa jornada, né? A respeito de prioridades. E o Cuca leva o time titular para esse jogo, quando a gente vê que o jogo de domingo é o mais importante da semana. Por isso a gente espera um bom jogo, a gente espera um jogo de qualidade. O Santos, na minha opinião, deveria entrar em campo para jogar um jogo, para jogar um clássico, ganhar um clássico, não entrar preocupado em reverter uma situação, e aí sim poderia estar muito mais exposto, né, Gamar? Agora, se entrar para jogar um jogo, para ganhar um clássico e manter a confiança, porque vem de uma vitória fora de casa contra o Corinthians, vem de uma vitória num clássico, você vencer mais um, mesmo que não classifique, você vencendo mais um clássico, mantém a confiança lá em cima pro jogo de domingo, repito, é o mais importante da semana.
8: E outra, né, Renan, se der ruim, primeiro tempo, 1-1 ou 1-0 Palmeiras, vai tirar todo mundo.
10: Exato.
8: É, vai arriscar o primeiro tempo, deu certo, mantém.
10: 2-0 no primeiro tempo, opa, vamos pra
8: aí
10: cima.
8: Continua, se não, tira.
10: Tira, preserva principalmente os principais jogadores, né, galera?
8: Verdade, verdade. É isso aí, vamos agora direto lá pro Bar do Cabeção. E opa, aí, Gaviva, tem gente com a gente, como faz pra participar, Gaviva? Seja bem-vindo.
11: Valeu, Gamarra, mais uma vez, boa noite pra você e pra todo mundo da jornada na Nova Brasil FM. Nosso ouvinte pode interagir pelo WhatsApp, hein? 11 994 33 21 21. Mensagem de texto, mensagem de áudio. Quero colocar teu nome no ar aqui. Alô, 20 Nova Brasil, manda WhatsApp 11 994 33 21 21. Pelo YouTube, participa do chat com a gente. Duas formas lá no YouTube, duas plataformas do YouTube, mano. Nova Brasil em Campo, Nova Brasil em Campo, ou então Jornalismo Nova Brasil, Jornalismo Nova Brasil. Acho que dá tempo de soltar dois áudios. Vamos soltar aí, Celcinho, por favor.
12: Boa noite a todos aí da Nova Brasil. Aqui é o João Orivas, da cidade de Araçatuba. Imagine se o Palmeiras perder hoje pro Santos, hein? O Veloso cabelo de boneca infarta.
13: E aí, Gaviva? Aqui é o Ricardo Santos Mil Grau, falando aqui de Boituva. Mesmo deprimido, hoje é dia de nossa casa do Palmeiras, entre aspas, né? O Palmeiras não vai entregar esse jogo de mão beijada, não. Mas vai Corinthians, Corinthians tem Chapecoense domingo. É nós, Gaviva, e vocês da Rádio Nova Brasil, tamo junto!
11: Olha que da hora aí, Gamarra.
8: Bacana, bacana. Calma que domingo é contra a Chape, aí você vai ficar um pouquinho mais... Espero que você fique feliz, né? Já que a Chape chutou 15 vezes no gol do Grêmio, hein?
10: E perdeu
8: o jogo, inacreditável, hein? E o Neymar mantém a faixinha, hein? Pensei que era homenagem ao Messi, pelo jeito não, a faixinha deu sorte, ele continua com a faixa número 10 ali na cabeça. Vamos agora dar uma passada no nosso plantão esportivo, Weber Lima. Quais são as atualizações aí no plantão? E o Mengão, ganhou, não ganhou ou tá acabando o jogo?
14: Gamarra, boa noite a você, ouvinte da Nova Brasil. Tá terminando o jogo lá, estamos entrando no último minuto da partida. Partida, 6 de acréscimo, agora 50 do segundo tempo, e o Flamengo tá batendo o Mirassol por 2-0. Está ficando a um ponto do Palmeiras, Gamarra, neste momento. O Flamengo tem o melhor ataque e a melhor defesa da competição, a melhor defesa junto do Palmeiras, e está a um ponto do Verdão. 52 pontos Palmeiras, 51 Flamengo. Daqui a pouquinho também, às 9:30, Gamarra, tem Vitória e Vasco no Barradão. Primeiro jogo, o Cruz Maltino derrotou o rubro-negro carioca por 1-0, e agora o Vitória precisa de um gol de diferença para para levar as penalidades, 2, logicamente, a classificação. Já o Vasco, se vencer ou empatar o jogo, estará na próxima fase. Lembrando que ontem já ficou definido o primeiro semifinalista. O Atlético Mineiro bateu o Cruzeiro por 2-1. No primeiro jogo no Mineirão, Cruzeiro e Atlético ficaram no 1-1. Ontem, 2-1, o Galo é o primeiro classificado e aguarda o jogo de amanhã, às 8 horas da noite, na Arena do Grêmio, entre Grêmio e Internacional. O primeiro jogo no Clássico Gaúcho terminou sem gols, Gamarra.
8: Tá certo, vamos agora escalar as equipes, começando com o Peixe. O Santos vem aí tentando escrever a história, tentando a virada histórica. Felipe Oliveira escala o Santos.
9: O alvinegro praiano em busca do improvável, com muita festa da torcida, fogos e recepção antes do início da partida, está definido e escalado pelo técnico Cuca, com 77, Gabriel Brazão no gol. Na lateral direita, 18 para Igor Vinícius. Dupla de zaga de 4, Lucas Veríssimo, e 14, Luan Pérez. O lateral pela esquerda é 31, Escobar, fechando a linha de defesa. Dupla de volância, 15 para William Arão, 28 para Cristian Oliva, aberto de um lado, 8 para Gabriel Bontempo, 22 para Barreal, ponta pela esquerda, e o cérebro da equipe é 10, Neymar Júnior, o capitão do time do Santos. No comando de ataque, a esperança de gol é Gabriel Barbosa, o Gabigol. Essa é a equipe do Peixe definida e escalada para enfrentar o Verdão, Gamarra.
8: Tá certo, execução do hino nacional brasileiro na Vila Belmiro. Agora vamos escalar o verde, o Palmeiras vem aí. Felipe Oliveira escala o Palmeiras.
9: O alviverde imponente, maior campeão do Brasil, com uma vantagem de 3-0, está definido e escalado pelo técnico Abel Ferreira, com um Carlos Miguel no gol. Na lateral direita, 4 para Giai. Dupla de zaga de 2, Barbosa, e 26, Murilo, capitão do Verdão. Fechando a linha de defesa, pela esquerda, 56, Arthur. Dupla de volância com 17, Marlon Freitas, e 30 para Lucas Evangelista. O cérebro dessa equipe é 8, Andrés Pereira. Aberto de um lado, 18 para Maurício, 7 para Felipe Anderson, o ponto esquerda, e no comando de ataque, o homem gol alviverde, 42, Flaco Lopes. Essa é a equipe do Verdão para encarar o Santos, Gamarra.
8: Tá certo, e quem apita o jogo, Felipe?
9: Árbitro de hoje, David Oliveira Lacerda, assistido pelo auxiliar de número 1, Guilherme Dias Camilo, e auxiliar de número 2 é Neuzi Nesbach. Quarto árbitro desse jogo é André Luiz Schettino Policarpo Bento. Na cabine do VAR, o nome da polêmica é Pablo Ramon Gonçalves Pinheiro. Essa arbitragem do jogo.
8: Tá certo, e agora eu quero os palpites. Weber Lima, palpite pro jogo.
14: Eu falei no programa 2-1 Santos.
8: 2-1, então o Palmeiras passa. Renan Teixeira.
10: 2-1 pro Palmeiras.
8: 2-1 Palmeiras, aí não precisa nem explicar, é autoexplicativo. E aí, Felipe Oliveira?
9: Eu quero emoção, 2-0 Santos.
8: 2-0, hein? Rapaz. Mas os dois saem quando, assim, mais ou menos? No final do jogo?
10: Um aos 5 do primeiro tempo, quanto aos 10 do primeiro tempo.
9: Exato, pra ficar martelando, acho que vai ser mais ou menos assim, Gamarra.
8: Você gosta de ficar martelando, é isso?
9: O horário ainda não permite não, a gente falar sobre
8: então
9: isso.
8: Então tá bom. Gaviva, palpite pro jogo, Gaviva.
11: 2-2.
8: Opa, 2-2. Aí o narrador não aguenta, hein? 2-2. E o nosso Antônio Lima mandou aqui que vai ser 4-0 pro Palmeiras, hein? Grande Antônio Lima.
10: E o nosso narrador, que tá... acho o quê?
8: Eu sou narrador, eu não posso dar palpites mais. Ô Gaviva, como que tá a situação do fã-clube, as primas do Antônio Lima, num crescimento astronômico, né, Gaviva?
11: Vou falar uma coisa. Elas ficam mandando mensagem durante o final de semana inteiro. De segunda-feira, então, que é folga delas, elas mandam mensagem o dia inteiro. E só aumenta o fã-clube e já tá com 245 garotas.
8: Rapaz, de todos os jeitos, de todas as formas, né, Gaviva?
11: E o Celcinho, e o Celcinho da sonoplastia tá querendo atravessar. Quer atravessar.
8: O Celcinho é ruim de feição.
11: O Celcinho me falou, carne tá caindo no prato do vegano.
8: O Gaviva, o Celcinho é ruim de feição, não vai ter fã clube, é uma mulherada não. O Antônio Lima não, é bonitão, né? Esbelto,
11: o Antônio Lima,
8: né?
11: É bonito?
8: Menino magro, alto.
11: O Antônio Lima é bonito, só nasceu no planeta errado.
8: É isso aí. E o nosso Celcinho, como tanto eu como o nosso Celcinho, somos desprovidos aí de beleza. Não somos igual Antônio Lima, Weber Lima, Renan Teixeira. Os caras tudo... Né? O Felipe tá no meu time também.
15: Só
8: tá mais ou menos. O Felipe tá mais ou menos também. E é isso aí. O Renan Teixeira, cabelos voaçantes. O Weber Lima já, né? Aquele, aquele cabelo, cara maduro, né? E
16: sem
8: tal.
16: Cabelos voaçantes.
8: Cabelo branco e tudo mais. É isso aí. Vamos lá, então. Vamos... E o Lucas tá em desenvolvimento, né? Não sei se vai desenvolver pra bem ou pro mal. Mas o nosso Lucas... A lata tá mais ou menos ainda, mas pode desenvolver, né? Tem muitos procedimentos aí.
15: Rodou
8: que ele pode
15: sem
8: adotar.
15: Óleo.
8: Rodou. Tá. Quantos anos o Lucas tem? 19, 20?
10: Não, uns 20 aninhos,
8: 20
10: né?
8: aninhos tá...
10: É um guri.
8: Tá com os furos no rosto já, rapaz do céu. É espinha, né?
15: Banho de complicado. Uma hora, né, velho?
8: É. A gente tá enrolando aqui porque o jogo não começou, hein? 3 minutos de atraso já na Vila Belmiro, né, Felipe Oliveira? O pessoal tá na resenha lá, o Palmeiras, nesse momento. E só agora os árbitros vão tomando aí os seus lugares para iniciar a partida, né, Felipe?
9: Sem muita pressa, nosso querido David Oliveira Lacerda. Claro que teve um atraso por conta dos fogos de artifício na Vila Belmiro, mas os dois times estão naquela resenha final antes da bola rolar e a torcida do Santos, obviamente, fazendo muita festa. O Neymar conta com esse apoio, o time do Santos conta com esse apoio para tentar o improvável, tentar a classificação diante do Palmeiras.
8: É isso, tudo pronto para a bola rolar. O Neymar realmente tá, né? Ele tá empolgadíssimo, né? Tá empolgadinho. Fazia tempo que eu não vi o Neymar tão empolgado aí, sem nenhuma demagogia. Verdade. Tá empolgadíssimo. Passou. O que, que é aquilo lá? Passou no peito lá. Pode falar? Eu sei o que é, mas não pode falar, Weber?
10: A marca? Como é que é?
8: O Vaporubê lá? Pode falar? Passou o Vick.
15: É cânfora.
10: Passou o Vick no peito.
9: É apelido de vitória, né? Apelido de vitória que tem que ser é Vick.
16: É cânfora, né?
15: É cânfora em pasta.
8: Que beleza. Ah, se eu falar isso aí, o povo que tá ouvindo. Eu
10: já não entendi. O povo não sei, eu não entendi.
8: Passou o Vick ali no peito pra melhorar.
10: E no bigode aqui também pra respirar.
8: Se eu soubesse, tinha comprado que eu tô precisando.
9: Neymar que gripou semana passada, pode ser explicação, né?
8: Ah, então foi dele que eu peguei, hein? Vai começar lá na zona mista, né? Aquela coisa toda. Porque o pessoal não interpretar errado, né? Vamos consertar rápido. Vai começar, Neymar vai dar o primeiro toque na bola. O Santos inicia a partida, apita o árbitro. A bola está rolando na Vila Belmiro.
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8: E já no primeiro lance, uma castanhada por ali, jogo parado. E o cartão já cantou, Felipe.
9: Com 20 segundos de jogo. Acho que é o cartão mais rápido da história da Nova Brasil FM. O Neymar ficou sentindo muitas dores na dividida com o Felipe Anderson. Ficou revoltadíssimo. Revoltadíssimo. Fazendo um X?
8: Pra afastar os
9: Não, chamando os capitães, né?
16: É, só os capitães.
9: Exatamente. Mas aí, o Felipe Anderson deu uma chegada no Neymar e o Neymar não gostou. Ficou revoltado, sentindo dores no tornozelo. Cartão amarelo logo de cara pro camisa de número 7 do Palmeiras. Felipe Anderson tá pendurado pro resto da partida.
8: Inclusive, só fazer uma crítica aqui sobre esse gesto. Esse gesto é antirracismo mesmo. E aí, os caras mantiveram o mesmo gesto pra duas coisas. Tinha que arrumar outro gesto, velho. Esse aí é o gesto pra todo mundo se afastar, sair do bolo e chamar os dois capitães. Mas poderia, né? Tem tanto gesto no mundo, você vai incluir o mesmo gesto para duas coisas
10: diferentes. O protocolo
8: diferentes.
10: De racismo, né?
8: É, verdade. Mas é só uma crítica. Você achou que foi para amarelo, Renan?
10: Sim, eu achei que foi para amarelo. Né? Os jogadores
8: não vermelho,
10: do Santos estão reclamando até agora ali, buscando o vermelho, mas... de novo ele fez o gesto, Gamal. De novo da Vila Sérgio fez. Chamando os capitães pra conversar. Não, o amarelo.
8: Ih, rapaz. O Neymar empurrou o Flaco Lopes. Começou bem o jogo, hein?
10: Começou legal o jogo. E a gente falou, imagina sair uma expulsão no começo do jogo do Palmeiras. Muda a história do jogo, né?
8: É isso. Nesse momento ele chama o Murilo, né? Que é o
9: amarelo
8: capitão.
9: Amarelo pro Escobar também.
8: Escobar amarelado. Chamou o Neymar, que é o capitão do Santos. Murilo, capitão do Palmeiras. E o jogo começa. Na verdade, o jogo não começou, né? 2 minutos. E a bola não rolou, entrada forte do Felipe Anderson que ocasionou toda essa confusão, né, Felipe?
9: Isso, e o Escobar tomou cartão amarelo porque depois que o Felipe Anderson fez a falta, o Escobar levantou a perna pro Andreas Pereira, que tentava seguir o lance, mas já tava parado. É amarelo pro camisa 31, o Escobar, lateral esquerdo do Peixe, que se o Santos passar, não joga o primeiro jogo da semifinal da Copa do Brasil.
8: Agora o jogo vai rolar, hein? Dominou bom tempo lá pela ponta direita, recua a bola pela linha para Igor Vinícius. Igor Vinícius para Veríssimo, domina a bola com a perna canhota de pé direito, ele solta a bola pela linha para Igor Vinícius, foi apertado pelo Flaco Lopes, a bola desviou na marcação e saiu. Portanto, lateral favorecendo a equipe do Palmeiras aqui pelo setor esquerdo do gramado. Já repõe a bola em jogo o garoto Arthur. Arthur manda a bola pelo setor esquerdo do gramado para Barbosa. Barbosa recua a bola pela linha para chegar aqui pela linha defensiva, vai dominando e prendendo a equipe do Palmeiras. Levantamento do Murilo lá pro comando para Maurício, Marlon Freitas. Passou errado, recupera a equipe do Santos, dominou Neymar, preparou, dominou, escapou na marcação, levou a bola já em direção à linha de fundo, foi desarmado o Giai, contém o avanço do Neymar, recupera a posse a equipe do Santos pela meia esquerda com Luan Pérez, pressão, rolou a bola pela ponta canhota para Neymar, ele tenta escapar, passou ali, passou errado, Murilo cortou, voltou a bola pro Neymar, que foi desarmado, recupera a equipe do Palmeiras, tentativa de lançamento pro Flaco, fica com a bola a equipe do Santos, diga.
9: Vale lembrar também, depois do cartão amarelo, me veio a lembrança, Felipe Anderson é fruto das categorias de base do Santos, quando ele chegou, olha o Gabigol, vai daí Gamarra.
8: Dominou o Flaco, lá pelo comando de ataque, preparou, puxou, pé direito, fez a finta, perdeu a bola na sequência, fica na cobertura, Escobar com a bola, pode concluir, Felipe.
9: Agora sim, pra gente concluir, o Felipe Anderson, que é fruto das categorias de base do Santos, e quando foi pro Palmeiras, foi motivo de críticas por parte da torcida santista, ele que era mais um das levas de novo Neymar, o Gamarra.
8: Neymar domina pela meia esquerda, atento, passe por dentro, a bola bateu na marcação, caiu para Igor Vinícius, na dividida Arthur cortou, a bola voltou reboteada ainda para a equipe do Palmeiras, toquinho de cabeça lá por dentro, tenta escapar, Maurício foi derrubado, falta, o Arthur não marcou, segue o jogo, Luan Pérez, abre a bola pela meia para Arão, Arão bate a bola pela ponta, toca a bola para Igor Vinícius, bom tempo passou, ele prefere recuar a bola para Arão, Arão pela ponta direita para Igor Vinícius, para bom tempo para Igor Vinícius dominou, entrada na área, bateu, defendeu o goleiro, Carlos Miguel faz a defesa, Felipe.
9: E Carlos Miguel pede calma, tanto pro Igor Vinícius também, mas muito pra sua defesa, que deu espaço. O Igor Vinícius tentou a finalização de pé canhoto, o pé ruim, bateu nas mãos de Carlos Miguel, 0-0 na Vila Belmiro.
8: Luan Pérez manda a bola para Escobar, Escobar para Luan Pérez, lembrando que o Santos precisa fazer pelo menos 3 gols para levar a definição da vaga para os pênaltis. Abre a bola para Igor Vinícius, pela lateral direita do campo, ele tenta escapar, a marcação tá apertado, tá marcado, reconecta a jogada pela linha para Veríssimo, Veríssimo recua a bola pro goleiro Brazão, Brazão a Veríssimo, Veríssimo tem opção de passe à frente, toca a bola para William Arão, domínio complicado, mesmo assim ele conseguiu tocar a bola pro Gabriel Bontempo, foi desarmado, a bola bateu na marcação, pedido de toque de mão, nada marcado, Igor Vinícius recupera, solta a bola próxima metade do campo para Gabigol, do centro para a esquerda para Escobar, ele vem pro apoio pela ponta canhota, solta a bola para Neymar, Neymar domina, vai para cima, bico da grande área, lado esquerdo, tentou cruzamento, a bola desvia nos dois zagueiros do Palmeiras, corta em definitiva a zaga, Marlon Freitas tira, briga pela bola, Maurício, pediu a falta, o árbitro marcou falta para a equipe do Palmeiras e vamos girar o tempo e o placar do Nova Brasil em campo. Chega na marca de 5 minutos passados da primeira etapa. Copa do Brasil, quartas de final, jogo de volta na Vila, tem Santos 0, Palmeiras também 0, Eber Lima.
14: Cleiton Gamarra, 10 minutos já na arena, ou melhor, no Barradão em Salvador, Vitória e Vasco, a outra partida das quartas de final da noite, 0-0.
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8: É o Nova Brasil em campo pra você, hein? Música com Salvador, Renan Teixeira. Isso é fácil, hein?
10: De surpresa assim.
8: É o novo som de Salvador, Paquerê, Paquerou. Que beleza, hein? Vem o lançamento
10: Nova Brasil. Não sei se toca essa música aí, não.
8: É o novo som de Salvador,
15: É o Gamarra. Gamarra já beijou muito ao redor do trio elétrico com essa música, hein?
8: Não, aí não vai me aguentar o trio elétrico. Tem que ir na pipoca, o Gaviva, senão não dá. É isso, falta para a equipe do Santos. Gabigol derrubado, ele deu falta? Deu, né? Falta para a equipe do Peixe, Felipe.
9: Na linha que divide o gramado, o Gabigol tentava sair no contra-ataque, o Barbosa apelou, levantou o Gabriel Barbosa, falta marcada, segue 0-0. A última vez que o Santos conseguiu virar um mata-mata de 3-0, Gamarra, foi justamente o que o Eber Lima falou no pré-jogo. Em 1995, Campeonato Brasileiro, perdeu de 3-0 pro Fluminense, na volta no Pacaembu, 5-2 no Campeonato Brasileiro, viu, Gamarra?
8: Tinha Giovani Messias, Camando Caia, Alessandro, tinha grandes jogadores, né? A equipe do Peixe, sai jogando pelo setor direito, Igor Vinícius, pela lateral, linha defensiva da equipe do Peixe, ele puxa a bola pra perna direita, tá apertado, tá marcado, retorna a bola pra Veríssimo, bate pela ponta, bate mal, recupera Arthur, adiantou demais essa bola, Veríssimo na cobertura, tira a bola pela linha lateral, arremesso Palmeiras. 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
8: Palmeiras no ataque, Marlon Freitas tenta o passe de cabeça, a bola saiu a lateral para a equipe do Peixe. E aí, Gaviva, tem gente com a gente, Gaviva!
15: Tem o Sérgio de Barueri, tô sempre com a Nova Brasil. O Theo de Bragança Paulista, o Abel errou feio em colocar o Felipe Anderson. E o Paulo Silva, sempre um prazer ouvir vocês, Nova Brasil!
8: Muito obrigado pelo carinho da sua audiência. Continue participando. E para participar tem que fazer o quê, Gaviva?
15: Mandar o WhatsApp 11 994 33 21 21. Mensagem de texto ou mensagem de áudio 11 994 33 21 21. Quer mandar no YouTube, lá no chat da live? 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
8: É o Nova Brasil em campo, mais uma falta para cima do Neymar, que sente bastante por ali, Felipe.
9: É a segunda vez, o Felipe Anderson no primeiro lance de jogo pegou o tornozelo esquerdo do Neymar, agora o Arthur na tentativa de contra-ataque também bate no tornozelo esquerdo do camisa 10 do Santos, fica sentindo dores e obviamente a preocupação tanto para a torcida do Santos quanto para o técnico Cuca, que é a principal esperança de classificação, parte dos pés do camisa 10 do Peixe. Tá caído no gramado, já a gente vê se vai ter condições de ficar em campo Neymar Júnior, Gamarra.
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8: Desce o Santos, lançamento pela ponta esquerda, desceu na cobertura, vem na velocidade diante do Jair Neymar. Neymar, linha lateral esquerda da área, preparou, dominou, rolou no fundo, tentou cruzamento, desvia a bola na marcação. Na tentativa por ali do Cristian Oliva, escanteio Santos, Felipe.
9: É uma boa chance do Peixe, Neymar chama a torcida, sabe da importância da bola aérea, vem escanteio pela ponta esquerda, vem Neymar Júnior na bola.
8: E o Cuca meteu o gel hoje no cabelo, hein? Hoje ele tá estiloso, vem pra cobrança aqui o Neymar. Neymar vai mandar a bola lá pro interior da grande área, vai preparando e calibrando. Lado esquerdo, pé direito, olhos fixos lá pra dentro da área. Vem o Neymar. Esperança de gol na bola parada. Lucas Veríssimo, Luan Pérez, o Ilharão. Todo mundo lá no interior da grande área. O cruzamento veio fechado. Tira a zaga da equipe do Verde. A bola voltou, ainda reboteada. Escobar devolveu a bola pra Lucas Veríssimo na área. Tocou pro Luan Pérez, isolou. Pegou mal na bola, chutou longe do gol, linha de fundo, tiro de meta. E aí, Renan, primeira etapa. 0-0, 10 minutos. Pinta o quadro do início do jogo aí, Renan Teixeira.
10: O jogo começa, Gamarra, numa rotação muito alta, né? Com uma imposição do Santos. O Santos tentando impor aí uma pressão, um ritmo forte nesse início de jogo, com bastante participação do Neymar. Agora há pouco, Gamarra, ele cobrou uma falta aqui pela direita, a falta que ele mesmo sofreu no campo de defesa. E depois ele foi aparecer lá no ataque para arrumar um escanteio pro Santos, né? Então, aproveitar esse momento que o Neymar ainda tá bem fisicamente, né? Numa rotação boa. Vai lá, Gamarra.
8: Desceu bom tempo, abre a bola para Igor Vinícius, próximo ao bico da grande área, lá do direito, encarou a marcação, linha de frente da grande área, devolveu a bola para bom tempo, levantou forte para dentro da área, a bola passou por toda a extensão, Escobar ajeitou para Neymar, linha de frente da grande área, lado esquerdo, parou diante da marcação, pisou na área, rolou na esquerda para Escobar, inverteu na área, boa bola para chegada do bom tempo, bate pro gol, a bola explode na marcação e sai. Lateral Santos, Felipe.
9: Boa bola para Gabriel Bontempo. Tentou a finalização na ponta direita com o pé direito. Bateu em cima da marcação. É lateral para a equipe do Peixe. Vem Igor Vinícius na bola.
8: Igor Vinícius lança a bola para Bontempo. Recebe, devolve para Vinícius. Solta a bola pela meia. Chama na tabela, recebe de volta. Retorna a bola pela linha para Lucas Veríssimo. Recepcionou pela meia direita. Câmbio de ataque. Vai inverter lá para Escobar. Ele inverteu a bola lá pela ponta canhota para Barreal. Digo, Barreal vai para cima da marcação. Retorna a bola pela meia esquerda para Neymar. Escobar passou na lateral. Neymar faz a finta pra cima da marcação do primeiro, derrubada, é falta. Falta pra cima do Neymar, lá pela meia esquerda, falta pro Peixe, Felipe.
9: E não gostou o capitão do Santos pedindo cartão, porque já falou que é a terceira chegada dele em 12 minutos de partida. Falta marcada, intermediária de ataque do Santos pelo lado esquerdo. Lembrando que foi assim que saiu o gol contra o Corinthians no final de semana. Vem chuveiro, vem bola, vem tem perigo para a área do Palmeiras, Gamarra.
10: 80, Gamarra.
8: Diga.
10: 81 agora, na verdade, é a posse de bola do Santos. O Santos que tá, né, dominando até aqui, 12 minutos de jogo, dominando o tempo todo. Você viu que o Neymar falou
8: agora? Vai pro rebote.
10: Ah, tô bem ou não? Falou. Bem que o Felipe falou, exemplo do jogo contra o Corinthians.
8: Vai pro rebote, que é com nós. Vem pra cobrança, Neymar, preparou, bateu direto pro gol. Espalma, Carlos Miguel! Tapa na bola, faz a defesa. Flaco para o rebote, tenta sair jogando pressionado. A bola saiu, é lateral para a equipe. Não, ele deu falta. Falta pro Palmeiras. Gaviva, você chamou, Gaviva?
15: Chamei, não, que você falou do cabelo, do gel, do cabelo do nosso treinador Cuca, né? Você sabe que ele gasta uma colher de chá cada vez que ele passa gel no cabelo. É uma colher de chá. Quer dizer, ele começa e termina o ano e ainda sobra gel no pote, viu, Gamar?
8: É, rapaz, não é fácil não. E olha que ele tentou já alguns procedimentos aí, mas pelo jeito não deu certo. Não é uma exclusividade só do Cuca, né?
15: Não vou falar, e olhos azuis do Cuca, né? É igual feriado de domingo, não serve pra nada, hein?
8: Ai, meu Deus do céu, lançamento lá pelo setor esquerdo, a bola saiu à lateral, jogo rolando com pão de alhozinho, dá jogo!
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8: Por enquanto, sem chutes no microfone, o Abel está calmo ali na área técnica do Verde, bom tempo, solta a bola para Oliva, Oliva muda o lado da bola da direita lá pra esquerda, pra Escobar, ele atravessa, vem pro campo de ataque, vem pro apoio, solta a bola, dá um bom, uma pedrada ali pro Neymar, fica com a bola, para diante da marcação, ele já escapa do Giai, vem Neymar, outra finta, foi desarmado, pediu a falta, perdeu a bola, recupera a equipe do Palmeiras, Marlon Freitas abre a bola pro setor direito pra Felipe Anderson, ele toca a bola pra Andreas, Andreas tenta o passe lá pela lateral, perde a bola, recupera a equipe do Peixe, lá pelo setor esquerdo, tenta escapar Escobar para Barreal, faz a finta, leva a bola, próxima linha de fundo, cruzou pro Gabigol dentro da área, ele domina com a perna canhota, lado direito, soltou pra Igor Vinícius, tocou pra bom tempo, recua a bola pra Cristian Oliva, abre a bola pela meia direita pra Arão, Arão bate a bola pela ponta, toca pra Gabigol, perna canhota, cruza, bate a bola na marcação, caiu pra Cristian Oliva no corredor central, bateu direto pra fora, a bola passa à direita sem perigo, linha de fundo, tiro de meta pro Palmeiras, Felipe.
9: Cristian Oliva tá confiante, fez o primeiro gol com a camisa santista no último final de semana contra o Corinthians, tentou arrematar de longe, de fora da grande área, mandou à direita do goleiro Carlos Miguel, sem perigo pro goleiro palmeirense. Segue 0-0.
8: E vamos girar o tempo e o placar do Nova Brasil em campo. Chega na marca de 14 minutos e meio da primeira etapa. Copa do Brasil, jogo de volta na Vila Belmiro, quartas de final tem. Santos 0, Palmeiras também 0, Eber Lima.
14: Cleiton Gamarra, ontem o Atlético Mineiro conquistou a sua vaga após empate em 1-1 no Mineirão. Venceu ontem na arena, na sua arena, na Arena do Galo, 2-1 Cruzeiro. E agora aguarda o vencedor de Grêmio Internacional amanhã às 8.
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8: É amanhã, Grenal também para definir aí os semifinalistas. Sai jogando pela meia esquerda, domínio de bola com Escobar, tenta o passe lá pela ponta para Barreal, boa bola para Neymar, escapou e caiu. Aí o Neymar já tá no modo cai-cai, hein? Já tá caindo demais o Neymar. Mais uma falta não dada, pelo menos o Neymar entendeu que houve falta, ele continua caído no gramado a Barbosa. Passou errado o Barbosa, fica com a bola o William Arão, soltou a bola pela meia, toca para bom tempo de primeira para Vinícius. Igor Vinícius cortou a marcação, vem aqui pela meia direita, solta a bola, solta errado, Gabriel Bontempo tentou corrigir o carrinho, perdeu a bola, recupera a equipe do Palmeiras, vem pra contra-carga com o Maurício, lançou pro Flaco, que não teve ali, não conseguiu, a bola não chegou, interceptação do Escobar, abre a bola pela ponta, só vê esse lance aqui, Renan, lá pela meia esquerda com o Neymar, Neymar recepcionou no campo de ataque, pode ser porque o Santos tá lento, vai lá.
10: O Palmeiras não conseguiu trocar 3 passes, né, o Marlon Freitas até agora não acertou nenhum passe no jogo, não continuou, o Palmeiras não consegue dar seguimento, continuidade nas jogadas e assim está sendo pressionado pelo Santos nesse momento do jogo.
8: Na minha época falava, está jogando com o regulamento embaixo do braço, lembra que falava isso? Para manter o resultado.
10: Sim.
8: Como nós éramos cultos, né? Olha, regulamento embaixo do braço, que beleza, hein?
15: Sai jogando... Eu não lembro de ter ouvido isso, não.
8: Não, que você é novinho, né, Gavi? Você tá começando aí, grande Gaviva. Sai jogando Neymar, lançou a bola lá pro interior da grande área, pro bom tempo, chega bem na cobertura, despacha Barbosa, abre a volta, reboteada, Luan Pérez, vacilou, perdeu. Flaco Lopes recupera, foi puxado, falta. Claramente, falta pra cima do Flaco. O Lacerda, Davi Lacerda tá ali, já mencionou que que houve o puxão, falta para a equipe do Palmeiras no meio de campo, Felipe.
9: E a segunda vez, o Flaco Lopes já entendeu que o jogo é no Lampérez. No primeiro, o Lampérez teve que fazer a falta. Agora o Flaco Lopes girou em cima do zagueiro e ele apelou mais uma vez, puxou o atacante palmeirense no círculo que divide o gramado. Falta para a equipe do Palmeiras.
8: E aí, Gaviva, tem gente com a gente, Gaviva.
15: Tem o Vitor de Brasília. Renan, sou teu fã. O
10: obrigado,
15: Lucas Matheus, pra cima. É, o Lucas Matheus tá falando pra cima da porcada Santos. Santos eternamente. É o Vitor de Brasília, teu fã, viu, Renan Teixeira? O Ivanildo França. Abraço, Renan e o Weber, que foram atenciosos comigo na Câmara Municipal. Olha aí que beleza, hein? O pessoal parou, deu autógrafo, tirou foto, viu? Aqui não tem estrela, não. É ou não é, Gamarra?
8: Verdade, o Weber falou que ficou 2 horas atendendo lá, tinha uma fila, né? De mais de 100 pessoas esperando para tirar fotos e autógrafos. No momento que o Palmeiras chegou por ali, o Maurício perdeu um gol incrível, hein, Felipe?
9: E foi mais uma entregada do Lampérez. Ele tropeçou na perna do Flaco Lopes, o Flaco fez a jogada pela ponta direita, cruzou na boa pro Maurício, mas que pegou muito mal na bola, andou por cima do gol de Gabriel Brazão, segue 0-0.
8: O senhor não foi no evento?
10: Fui.
8: E o Weber conseguiu ter mais fãs do que o senhor?
10: Mas é uma coisa óbvia, você tá falando.
8: Inacreditável,
10: não, é óbvio, né?
8: Não teve nem fila pra você.
16: Larga a mão de papagaiada, vocês estão de sacanagem.
8: O Weber tá demais, hein? É, rapaz. Sai jogando lá pelo comando pra Gabigol, chega na cobertura, corta a zaga. A bola volta, reboteada pra equipe do Santos com o Lucas Veríssimo, sob medida, 1 hora só de música sem interrupção. 3 edições por dia, às 8 da manhã ao meio-dia, às 4:30 da tarde, aqui na Nova Brasil.
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8: Vem o Santos com o Escobar, desce pro campo de ataque, vem pro apoio pra equipe do Peixe no corredor esquerdo, ele escapa no primeiro, escapa no segundo, que grande finta, volta a bola para Neymar, Abarreal, passe curto, chega Giai, tira, fica com a bola a equipe do Palmeiras com Andreas, a Marlon erra o passe, o William Arão intercepta o passe e já solta a bola para Neymar vem pela meia esquerda para a equipe do Peixe, encara a marcação, cara a cara com seu adversário, demora um pouquinho para soltar a bola, ele descolou, bom passe, toca a bola para Igor Vinícius pela meia direita, aberto pela ponta, tem um bom tempo, ele volta a bola para o William Arão, solta a bola pela meia para Oliva, a bola passa por ele, cai com Neymar enfiou, boa bola, é aqui pelo setor esquerdo para Barreal, evita a saída de bola pela linha de fundo, puxa a bola para a perna direita, retorna a bola pela meia esquerda para Neymar tentou o passe, a bola bate na marcação, volta a bola reboteada para Luan Pérez, ganhou na dividida, a bola espirra, cai com bom tempo, toca para Arão bate a bola para Igor Vinícius, aqui pela ponta direita diante da marcação, escapou, levou para o pé canhoto, soltou, boa bola para bom tempo já na área, puxou para o pé direito, tentou o passe para o Gabigol, a bola explodiu na marcação, voltou para Arão, cruzou para a área, corta a zaga do verde com Giai, complementa o corte Murilo, a bola voltou reboteada ainda para a equipe do Peixe, Escobar dominou, puxou, pé direito, bateu em cima da marcação do Murilo, volta a bola reboteada pro Palmeiras, que tá pressionado, não consegue sair, Igor Vinícius domina, rola a bola pra Veríssimo, solta a bola pela meia esquerda, trabalha de bola com Oliva, abre a bola pela lateral esquerda, vai pra cima da marcação, Escobar conduz a bola em direção à linha de fundo, cruzou a bola pra área, passa a bola por toda a extensão da área, ninguém toca nela, fica a bola de graça com Arthur chuta, a bola bate no Arão, amortece o bate, fica com a bola, recupera pela ponta, solta pela meia, Igor Vinícius não teve domínio, perdeu, a bola caiu com o Flaco Lopes, caiu, pediu a falta, nada marcado, Luan Pérez recuperou, soltou para Neymar escapou no primeiro, do segundo rolou à frente, tocou, boa bola, vai pra linha de fundo, caiu o jogador do Peixe, pedido ali de infração, o Arthur só deu tiro de meta, né, Felipe?
9: Exatamente, Barreal fazia jogada pela ponta esquerda, teve a carga nas costas do Giai, mas nada marcado pelo David Oliveira Lacerda, apenas tiro de meta para Carlos Miguel, segue 0-0 na Vila Belmiro.
8: E aí, Renan, 20, quase 21, primeira etapa. E o jogo, Renan, 0-0.
10: O jogo continua da mesma forma que começou. Santos controlando, Santos tendo a posse de bola, Santos pressionando, mas a única chance clara do jogo foi do Palmeiras. Num lance de quem? Do principal jogador do Palmeiras. O Felipe destacou a falha do Luan, mas foi uma jogada, uma proteção de bola do Flaco. Ele consegue fazer a jogada e colocar o Maurício em condição de finalização. Né? Mas o Santos continua se impondo, tendo a bola, pressionando, precisa criar mais a chance clara de finalização.
8: Lucas Evangelista soltou a bola para Andreas, errou o passe, recupera Gabigol, ajeitou a bola aqui para Escobar, adiantou demais essa bola, perdeu a passada, deu tempo da interceptação do Murilo, Neymar discute ali com o Barreal, que adiantou essa bola, perdeu o time da jogada e o Murilo cortou, Felipe.
9: Belo corte do capitão Alviverde, mas o Neymar queria a bola bola nos pés dele. O Barreal tentou a jogada individual. O Santos segue pra cima, segue atacando. Já já pode ter uma blitz da equipe santista, viu, Gamarra?
8: Neymar escapa da marcação do Andreas. Ele vai provocando e recebe a falta. Pancada no Neymar, falta pra equipe do Peixe, meia esquerda, Felipe.
9: E o Neymar tá reclamando justamente por isso, que é a quarta falta em cima dele e só tomou cartão no primeiro lance. Falta do Andreas Pereira em cima de Neymar Júnior pela ponta esquerda. Vem mais uma bola pra área, vem mais um perigo pra área do Verdão, ô Gamarra.
8: 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Metade do primeiro tempo já foi 0-0 é o placar. Neymar vem pra cobrança, vai mandar a bola lá pra dentro da área, bola posicionada pela meia esquerda, preparou, mandou o arco pra área, subiu, tirou dali, Flaco Lopes, corta pra equipe do Verde, a bola volta reboteada pela meia, vai chegando dominando com o Barreal, recua a bola pela meia pra Igor Vinícius no balanço defensivo, ele vai tentar o lançamento direto lá pra dentro da área, o toque de cabeça, ajeitada vem, não tem dono, a bola dentro da área, inversão, chutou, cruzou, não entendi ali o lance do Escobar, a bola fica reboteada ainda pra equipe do Peixe lá pela meia esquerda, levantamento de novo pra dentro da área, Arthur, corta pra equipe do Verde, a bola cai com o Neymar no rebote, segunda bola do Santos, vem pela meia esquerda Neymar, solta a bola pela linha, reconecta a jogada com Igor Vinícius, tem opção de passe aqui pela ponta direita, ele solta a bola pela linha, vai chegando dominando com o Barreal, muda o lado da bola da meia direita pra meia esquerda pra Arão, Arão bate a bola pela ponta, toca a bola pelo setor esquerdo, chama na tabela Neymar, Neymar errou o passe, deu sorte o Santos na jogada, o William Arão conserta o passe, abre a bola pra Neymar, pelo setor esquerdo, enfiou boa bola no interior da grande área, batida pro gol, sobrou a bola, Carlos Miguel! No bate do Cristian Oliva, a bola desviou, quase sobrou pro Lucas Veríssimo, que permaneceu na área, Felipe.
9: Fiquei com a impressão que o Lucas Veríssimo tomou um susto, a jogada do Santos era boa, de pé em pé, o Cristian Oliva arriscou o chute na entrada da grande área, ela desviou e sobrou nos pés do Lucas Veríssimo, que não conseguiu nem finalizar, nem dominar, a bola ficou nas mãos do Carlos Miguel, mas uma boa chegada da equipe do Peixe, viu, Gamarra?
8: 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William Arão domina pela meia, recua a bola para Igor Vinícius, dá um tapa lá pela esquerda, toca a bola para Luan Pérez, Luan Pérez a Escobar, tem opção de passe lá pela ponta esquerda, recolheu, dominou, tenta escapar da marcação, Neymar não recebe, Escobar centraliza, muda o lado da bola da meia esquerda para direita, toca a bola para Arão, bate na diagonal curta pela lateral para Igor Vinícius, ele encara a marcação do Arthur, rolou a bola para bom tempo de costas pro seu adversário que é o Marlon Freitas, rolou a bola pela meia, escapa da marcação, faz a finta, Barreal, boa chegada, vai para a linha de fundo, cruzou rasante, Gabigol domina, mas a bola já havia saído, saiu essa bola, a bola sai, é tiro de meta verde, vamos girar o tempo e o placar do Nova Brasil em campo. Chega na marca de 24,5 da primeira etapa. Copa do Brasil, jogo de volta, quartas de final na Vila Belmiro tem. Santos 0, Palmeiras também 0, Éber Lima.
14: Cleiton Gamarra, 29 minutos no Barradão. Vitória e Vasco 0-0. Com resultado, o Vasco está avançando à próxima fase da competição.
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10: Gamarra. Poucas vezes eu vi o Palmeiras tão desconfortável assim num jogo, sofrendo tanta pressão do jeito que está sofrendo da equipe do Santos hoje na Vila Belmiro. É uma imposição muito, muito grande, é uma blitz, né, Felipe? É quase uma blitz, não, já é uma blitz já do Santos. O Palmeiras não consegue tocar dois passes, três passes, envolveu o time do Santos em momento nenhum, e é essa a cobrança. Vai lá, Gamarra.
8: Vem o Arthur, ganha a bola, solta a bola por dentro, o Flaco Lopes recebe pela meia, perde a bola pro Cristian Oliva. Pode concluir, Renan.
10: Acho melhor não.
8: Vem o Neymar, dominou lá pelo setor esquerdo. Vai na minha, Renan. Que ó, experiência.
10: Acho melhor sim.
8: Eu não joguei bola, mas eu narro faz tempo. Vai lá, Renan!
10: Né? Então, Gamarra, poucas vezes eu vi o time do Palmeiras tá tão desconfortável assim no jogo, não consegue trocar passe. A bola chegou no pé do principal jogador agora, não conseguiu também dar o seguimento na jogada. Eu entendo o regulamento debaixo do braço, mas aí você já começa a correr um certo risco, né? O Santos faz um gol aí no primeiro tempo, começa a complicar a história, né? O Palmeiras tem que sair um pouquinho mais, o Palmeiras tem que pressionar mais o jogador do Santos que tem a bola, Eu acho que é um jogo muito fraco, muito pobre do Palmeiras até aqui, e é essa a preocupação e a cobrança do torcedor palmeirense.
9: Gamarra.
8: Diga.
9: Até pra gente informar o nosso ouvinte aqui na Nova Brasil FM, Cuca mandou pro aquecimento Rolaser. Pode ter alguma questão física com algum dos meias, ou até uma mudança tática da equipe do Santos, que precisa do resultado, precisa fazer 3 gols pra pelo menos levar essa decisão pros pênaltis, viu, Gamarra?
8: 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Falta pra cima do Neymar, lá pela metade do campo, lado esquerdo do gramado. E aí, Gaviva? Tem gente com a gente, Gaviva!
15: Opa. Tem gente com a gente, hora do áudio. Alô, Celcinho, solta o áudio do WhatsApp!
19: Gavião, boa noite! Equipe da Nova, boa noite! Veríssimo do Grajaú. Palmeiras 4, Santos 2. 4, Santos 2.
20: Boa noite, rapaziada da Nova Brasil em Campo. Aí, Gamarra, vamos gritar bastante gol do Palmeiras hoje? Já coloquei pão de alhozinho lá na grelha, certo? Junto com o peixinho, sabe? Que hoje eu quero comer um peixinho, hein? Gaviva, um abraço pra você, um abraço pra todos da Nova Brasil aí. E avante, Palestra! André de Taipas, onde é grafite? Vocês escolhem.
21: Bola rolando!
15: Vai, Gamarra!
8: Desceu o Palmeiras, lançamento aqui é pro Giá e dominou, cortou a zaga, vem a batida, tá sem goleiro, pra fora! O Brazão defendeu na primeira, o Maurício Ipares pegou no rebote e perdeu uma chance incrível, Felipe!
9: Giá fazia jogada pela ponta direita, até pedindo pênalti do Barreal na disputa por espaço ali, ele invadiu a grande área como um verdadeiro ponta, deu um toquinho e o Gabriel Brazão fez a defesa no rebote. Mais uma vez, o Maurício estava sem goleiro, com um gol aberto para fazer o gol, mandou a bola por cima, perdeu mais uma chance, a equipe do Palmeiras de abrir o placar vai para a contagem dos gols perdidos do Abel Ferreira desde o jogo de ida, viu, Gamarra?
8: É isso, e o Santos tá mexendo nesse momento, hein, Felipe?
9: Exatamente, tá deixando o gramado com a 22 o Barreal, ao que me parece nada físico, viu? Uma questão técnica, escolha técnica do técnico Cuca, deixando o gramado com a 22 o Barreal pra entrada do 32 Rolaser. Primeira substituição na equipe do Peixe, deixa o gramado 22 Barreal pra entrada do 32 Rolaser, Gamarra.
8: E aí, Renan, Rolaser em campo?
10: É, o Barreal era o que destoava um pouquinho ali, a gente não sabe, ele passou ali meio mancando ali, não sei se aconteceu alguma coisa com ele, mas é o que estava destoando ali do ataque do Santos, não conseguia dar andamento nas jogadas, o Neymar reclamou com ele em um momento ali que era uma jogada importante na entrada da área pro Santos e ele não conseguiu seguir com a jogada. Tá com a carinha ali.
8: Tá mancando.
10: Tá mancando, né? Tá mancando. Eu acho que ele sentiu alguma coisa assim, viu? Não foi só uma questão técnica, não. Parece que ele sentiu alguma coisa assim, Gamar.
8: Vem o Palmeiras, flaco, dominou, tentou ali o passe, perde a bola, o árbitro já marcou impedimento. Impedimento marcado, anotado, jogo paralisado. 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
8: Cristian Oliva domina para a equipe do Peixe, muda o lado da bola pelo alto do centro para a direita para Igor Vinícius. Próximo à metade do campo, ele pisa na bola com o pé direito, abre a bola pela ponta para bom tempo, volta a bola de carrinho lá pela linha defensiva para Lucas Veríssimo. Solta a bola para Luan Pérez, aqui na quarta zaga ele recebe, tem Escobar pedindo ao seu lado, ele solta a bola para Escobar na lateral esquerda, aqui ainda a linha que divide o gramado, rola a bola pela ponta para Neymar, vem buscar o jogo na linha defensiva, ele novamente muda o lado da bola pelo alto da esquerda para a direita, dessa vez para Arão, faz bom domínio da bola por aqui, na perna direita ele inverte de novo para Neymar recebe a bola pela ponta esquerda, dessa vez do Cabral, ataque diante da marcação do Giai, ele tentou a finta, tentou escapar, domina, protege a bola diante da marcação, tá apertado, procura o time, ele pisa na bola, vai pisando, o árbitro pede pra eles jogarem por ali, ainda Neymar, lá pela ponta, o Giai pede a falta por ali, porque o Neymar tá com o braço no seu ombro, volta a bola pelo setor esquerdo do gramado, reconectando a jogada com o Rolaser pela meia esquerda pra Oliva, muda o lado da bola da meia esquerda pra meia direita pra Veríssimo, desce pro campo de ataque pra equipe do Peixe, abre a bola pela lateral pra Igor Vinícius, diante da marcação, apertado, marcado, devolve a bola pra Cristian Oliva, e escapou na marcação do Flaco Lopes, que escorregou no lance, abriu a bola pra Igor Vinícius, mesmo assim o Santos não consegue evoluir, corta marcação pela meia direita, Gabriel Bontempo sustenta a posse, escapa na marcação, Arthur na bola, dá duro e comete falta. Falta não, ele falou que não, a anterior, ele tinha dado vantagem, a falta aconteceu no início da jogada, portanto falta pro Peixe depois da vantagem não consolidada, Felipe.
9: Exatamente, o Santos tem pressa, tenta bater rápido, falta próxima lateral, já cobrada, vem o Peixe mais uma vez no ataque.
8: Escobar dominou pela meia esquerda, tem Rolaser aberto, tem também o Neymar, ele prefere o passe curto aqui pro setor de meia esquerda com Rolaser, Rolaser dominou, meia esquerda, olhou pra área, cruzou pra dentro da área, mergulha, tira dali a zaga, Alexander Barbosa cortou, vem pro contra-ataque aqui pro Palmeiras, Vinha, perde a bola, Maurício foi desarmado, Igor Vinícius acionado, muito forte o passe, a bola saiu, é lateral, favorecendo a equipe do Palmeiras, e vamos girar o tempo e o placar do Nova Brasil em campo. Chega na marca de 32 minutos da primeira etapa. Copa do Brasil, quartas de final. Jogo de volta na Vila Belmiro, tem Santos 0, Palmeiras também 0, Eber Lima.
14: Cleiton Gamarra, amanhã às 8 horas da noite na Arena do Grêmio tem o clássico gaúcho, o Grenal. Grêmio Internacional, primeiro jogo no Beira-Rio, terminou empatado em 0-0.
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8: Neymar dominou lado esquerdo da área, escapou de dois, mudou o lado da bola da esquerda pra direita pra Igor Vinícius, passou Arão, ele levantou a bola pra área, Neymar fechou de cabeça antes dele, cortou a zaga, a bola voltou pra Rolaser, na meia esquerda no rebote, ele é para o rebote, solta a bola aqui, é pra Escobar, Escobar recepcionou, dominou, prendeu, largou o passe, e toca a bola aqui, é pra Rolaser, Rolaser na meia esquerda pra bom tempo pra chegada aqui do setor direito, vem chegando Cristian Oliva pra Igor Vinícius recepcionou, tem Arão pedindo ao seu lado, ele soltou para Arão, Cristian Oliva já tá na área, Arão demora pro passe, ele volta a bola pela linha para bom tempo muda o lado da bola, da meia direita para meia esquerda para Rolaser, Rolaser curtinho para Neymar, Neymar encarou a marcação, já tem dois por ali, Murilo rebate, a bola voltou para Rolaser, no rebote cruzou para área, Arão subiu, sobe com ele Arthur, corta para a equipe do Verde, sai jogando na pressão, falta, falta para a equipe do Palmeiras aqui pelo setor esquerdo do Gabriel Bontempo, a falta tá marcada, o jogo tá parado, Felipe.
9: E pintou cartão amarelo. O Maurício saía no contra-ataque em frente à área do Palmeiras, o Gabriel Bontempo tentou dar o carrinho para tirar a bola, acabou acertando só o jogador Alviverde, falta marcada e cartão amarelo pro camisa de número 8, o Gabriel Bontempo tá pendurado pro restante da partida, o segundo cartão amarelo da equipe Santista.
8: E aí Renan, 34 minutos, primeira etapa, permanece 0-0 e o jogo, Renan?
10: Permanece 0-0, Gamarra. Uma vez que o Palmeiras conseguiu tocar a bola, saiu em condição de finalização ali, talvez o Giai estava um pouquinho à frente, se saísse o gol a gente veria isso, mas uma vez que o Palmeiras tocou a bola conseguiu sair, independente da questão de classificação para a próxima fase ou não, a torcida do Santos está vendo um bom jogo do Santos, né? Um jogo de bastante mobilidade, bastante movimentação, participação do Neymar, participação agora do Rolês e do Gabriel Bontempo, que recebeu seu elogio antes do jogo. Gamar, você tem toda a razão, menino com muita mobilidade, grande versatilidade, um ótimo jogador o Gabriel Bontempo. Então, independente de qualquer coisa, pensando no ano, pensando na temporada, pensando num ano, num fim de ano mais tranquilo, pensando no Campeonato Brasileiro, eu acho que a torcida do Santos está feliz com o que está vendo.
8: E ainda com a adição do Arthur, né, que o meio campista, se estiver saudável, vai melhorar bastante também, vai qualificar o meio de campo do Peixe, aí o Arthur que está no Verdade. Estádio, né, Felipe?
9: Isso mesmo, o Santos que também já anunciou a contratação de Rodinei, lateral direito, 34 anos, vindo do Olympiacos, tinha negociação avançada com Emerson Palmieri, mas que vai ficar no futebol francês, viu, Ogamar?
8: E vem aqui o trabalho de outro Arthur do Palmeiras, hein? Dá-lhe Arthur, hein? Tem no São Paulo, tem no Palmeiras e agora tem no Santos.
10: Recolheu o São Paulo é o rei, né?
8: É o rei, ele é o único rei, é o rei Arthur. Sai jogando pro setor esquerdo do gramado, vem Neymar, leva a bola até a metade do campo, avança pro campo de ataque, bate a marcação do Murilo, chega na cobertura, o corte da zaga, Alexander Barbosa mandou o carrinho na bola, manda a bola pela linha lateral, arremessou pra equipe do Peixe lá pelo setor esquerdo, jogo rolando, com pão de alhozinho da jogo.
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8: Sai jogando pela quarta zaga, a equipe do Peixe, Lucas Veríssimo domina, recebe a bola do Lampérez, ele vem pela zaga central, pisa na bola com o pé direito, toca a bola lateralmente aqui pelo setor direito, ali intermediária defensiva para Igor Vinícius para Lucas Veríssimo, abre a bola para Lampérez domina pelo setor esquerdo, conduz a bola vagarosamente em direção ao meio de campo, puxa a bola para perna canhota, solta mal o passe, recupera Felipe Anderson para a equipe do Palmeiras, toca a bola pela meia para Andreas, abre a bola pela lateral, toca para Giai, Giai, tenta escapar da marcação, faz a finta no primeiro, cai o falta. Alda pra cima do Giai, lá pela meia direita, Felipe.
9: Exatamente, o Giai fazia a jogada pela ponta direita, ultrapassou a linha que divide o gramado, e aí o Rolaser puxou o lateral direito ao Alviverde, falta marcada pela ponta direita, Neymar que chegou pra tentar pegar a bola, acabou acertando o rosto do Giai, mandou a bola pra fora com raiva, o camisa 10 do Peixe, falta marcada pela ponta direita, vem perigo pra área do Santos, Camargo.
8: O problema do Santos aí, né, Renan, é que se o Abel começar a colocar os jogadores principais, aí o Santos já mais cansado vai ter dificuldade.
10: É,
8: né?
10: Exatamente, já vai estar desgastado, o Palmeiras conseguindo segurar o 0x0 nesse primeiro tempo, num primeiro tempo bom do Santos e ruim do Palmeiras, conseguir segurar o 0x0, depois colocando a cavalaria, né, como a gente diz, Gamarra, aí tem ali o Arias no banco, né, tem bons jogadores ali para tentar mudar a história do que tá sendo o jogo agora, vai ficar complicado pro Santos.
8: E vem o Palmeiras pela meia esquerda, Andreas mandou para Marlon, Marlon erra o passe, Cristian Oliva toca para Rolaser, Rolaser escapa na marcação do primeiro, leva a bola pela meia, abre a bola pela lateral, toca a bola para bom tempo, dominou, pé direito, vai tentar o cruzamento, não, pisa na bola, recua a bola para Rolaser pela meia direita, perna canhota, abre o passe para Igor Vinícius para Rolaser, ele tenta escapar a marcação, conseguiu, escapou, conseguiu ali o ângulo até pro cruzamento, ele inverte o jogo, da meia direita para meia esquerda para Neymar, bate a bola de primeira, recuando a bola para Escobar, Escobar para Neymar, Neymar recepcionou o corredor central, levantou a bola pro Gabigol, caiu, pediu a infração, é um espetáculo ali o Gabigol, hein? O árbitro não marcou nada, ele fica com os braços abertos pedindo a infração, Felipe.
9: Exatamente, Neymar deu a bola no pivô do Gabriel Barbosa, que protegeu e ficou pedindo o pênalti ali no lance com o Marlon Freitas. David Oliveira Lacerda estava muito bem posicionado, mandou o jogo seguir, segue 0x0 na Vila Belmiro.
8: Nada, né, Renan?
10: Nada. Foi até feio, né? O jeito que ele cavou esse pênalti aí, né, Gamarra?
8: E vem Neymar pela meia esquerda, recebe a bola, caçado Neymar em campo, falta do GA, hein? E esse rodízio tem que gerar um cartão, né? E é isso que acontece, né, Felipe?
9: Exatamente. Neymar já tava pedindo há muito tempo a falta do.

0: Gavião, oh, então depois vamos conversar aí, vamos, né? Vai ter a dica cultural, pescaria para mulheres aqui na dica cultural hoje. O Cauã, o Nestor e o Wilson aqui nas entregas e o São na Nova Brasil.
1: Teve mais amarelo aí, né, Felipe?
2: Amarelo pro Portuga. Abel Ferreira toma cartão amarelo, tá pendurado também pro restante da partida, o técnico do Verdão.
1: Mais um amarelo ali por reclamação do Abel Ferreira. Lançamento do Murilo lá pro comando para falar com o Lopes no meio do caminho. Luan Pérez cortou, a bola repicou, voltou pela ponta para Felipe Anderson. Ei, Santos, hein? Ele tenta escapar a marcação, perdeu a bola, recupera Escobar para a equipe do Peixe. Solta a bola por dentro, recebe de volta na quarta zaga. Luan Pérez deixa a bola com o goleiro Brazão. Brazão leva a bola pro seu pé direito, levanta a bola para ataque. A bola subiu, desceu na cabeça do Jaique, corta para a equipe do Verde. Volta a bola reboteada pelo meio de campo para a equipe do Santos. Lançamento é bom aqui pela meia esquerda para Rolazer. Rolazer abre a bola para Escobar. Escobar para Rolazer. Rolazer dominou, tem à frente o Neymar. Ele tentou passe, a bola bateu na marcação, voltou ainda pro Rolazer, que tentou a finta, escapou a bola dele, perde, recupera Flaco. Palmeiras está sem saída, perdeu a bola novamente. Rolazer recupera, toca a bola para Escobar. Escobar recepcionou, dominou, prendeu, puxou a bola pro pé canhoto, recua a bola para Neymar. Neymar solta a bola pela meia, recolheu, tentou escapar a marcação. Gabriel, bom tempo agora pela esquerda, enfiou boa bola, vem aqui o Neymar, escapou no primeiro, caiu. Pedido de falta, nada marcado. Contra-ataque do Palmeiras agora. Andreas Pereira leva a bola até a metade do campo, corredor direito, pisa no campo de ataque, foi desarmado, a bola saiu, é lateral. Arremesso favorecendo a equipe do Palmeiras lá pelo setor direito. 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
1: Domina o Palmeiras, vai chegando com o Marlon Freitas, abre a bola para Giai. Jair recua a bola, Murilo, Murilo a Marlon. Marlon tenta até o certo espaço ali pelo meio de campo, abre a bola pela ponta para Felipe Anderson. Campo de ataque lado direito, volta a bola pela meia para Marlon. Marlon recepcionou, recuou a bola, recuou mal, deu sorte que a bola chegou no Barbosa. Barbosa retorna a bola pela linha, reconecta a jogada Maurício com a chegada aqui na zaga central. Domínio de bola pela linha, vai chegando o Palmeiras, lançamento pela ponta, dominou Felipe Anderson diante da marcação do Escobar. Ele domina, escapa na marcação, tentou o cruzamento, chega na cobertura Luan Pérez. Escobar não teve domínio. Felipe Anderson devolve a bola para a área, vai tentar o cruzamento. Já passa a bola por toda a extensão da área, caiu na esquerda. O bate pro gol do Evangelista em cima da marcação. Eu vou falar pra você, o Evangelista tá no jogo, hein, Renan?
4: Tá no jogo.
1: Rapaz.
4: Primeira vez, Gamarra.
1: É.
4: Que o Palmeiras
1: tomei
4: conseguiu...
1: Tomei até um susto, eu olhei pra escalação, falei, cara,
4: é ele mesmo? Primeira vez que o Palmeiras consegue trocar aí uns 5, 6 passos e criar uma jogada de gol.
1: E vem o Palmeiras de novo, Arthur cruzou pra dentro da área, Luan Pérez corta. A bola subiu, desceu na disputa, Cristian Oliva perde ali pro Evangelista, Lucas Evangelista recua a bola pela meia esquerda, reconecta a jogada com o Marlon Freitas, que tranquiliza a jogada, recupera a posse pra equipe do Verde, sai jogando com o Maurício. Isso, a Marlon. Marlon abre a bola para a chegada aqui do setor esquerdo para Lucas Evangelista. Mandou a bola para Barbosa. Barbosa toca a bola para Arthur. Arthur rolou para Maurício. Tenta o passe. A bola bate na marcação. Fica com a bola a equipe do Peixe. Igor Vinícius levantou a bola em direção ao campo de ataque. Gabigol vai tentar resgatar ela. Barbosa recua a bola para o goleiro Carlos Miguel na pequena área. Abriu. Santos aperta na marcação. Neymar vai em cima ali do Giai. O Giai consegue transferir o passe aqui pela ponta para Andreas Pereira. E o Arthur marcou só lateral para a equipe do Santos. E vamos girar o tempo e o placar do Nova Brasil em campo. Chega na marca de 42 minutos da primeira etapa. Copa do Brasil, quartas de final. Jogo de volta na Vila, tem Santos 0, Palmeiras também 0, Weber Lima.
5: Cleiton Gamarra, hoje tivemos pela quarta rodada do Campeonato Brasileiro a vitória do Flamengo, 2-0 para cima do Mirassol, que coloca o Mengão a um ponto do líder Palmeiras.
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1: Na tentativa de passagem, escanteio pro Peixe, Felipe.
2: Escobar fazia jogada pela ponta esquerda, escanteio pela ponta esquerda, Rolazer na bola, o Santos tem pressa e a torcida vai junto com o Peixão, Gamarra.
1: É isso, vem pra cobrança Rolazer, um golzinho agora, pelo menos dá um ânimo pro segundo tempo. Aí o cruzamento veio por baixo, cortou a zaga, a bola voltou, vem a batida pro gol em cima da marcação na tentativa do Arão, a bola tá viva dentro da área, subiu, desceu, corte em definitivo Barbosa, a bola voltou pra Neymar, que recuou a bola pro Carlos Miguel. 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
1: E aí, Gaviva, tem gente com a gente, Gaviva?
0: Tem o Emílio Neto de Ribeirão Preto torcendo pro Verdão, o Danilo Cardoso, vamos Palmeiras, o Creiton de Guarulhos, abraço pra dona

0: Alzira Unha Preta, ela virou celebridade. O Carlos de Coimbra, Portugal, depois de ter curtido o verão europeu, tô voltando pro trabalho e tô ligado na Nova Brasil. Olha, o cara é chique, hein?
1: Boa, boa. Mas, dona, que história é essa da dona Alzira ter unha preta? Que negócio é esse aí?
0: Ela tem as unhas sujas da chapa, né? Ah. Da chapa, do fogão e tal. É um charme dela.
1: Entendi. É, rapaz, sai jogando aqui pelo setor direito a equipe do Palmeiras. Trabalhando bola pelo setor de meia esquerda, Andreas Pereira recua a bola pela linha, reconectando a jogada da equipe do Verde com o Murilo. Tá no campo de ataque, o zagueirão dá um tapa na lateral direita do campo pra Giai. Giai aprofundou, tocou bom, passa a tentativa de cruzamento, a bola desvia na marcação e sai. Escanteio Palmeiras, Felipe.
2: Escanteio pela ponta direita, o Palmeiras que tenta alguma coisa no momento em que o Neymar, sendo preocupante pro torcedor do Santos, puxou ali a parte... A coxa direita do Neymar sentiu alguma coisa e quem sabe pode pintar mudança na equipe do Peixe. Mais 3 minutos, vamos até 48 nessa primeira etapa.
1: É uma pena se ele sair, é um dos melhores primeiros tempos que eu vi do Neymar aí desde a volta do Santos.
3: Bem participativo mesmo, hein, Gamarra?
1: E aí eu acho que é por isso, pelo acúmulo, acaba tendo problemas, né? Vamos ver, esperamos que não seja nada de mais grave. Escanteio para a equipe do Palmeiras, pela fisionomia dele preocupa. Cruzamento para dentro da área, cortou, tirou dali a zaga, a bola voltou ainda para a equipe do Verde. Lá pelo setor direito, o Felipe Anderson cruzou a meia altura, corta Igor Vinícius. A bola voltou, rebote na batida pro gol, para fora. O Maurício disparou, palaço, a bola subiu e saiu o Felipe.
2: Terceira chance de Maurício no erro da saída de bola do Peixe, quando o Gabriel Bontempo errou a frente da área, errou o domínio. O Maurício chegou finalizando, mandou por cima do gol do Gabriel Brazão, segue 0-0 na Vila.
1: Vem o Lucas Veríssimo, levanta a bola para ataque, chega na cobertura, Barbosa cortou, repicou a bola por Maurício, levantou a bola para a área, não tem ninguém, Brazão sai do gol, faz a defesa para a equipe do Peixe. E aí se o Neymar sentiu ali pelo menos o aviso, né, que tem esse negócio de avisar, né, que vai estourar, melhor tirar, né, Renan?
3: Já no intervalo, não sei se tá esperando por isso, né, para não queimar uma alteração aí faltando menos de 2 minutos, né, Gamarra? Mas
1: uma parada, né?
3: Não utilizar uma parada e faltando menos de 2 minutos para acabar o primeiro tempo, mas o Neymar tem que agora não... Vamos ver nessa movimentação aí se ele vai aparecer pro jogo ou não, né? Ele já ficou parado ali.
1: Tá na linha ali, né?
3: Ele já ficou parado lá na linha lateral, não tá mais aparecendo para receber o passe. Pode ter acontecido alguma coisa assim com ele.
1: E vem o Santos, Gabigol recebeu, bateu cruzado, passa a bola na pequena área. Não tinha ninguém para concluir a jogada, quase o gol do Peixe, Felipe.
2: É exatamente isso que o Gabriel, o Gabigol ficou reclamando com o Gabriel Bontempo, de entrar no segundo pau, entrar na segunda trave para tentar chegar nessa finalização. Depois da jogada pela ponta esquerda, Gabigol bateu cruzado de pé canhoto, bola passa à esquerda do goleiro Carlos Miguel, sem ninguém do Peixe para finalizar, Gamarra.
1: É isso, 1 minutinho para terminar o primeiro tempo. Neymar sente nesse momento, hein? Não se sabe se é grave ou não, se ele volta pro segundo tempo ou não. Mas quem tá correndo atrás da bola é o Gabi. Gabigol dominou aqui pelo setor de ponta esquerda, campo de ataque, recua a bola pela lateral esquerda do campo, toca a bola, Escobar para Roleza, pro Neymar, tentou passar, não conseguiu, já sentiu. Abre a bola pelo setor direito, se arrastando o Neymar nesse momento. Vem bom tempo, domina pela meia direita, insiste a equipe do Santos procurando o gol no finalzinho da primeira etapa. Ainda bom tempo, encara a marcação, abre a bola para Arão, Arão volta para Cristi Oliva recua, toca a bola aqui da direita para a esquerda para Luan Pérez, para Cristi Oliva até o certo espaço, lançou a bola para o Ilharão, estica a perna Arthur, corta para a equipe do Palmeiras lá pelo setor esquerdo, quando nesse momento apita o árbitro. Termina o primeiro tempo na Vila e por enquanto tudo zerado. 0 para a equipe do Santos, 0 para a equipe do Palmeiras. Vamos agora para o intervalo Nova Brasil com a apresentação dele. Ele vem aí. Vai daí, Weber Lima.
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5: 10 horas e 23 minutos, é um intervalo Nova Brasil com pão de alhozinho. Com pão de alhozinho da jogo, pelo menos no primeiro tempo. 0 a 0 entre Santos e Palmeiras, um domínio do Santos, mas sem grandes oportunidades neste primeiro tempo. Olha, posso te dizer que quem teve chance mais clara foi o Palmeiras, né? mas o Santos com certeza dominou muito mais o primeiro tempo. Felipe Oliveira, o seu destaque neste primeiro tempo.
2: Exatamente, o Santos que dominou posse de bola e as ações ofensivas, mas tem uma dor de cabeça pro segundo tempo. Neymar Júnior sentiu a coxa direita, preocupação grande, tanto para a comissão técnica quanto para a torcida do Santos e também para a sequência dos próximos jogos do Peixe. Tem um jogo muito importante no final de semana contra a equipe do Internacional, um duelo de 6 pontos no Campeonato Brasileiro. O Peixe agora vai ter que mexer provavelmente. Neymar Júnior nitidamente nos últimos 3-4 minutos sem condição alguma de jogo, não conseguia participar das ações ofensivas da equipe do Peixe, e agora o Cuca vai ter que quebrar a cabeça. No banco de reservas, o treinador do Santos tem à sua disposição João Paulo, goleiro, João Schmidt, Rony, Tassiano, Cabadeiro, Moisés, João Ananias, Davizinho, Miguelito, Tinho Rolaser, que já entrou na partida no lugar do Barreal, Rafael Gonzaga e também Samuel Pierre. Preocupação para a equipe do Peixe na segunda etapa. Weber.
5: Tá certo, Felipe Oliveira. Intervalo de jogo também lá no Barradão. Vitória e Vasco 0-0. Por enquanto, o Vasco está chegando à final, à semifinal da Copa do Brasil. Renan Teixeira, o seu destaque para esse Santos aí, que teve mais posse de bola, mas o Palmeiras foi mais perigoso, Renan.
3: É verdade, mais volume de jogo, né, Weber? O Palmeiras sem fazer uma grande partida, por exemplo, jogadores como o Marlon Freitas, né, que tem bastante dinâmica, mobilidade no meio de campo, foi acertar o primeiro passe depois dos 30 minutos de jogo, né? E mesmo assim, as melhores chances, as chances mais claras do jogo foram do time alviverde, né? Futebol tem dessas coisas, a gente debate isso aqui praticamente todos os dias, né, Weber? O controle, você ter o controle do jogo não quer dizer que você foi mais efetivo, que você criou as melhores chances. E esse jogo, esse primeiro tempo, é um bom exemplo disso. O Palmeiras foi ter um pouco mais da posse de bola, de trocar ali 5, meia dúzia de passes, a partir dos 35, quase 40 minutos desse primeiro tempo, né? Mas o jogo permanece 0-0 e, como o Felipe falou, fica a preocupação aí em relação ao Neymar. A gente falou antes da partida, se era necessário, depois de levar um 3-0 no jogo de ida, se era necessário colocar os principais jogadores, sendo que a prioridade, o jogo mais importante da semana é no fim de semana. É lá no domingo contra o Internacional no confronto direto no Campeonato Brasileiro. Neymar provavelmente vai sair, é muito preocupante, Weber.
5: É, realmente, saiu com dores na sua coxa, né? No final do primeiro tempo, já pouco participava da partida, aposta errada do Cuca. O Cuca não tá mandando nada, na verdade, né? Quem manda é o Neymar, então a aposta ruim do Neymar, que decidiu jogar essa partida no meio da semana e agora, pelo jeito lesionado, vamos ver se ele retorna pro segundo tempo, mas pelo jeito que saiu, não retornará. 10 horas e 26 minutos, a participação do ouvinte, Caviva!
6: Opa, já tem perguntas pro Renan Teixeira, mas antes, o áudio da galera, que mandou aqui no WhatsApp. Vamos soltar aí, Celcinho.
7: Boa noite, Gaviva. Boa noite, Heber Lima, Renan e ao nosso Cleiton Gamarra. Um prazer estar na companhia de vocês nessa noite aí. É, e tamo junto e misturado. Hoje, Santos ganha, mas não se classifica. Edson do Grajaú.
8: Olá, turma. Olá, Gavião. Gustavo Porfírio, Xavier, Bonfim Paulista, São Paulo, região de Ribeirão Preto. É o Santos melhor na partida, mas o Neymar está muito individualista. Ele é o melhor do Santos. O Maurício acabou de perder um gol agora, hein? A vantagem de 3-0 está difícil, mas tem que sair o primeiro para depois sair o segundo e o terceiro, Peixe. O meu muito obrigado. Valeu.
6: Aê. Maravilha. O nosso muito obrigado, Weber. Depois tem as perguntas pro Renan, a hora que você quiser, tá bom?
5: Tá bom, rápido break, voltamos já no futebol da Nova Brasil, com pão de alhozinho, da jogo.

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0: 10h34, você está no Futebol da Nova Brasil, com pão de alhozinho, da Jogo. Vamos lá, uma pergunta pro Renan, que é o intervalo mais curtinho, Gaviva.
1: O Regis da Casa Verde pergunta, Renan, Felipe Anderson, ele não rende no Palmeiras, o Abel insiste com ele. Por que que você acha? O que que você acha de, do Felipe Anderson?
2: O Gaviva, o que a torcida do Palmeiras reclama muito é que ele é aquele jogador moroso, que não sente o jogo, sabe? Não tem a intensidade que o jogo pede. Eu até acho que ele tem certa qualidade técnica, mas, sabe, não entrega o que o torcedor está esperando. É que, para esse jogo, como o Arias está voltando de lesão, né? Eu acho que ele está mais precavido. Como tem o 3-0 na frente, ele quer também trazer a prioridade para o próximo jogo, né? Pro jogo do Campeonato Brasileiro, né? Agora que o Flamengo hoje encostou, né? Eu acho que é mais nesse sentido, mas eu concordo com ele também. O Felipe Anderson, desde que chegou no Palmeiras e chegou com grande expectativa, entregou muito pouco, né, Gaviva?
1: É isso aí, vai lá, Weber.
0: Maravilha, Gaviva, trazendo a mensagem, né, do público que participa conosco no futebol da Nova Brasil. Segundo tempo, a bola já vai rolar lá no Barradão, 0-0 entre Vasco e Vitória. Vitória e Vasco, 0-0, primeiro jogo, o Clube Carioca derrotou o Baiano por 1-0, por enquanto vai garantindo vaga, e neste momento, Palmeiras e Vasco vão se enfrentar na semifinal da Copa do Brasil. E o outro lado, o Atlético Mineiro aguarda o vencedor da partida de amanhã, partida que começa às 8 horas da noite na Arena do Grêmio, entre Grêmio e Internacional. Temos os números da partida aí? 10 horas e 36 minutos, as estatísticas, Renan, 66% de posse de bola do Santos, 10 finalizações do Peixe, 5 do Palmeiras, 5 faltas do Santos, 8 do time de Abel, 1 impedimento pro Verdão, 2 escanteios pro Santos e 1 pro Palmeiras. Curtinho, Renan, que a gente vai voltar pro segundo tempo.
2: É o que a gente falou anteriormente, né? O Santos com muito mais posse de bola, com muito volume de jogo, próximo ali da área do Palmeiras, mas as melhores chances de gol, as chances mais claras de gol foram do time palmeirense, que o Santos vem com duas, se eu não me engano, duas alterações ali em Gamarra, Felipe.
0: É, a gente já vai trazer essas mudanças depois que o nosso Gamarra assumir o futebol da Nova Brasil pro segundo tempo de muita emoção no futebol da Nova Brasil, com pão de alhozinho, com Gavião, Felipe Oliveira, Renan Teixeira e a narração na emoção de Cleiton Gamarra.
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4: Vamos juntos para o segundo tempo. Nesse momento as equipes vão retornando, o Santos vai mexer ali por três vezes nesse momento, daqui a pouquinho a confirmação, no momento que o Palmeiras volta também pro gramado, daqui a pouquinho a bola rolando nesse momento, como o Weber diz, Palmeiras e Vasco. E aí o mando, estava até falando aqui com o Felipe, com o Renan, vai ter sorteio, é isso, Felipe?
5: Isso mesmo, os mandos da semifinal ainda serão sorteados, o que está definido é o chaveamento. Como o Weber diz, o Galo pega o vencedor da dupla Grenal, e quem vencer de Palmeiras e Santos pega o vencedor de Vasco e Vitória, que está acontecendo no Barradão.
4: Lembrando que o Palmeiras acabou de golear o Vasco, né? Acabou de golear o Vasco aí na rodada do Campeonato Brasileiro, porém, no jogo do turno, lá em São Januário, o Palmeiras perdeu pro Vasco. Então isso aí, né, pode dar uma equilibrada, evidentemente, e um jogo mata-mata, tudo pode mudar, como diria a música, inclusive nada, né, Renan Teixeira? Tudo pode mudar, mas também não pode mudar nada, o Palmeiras pode passar o carro de novo, né?
2: É.
4: E se passar, tem o segundo tempo aqui ainda, né? Sério? Você acha que já tá definido? Quem sabe aí os caras estão entrando, resolve.
2: É verdade, Vitor Roque vem aí também. É, mas aquele jogo do primeiro turno do Campeonato Brasileiro, que o Vasco ganhou, o Palmeiras tinha acabado de ser campeão paulista, né? Eu acho que tava na ressaca ali. O time do Palmeiras. Apesar da evolução do Vasco, hein, com o Pedro Emanuel, hein? O Vasco evoluiu.
4: Evoluiu e gastou bem, né? Gastou, tá devendo todo mundo, mas gastou.
2: E continua gastando, né? Recuperação judicial boa, hein? Bem,
4: então, os caras do Inter tão pê com o Vasco, porque não pagaram o David, aí vão pagar em 40 anos. Só que aí contratou dois caras de 16 milhões de dólares. apita o árbitro. A bola está rolando para o segundo tempo na Vila.
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4: 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Lateral, bola favorecendo a equipe do Palmeiras pelo setor direito do gramado. Vai repor a bola em jogo a equipe do Verde. Já repõe aqui pelo setor direito do gramado. Tenta escapar daqui o Andrés Pereira, derrubado. Pedido de falta, nada marcado. Fica com a bola. Luan Pérez tentou passe por dentro, errou. Volta o Palmeiras. Arthur apontou, bateu para fora. A bola passa à esquerda. Quase o Palmeiras marca, Felipe.
5: Quase a chegada do Palmeiras. Chute de Arthur da entrada da grande área. Bateu com o pé canhoto. Rasteiro. Cruzado, ela passou à esquerda do goleiro Gabriel Brazão, apenas tiro de meta pro Peixe.
4: Sai jogando a equipe do Santos aqui pela linha defensiva, lançamento para trás, reconectando a jogada pela linha. William Arão, ele, nossa, que passe horroroso do Arão, ficou com a bola a equipe do Palmeiras, dominou, tentativa de escapar do Vitor Roque, foi desarmado, a bola volta para a equipe do Peixe, recuperando a posse lá pelo setor ofensivo. Rony Rústico, olha o Rony aí, ó, dominou pela ponta, Gabigol já se infiltra na área, ainda o Rony, lá pela ponta direita ele domina, puxa a bola pro pé direito. Então levantou a bola para dentro da área, corta, tira dali Murilo, a bola voltou, rebotada para Rolazer, Rolazer soltou pela meia, toca para Rony, Rony tentou o passe lá na lateral, a bola chegou, dominou, vai para cima da marcação, cara a cara com seu adversário, domina, volta a bola pela meia direita, desce o Peixe, Rolazer vai tentar o cruzamento, não, bom tempo, cruzou para dentro da área, desviou, caiu na meia lua da grande área, tenta o passe pro Rony, estica a perna, corta Marlon Freitas, tira para a equipe do Verde, o Santos mexeu.
5: Santos e Palmeiras, mudanças nas duas equipes, três mudanças no Peixe, saindo com a número 4 o Lucas Veríssimo para a entrada do 21 Moisés, sai também com a número 10 Neymar Júnior, que sentiu a coxa, para a entrada do 11 Rony Rústico, e com a 18 Igor Vinícius deixa o gramado para a entrada do 27 Davizinho. Vem o Palmeiras, já confirma as alterações do Verdão.
4: Lançamento do Maurício para Vitor Roque, Vitor Roque dominou pela ponta direita, vai para cima da marcação, escapou, puxou pé direito, mudou o lado da bola pela meia esquerda, toca a bola para Flaco, recua a bola pela linha para Marlon, Marlon para Arthur, Arthur recepcionou, voltou para Marlon, pode confirmar, Felipe.
5: Só pra gente confirmar as alterações no Peixe, deixa o gramado com a 18 Igor Vinícius, entra com a 27 o Davizinho, sai com a 4 Lucas Veríssimo para entrada do 21 Moisés, e deixa o gramado também o 10 Neymar Júnior para entrada do 11 Rony Rústico. No Verdão sai com a 7 Felipe Anderson, tava amarelado, para entrada do 12 Kelvin, e deixa o gramado também o artilheiro 42 Flaco Lopes para entrada do 9 Vitor Roque. Gamar.
4: Começando pelo Peixe, Renan, Moisés, Davizinho na lateral direita e o Rony no ataque.
2: É, essa primeira alteração, né, do Davizinho pelo Igor Vinícius, né, os dois laterais aí, né, o Davizinho que vem entrando bem aí com personalidade no time do Santos. Saindo o zagueiro Veríssimo, o William Arão virou zagueiro ali vai lá, Gamarra.
4: Lançamento pro Vitor Roque na área, saiu do gol, Brazão faz a defesa, fala Renan.
2: O Arão volta pra zaga, né, e a composição do meio de campo ficou Oliva, Bom Tempo e o Rolazer, e no ataque Rony, Gabriel Barbosa e o Moisés, que entrou pela esquerda, já entrou errando bastante, né? E do time do Palmeiras, quando você quiser, eu analiso aqui também, galera.
4: Deu tempo de errar tudo isso aí? 3 minutos só?
2: Ele já errou dois passes já, cara. É impressionante. O Weber olhou pra mim e falou, pô, era melhor não ter entrado, hein?
4: É, rapaz, não é fácil não. Vem o Davizinho, domina pra equipe do Pincher, recua a bola pra Arão. Arão volta a bola. E aí, o Arão vem pra zaga, né? Ali pra linha de zaga, ao lado do Luan Pérez. E no Palmeiras, Vitor Roque e Kelvin.
2: É, a troca de atacantes, né? Eu acho que é pra poupar também o Flaco Lopes, o principal jogador, e o Vitor Roque, pra trazer a confiança de novo, tentar fazer um gol, trazer uma confiança pra ele, né? E o Kelvin, que entrou no lugar do Felipe antes, e vai fazer uma dobra ali de laterais, né? O Giai sendo o lateral na primeira linha, e o Kelvin fazendo a segunda linha, um ponta direita, vamos dizer ali. Então, protegendo também o lado direito da defesa do Palmeiras.
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4: Falta para a equipe do Verde, Giai. Ele bate recuando a bola para Murilo, recebe a bola pelo setor direito, linha defensiva, solta a bola para Marlon Freitas, recepcionou, dominou, prendeu, largou o passe para Andreas, Andreas para Giai. Ele domina, tenta escapar, perde a bola repicou, voltou a bola ainda pelo setor esquerdo, tentativa de passagem com Escobar, passe lá na frente, o Luan Pérez de cabeça, recua a bola para o goleiro que vai sair jogando o brasão e vamos girar o tempo e o placar do Nova Brasil em campo. Chega na marca de 5 minutos da segunda etapa. Copa do Brasil, quartas de final, jogo de volta na Vila Belmiro, tem Santos 0, Palmeiras também 0, Eber Lima.
0: Cleiton Gamarra, 7 minutos no Barradão, segundo tempo, Vitória e Vasco 0-0.
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4: Desceu a equipe do Peixe, vem chegando com o Rony, Rony recua a bola pela meia para Oliva, Oliva volta a bola para Luan Pérez, Luan Pérez recepciona com a perna da canhota, muda o lado da bola do centro para a direita, toca a bola para Arão, Arão na lateral direita para o garoto da vizinho, vai pra cima da marcação, garoto, diante da marcação, ele tenta escapar, perdeu a bola espirra, volta pro verde, recuperando a posse de bola com Andreas, Andreas solta a bola pra Marlon, Marlon recepcionou, Marlon Freitas vai conduzindo a bola, dá um tapa longo, aqui pela ponta pro Kelvin, que acabou de entrar, correr, ele corre, vai alcançar essa bola, alcançou, evitou a saída de bola pela linha lateral, escapou, chega Luan Pérez, no carrinho, comete falta, falta forte, falta pro Palmeiras, Felipe.
5: Falta pela ponta direita, o Abel Ferreira que dobrou os laterais, o Kelvin caindo pela direita, fazia a jogada por ali, o Luan Pérez tentou desarmar no carrinho, pegou só o tornozelo do jogador alviverde, falta marcada, falta pro Palmeiras pela ponta direita.
4: Para pão de alhozinho, com pão de alhozinho, dá jogo! É falta para a equipe do Verde, lá pelo setor direito, vem bola lá pro interior da grande área. Quem vem lá, Felipe?
5: Quem vem nessa bola é Andreas Pereira, o homem das bolas paradas da equipe do Verdão.
4: Vem ele, Murilo tá por lá, também tem o Alexander Barbosa, todo mundo lá no interior da grande área, vem pra cobrança. Andreas Pereira vai mandar a bola pra área, levantou na pequena área, tira a zaga da vizinho, cortou, a bola voltou, reboteada, batida pro gol, minha nossa senhora, a bola subiu e saiu, linha de fundo na tentativa do Kelvin. Que pensa o jogador pra chutar uma bola dessa, hein, Felipe?
5: A bola foi tão alta, foi tão isolada que dava pra subir a serra. Finalização do Kelvin, muito mal feito, acima do gol do goleiro Gabriel Brazão, segue 0-0 na Vila Belmiro, 3-0 pro Verdão no agregado.
4: Davizinho arranca pro campo de ataque para a equipe do Peixe, cruzou a bola pro Gabigol, toque pro gol para a defesa do goleiro Carlos Miguel. E aí, Gaviva, tem gente com a gente, Gaviva?
1: Opa. Tem aqui o Antônio Vaqueiro, olha aí o Antônio Vaqueiro. Opa. Cesário Lange tá com a gente, o JP de Ribeirão Preto tá perguntando pro Weber Lima, Weber, como é que tá o jogo do Vascão? Tá acompanhando o Vasco da Gama contra o Vitória, Weber?
0: 0-0, Gaviva, 10 minutos do segundo tempo, enquanto o Vasco tá garantindo a vaga.
1: Também o Moisés em Campos do Jordão, vocês dão show na transmissão, e Ulisses de Interlagos, abraço Weber Lima, sou teu fã.
4: Boa, Gavinho, o que faz um vaqueiro, Gavião?
1: Vaqueiro cuida das vacas.
4: Ele cuida, vende, revende, cuida, mata, morre,
1: galei, conduz o rebanho, né? Vai colocando o gado, vai pra lá, vai pra cá. Vaqueiro faz aquela coisa de alhada, né? Tem aquela coisa de fritar a queima do alho. Já foi na queima do alho ou não?
4: Eu não tenho a menor ideia do que seja isso.
1: A queima do alho, o pessoal reúne assim, faz a queima do alho, faz o feijão tropeiro, que
4: beleza,
1: aquele arroz bacana. Eu vou te levar um dia aí na queima do alho.
4: Ou seja, é uma vida boa, né, Gavi? É uma vida boa.
1: A vida boa, na hora que chove, tá no relento, mano. Os caras trabalham, viu?
2: Gaviva.
1: Que é isso?
2: Gaviva, tem uma queima do alho boa em Itupeva, rapaz.
1: Tem o pessoal, reúne as mulas também, mano. É verdade. Tem isso aí também. Aí tem as primas do Antônio Lima que colam junto com a rapaziada da tropa.
4: Rapaz. Festa é boa. 100 mil não seguidores já, hein? As primas do Antônio Lima nas redes sociais aí. Mais de 100 mil seguidores. Cristian Oliva dominou pela ponta, tentou escapar na marcação, contém o avanço, corta a zaga, a bola sai. É lateral favorecendo a equipe do Peixe. Davizinho vai repor a bola em jogo. 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
4: Cristian Oliva, muda o lado da bola da meia direita para meia esquerda para Luan Pérez. Luan Pérez abre a bola pela ponta, tentativa de escapada do Moisés. Moisés já escapou no primeiro, tentou escapar no segundo, foi atingido ali, nada marcado. Recupera a equipe do Palmeiras, tenta sair jogando com Vitor Roque. Vitor Roque leva a bola em direção à metade do campo, lado direito, solta a bola para Andreas. Andreas escapa da marcação, vem pela meia, escapou de três, grande jogada do terceiro, do quarto. Luan Pérez levanta, o Andreas Pereira é falta. Rapaz, e o Luan Pérez, ele tá ali na hora extra pra levar cartão, hein, Felipe?
5: A jogada do Andreas Pereira foi muito bem trabalhada, passou no meio de três, tinha um tapete vermelho pra puxar o contra-ataque, e aí o Luan Pérez, pra evitar o gol, evitar maiores sofrimentos, deu uma jantada no Andreas Pereira na intermediária ofensiva. Jogadores do Palmeiras pedindo, reclamando bastante de cartão amarelo pro zagueiro do Santos. Falta marcada, falta pra equipe do Palmeiras, sempre ele, Andreas Pereira na bola.
4: Pra amarelo, né, Renan?
2: Pra amarelo. Já passou da hora. O Weber falou que pra mim, ó, o Luan Pérez tem que tomar cuidado que ele já tem amarelo. E não tinha. Nesse lance era pra tomar também, não tomou.
4: É, não tomou amarelo não, tá? Green card pra ele dentro do campo lá, hein? Dominou Kevin, Kelvin rolou a bola pela ponta. Vai chegando a equipe do Palmeiras pelo setor direito, lançamento na linha de fundo. Tentativa de escapar pra cima da marcação. GI pra Kelvin. Kelvin dominou, cruzou a bola pra área, toque de cabeça pra fora! Vitor Roque livre de marcação, perdeu a chance, Felipe.
5: Quando a fase é boa, a bola simplesmente não entra. Bela jogada dos dois laterais direitos pela ponta. O Giai com o Kelvin invadiu a grande área, cruzou na entrada da pequena área. Na medida para Vitor Roque fazer a finalização, para cabecear pro fundo da rede, mandou para fora. Longe do gol de Gabriel Brazão, segue 0-0 na vida.
2: Gamarra, não pode perder esse gol, Gamarra. Pode perder esse gol sozinho dentro da pequena área. Sem ninguém atrapalhando o movimento de cabeceio dele. Desculpa, né? Mas quer uma oportunidade melhor para readquirir a confiança num clássico, Gamarra? Desculpa, não pode perder esse gol.
4: E o jogo, Renan, já complementa aí 11 minutos, pinta o quadro do início do segundo tempo.
2: É mais ou menos aquele mesmo desenho do primeiro, o Gamarra, com o Santos tendo mais a posse de bola, com o Santos sendo mais volume, mas a impressão que passa é que daqui a pouquinho o Palmeiras numa escapada vai fazer o gol e poderia ter sido nesse lance, né? É assim que tem sido o desenho desse segundo tempo, muito parecido com o do primeiro.
4: É estranho, né? Ele cabeceou pro gol e a bola foi pra fora.
2: E posso te falar uma coisa?
4: O gesto dele não foi errado.
2: Eu ia falar justamente isso, o tal do queixo no ombro. É. Ele fez um movimento correto, só que a bola pegou errado na cabeça dele e foi pra fora.
4: Sai jogando, vem a equipe do Peixe agora, trabalhando a bola pelo setor esquerdo. A escapada é boa, lançamento é bom. Pro Escobar, cruzou a bola pra dentro da área. Olha o Gabigol, meu Deus, hein? Foi chutar, furou. É, foi parecido com o Bernard ontem lá no Atlético Mineiro.
2: Exatamente.
4: Minha Nossa Senhora. Sai jogando aqui Vitor Roque. Recua a bola pela linha, reconectando a jogada com GI para chegar aqui. Kelvin, digo, Kelvin para Vitor Roque. Perde a bola, recupera Luan Pérez. Mandou para Escobar. Escobar aprofundou para o Moisés. Moisés diante da marcação, tenta fazer a finta. Chega na cobertura, agora sim. Corta zagueiro verde com GI. Manda a bola pela linha lateral. Arremessou para a equipe do Peixe. Jogo rolando. 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
4: William Oran, ele muda o lado da bola aqui pelo setor direito, já vem o Gaviva, só vem esse lance aqui, Gaviva, Davizinho mandou pra Rony pela meia direita pra Arão, campo de ataque da equipe do Peixe, ele tenta fazer ali o passe chega aqui na ponta direita pro Rony vai tentar o cruzamento, não pisa na bola diante da marcação, não vê opção, fica parado ali diante da marcação, não consegue evoluir, solta a bola pela meia pra Rolazer, volta a bola pra Rony na ponta, rente a linha lateral do campo, ainda Rony pra Rolazer vem pela meia direita, levanta a bola para a segunda trave, pro Escobar, chega na cobertura, corta, tira dali, Kelvin, alivia o perigo para a equipe do Verde, a bola quicou no gramado, Vitor Roque não teve domínio, volta a bola para a equipe do Peixe com o Lampérez dominou, carregou em progressão, campo de ataque, abre a bola pela lateral, catou um cavaco, Escobar por ali, mesmo assim conseguiu fazer a limpa da jogada, escapa na marcação, rodopia, puxa a bola pro pé direito, solta a bola para bom tempo, muda o lado da bola pela meia direita para Arão abriu pela lateral, toca a bola para Davizinho, vem o garoto, preparou, fez o arco para entrada da área, cortou Andreas Pereira, volta o Santos na pressão com o William Arão bate a bola pela ponta para Davizinho, se mantém no campo de ataque, a equipe do Peixe, ele pisa na bola, avalia as opções, solta a bola pela ponta, tentativa de passe lá por dentro com o Gabigol para Rolazer, caído para Davizinho, ele tentou o passe mesmo caído, ficou curto o lançamento, tira a zaga, fala Gaviva!
1: Não, esse gol que perdeu o Vitor Roque me lembrou muito o alemão do São Bento de Pirituba. É, a gente chama ele de alemão da funilaria, né?
8: Certo.
1: Ele é funileiro, tem oficina, a hora que você precisar de martelinho de ouro, alguma coisa, massa plástica, você fala com nós aí e faz um preço bom. Mas o alemão, ele era tão arteiro quando era criança, a mãe dele batia com colher de pau na cabeça dele, ele fez uma quina na testa. Então, quando ele, às vezes ele cabeceia e faz gol, às vezes não, pega na quina e vai bem longe. Parecia muito o Vitor Roque com o alemão do São Bento de Pirituba.
8: Qual que era a posição do alemão? Era centroavante também?
1: Não, ele jogava de zagueiro, mas ele se julgava um Gustavo Gomes. Ele subia pra cabecear.
8: Que beleza. Grande alemão, hein? Precisou de um martelinho de ouro, é com o alemão. Vem o Santos.
1: Abatido. É mais massa prática que martelinho, viu?
8: É aqueles carros que esconde as ferrugens, né? Mete a massa e um grande abraço. Escanteio Santos, Felipe!
5: Quem fazia a jogada era o Escobar, tentou a finalização e o Santos tem pressa. Escanteio pela ponta esquerda, a torcida não mandou na rolaser na bola.
8: Vem o cruzamento pra pequenara, cortou a zaga, bola voltou, reboteada, vem o Santos. Tentativa de escapada, sustentou a posse, rolou pra trás. Lançamento aqui pelo setor esquerdo, vai pintar o cruzamento pra área, passou por todo mundo, vem a batida pro gol em cima da marcação do Marlon Freire. Volta a bola para a equipe do Peixe, o passo curto para o Luan Pérez, contra a carga da equipe do Palmeiras aqui pelo setor esquerdo, tenta a inversão de bola para Vitor Roque, Escobar recuou para o Brasão na fogueira, e o chute na bola de qualquer maneira, lá para o meio de campo, o Ilharão tenta o contato com a bola, mas recebe falta e vamos girar o tempo e o placar do Nova Brasil em campo. Chegando à marca de 16 minutos da segunda etapa. Copa do Brasil, quartas de final, jogo de volta na Vila, tem Santos 0, Palmeiras também 0, Éber Lima.
0: Cleiton Gamarra, hoje tivemos um jogo do Campeonato Brasileiro, quarta rodada, o Flamengo no Maracanã bateu o Mirassol por 2-0 e ficou um ponto do Palmeiras, líder do Campeonato Brasileiro.
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8: Vem o Santos, lá pelo setor direito com Davizinho, Davizinho a Luan Pérez, Luan Pérez na meia esquerda, ele rola a bola para Cristian Oliva, ele recepcionou com a perna direita, recua a bola lá pela linha pro goleiro Brazão que virou volante. Fala, Renan!
2: Eu só esqueci de falar uma coisa da diferença do primeiro tempo e segundo tempo, o volume de jogo é o mesmo, só que no primeiro tempo tinha o Neymar bastante participativo e com grande chance de dele armar uma boa jogada de gol. Nesse segundo tempo não tem.
8: Tem o Moisés, pô. Olha o Moisés aí, ó. Vai pra cima da marcação pela ponta esquerda, próxima linha de fundo ainda, Moisés levou pro pé direito, fez a finta pra cima da marcação, chega na cobertura, corta a zaga, a bola voltou pro Giai, chuta a bola, bate no Escobar e sai. É linha de fundo, tiro de meta para a equipe do Palmeiras, sob medida, uma hora só de música sem interrupções, três edições por dia, hein? Às 8 da manhã, ao meio-dia, às 4:30 da tarde, aqui na Nova Brasil. O lance do Gabigol é bizonho também, né? Aí ele reclamou do gramado, Felipe. Foi a culpa do gramado, Felipe.
5: É, não ficou contente com o gramado da Vila Belmiro. Gabigol que tá perdendo créditos com a torcida do Santos. Nessa semana ele deu uma entrevista falando que vai voltar pro Cruzeiro e tudo mais. No momento em que cenas lamentáveis começam na Vila Belmiro, hein, Gamarra?
8: Cara, mas do nada, velho. O Vitor Roque deu um chutão lá, o jogador do Santos provocou ele do banco de reservas. O Vitor Roque deve estar numa pilha também, né? Depois de ter um parceiraço que é o Abel Ferreira, ele deve estar na pilha. Então já foi pra cima do Santista por lá. Hein, Felipe?
5: Exatamente. Me parece o Samuel Pierre, que estava ali no lance, pintou cartão amarelo. Já a gente confirma pra quem foi, mas o Vitor Roque também tomou cartão. Tá pendurado pro restante da partida. Já confirmo de quem foi, pra quem foi o cartão amarelo no banco do Peixe nessa confusão que rolou. Foi o 38, foi o Rafael Gonzaga, pra confirmar, Rafael Gonzaga amarelado, ele que, o Vitor Roque rasgou o colete do jogador do Peixe, não, deu uma enforcada nele, se for pro VAR, sim não, hein, ô Gamarra.
8: É, deu uma esganada ali, hein, chamou de esganada isso aí.
2: Esganou o guri mesmo, tá louco, pode fazer isso aí não, o Vitor Roque, mas ele tá na pilha,
8: tá, hein, na pilha, claramente.
2: É complicado pro atacante, sem gol, o treinador expõe
8: parceiraço,
2: publicamente, hein? O jogador. Vou falar uma coisa pra você, cara, o momento não é fácil pro Vitor Roque, não. Né?
8: Verdade. Sai jogando aqui pela meia, Rolazer recepcionou, manteve o amarelo, não teve nada de vermelho pro Vitor Roque por ali, lançamento pro comando, pro Gabigol, chega bem na cobertura, corta, tira dali o Morelo, Andreas Pereira perdeu a bola, deu vacilão, perdeu, recupera o Peixe, Gabriel, bom tempo, levantou pro Gabigol, tira Murilo, a bola volta reboteada, ainda para equipe do Santos lá pela meia esquerda, reconecta a jogada, vem aqui o trabalho de bola com o Escobar. Escobar muda o lado da bola da meia esquerda para meia direita para William Arão, e arranca por campo de ataque o volante que virou zagueiro, abre a bola para Davizinho. Davizinho cruzou, o Davizinho não tá cruzando para a área, ele tá cruzando para fora da área, fica difícil, corta a zaga, olha o Vitor Roque aí, tentou escapar do Luan Pérez, que foi melhor que ele, tirou, corta, tira dali, fica com a bola a equipe do Peixe. Se lamenta o Vitor Roque lá, Felipe.
5: Era uma tentativa solitária do Vitor Roque de puxar um contra-ataque, mas o Luan Pérez foi bem no lance, no primeiro momento errou, se recuperou e o Peixe fica com a bola, Gamarra.
8: Isso é impressão minha, mas o jogo ficou mais feio que o primeiro tempo, hein, o Renan?
2: Então, você tem razão, o primeiro tempo o jogo tava bem melhor jogado, principalmente pelo Santos, né? O Santos conseguia jogar melhor com esse volume, controlar o jogo com mais qualidade, jogadores se aproximando com boa movimentação. Como eu falei anteriormente, né, Gamarra? O Neymar faz falta nesse sentido, né? Na aproximação ali, na qualidade do jogo, o Neymar faz muita falta. Quando sai o Neymar e entra Moisés, entra Rony Rústico, a gente já sabe que a qualidade técnica vai ser bem menor.
8: É isso, e vamos girar o tempo e o placar do Nova Brasil em campo. Chega na marca de vintão, hein? 20 minutos da segunda etapa. Copa do Brasil, quartas de final. Jogo de volta. Na Vila Belmiro tem Santos 0, Palmeiras também 0, Éber Lima.
0: Ontem, Gamarra, tivemos a classificação do Atlético Mineiro, que bateu o Cruzeiro por 2-1 na sua arena. No Mineirão, no primeiro jogo, a partida terminou empatada em 1-1.
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8: É lateral para a equipe do Palmeiras aqui pelo setor direito. Vem para a cobrança Giai. Giai arremessa, recepciona, arremessa o Murilo. Murilo recepcionou próxima metade do campo, lado direito do gramado. Ele dá um tapa na frente. Boa bola aqui, é pro Maurício. Tentou escapar a marcação, escapou, sustentou a posse. Rola a bola pela meia esquerda. Reconecta a jogada com. Olha o Lucas Evangelista, ele tá aí. Abre a bola pela lateral para Arthur. Arthur, ele só começa a aparecer depois dos 20 de cada tempo. Manda a bola para Marlon. Marlon para Andreias. Andreias puxa a bola pro pé direito. Abre a bola para Giai. Jair recua a bola para Murilo. Campo de ataque da equipe do Verde. Perna direita, levanta a bola na esquerda. É pro Arthur. Arthur recepcionou, tentou o domínio, perdeu a bola. Foi desarmado, a bola saiu à lateral. E aí, Gaviva, tem gente com a gente, Gaviva.
1: Opa. Tem aqui o Nelson, sou torcedor do Vitória, que hoje vai se classificar. Olha aí, tá esperançoso. O Emílio Santista, Neymar vai fazer falta na sequência do Brasileirão. Paulo da Moca, o Palmeiras sem Fraco Lopes não rende no ataque. E o Giovanni de Itatiba, Gavião, aí no bar tem porco no rolete e peixe na brasa? 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
8: Não, mas aí, né, o fogo acaba com tudo. Vem o Rony, bateu pro gol, a bola passa e vai pra fora. Pela linha de fundo, tiro de meta, Palmeiras, Felipe.
5: Uma boa jogada do Rony pela ponta direita, ele puxou pro pé canhoto, o pé que não é o bom, tentou a finalização de fora da área, mas mandou por cima da meta do goleiro Carlos Miguel. Segue 0-0, Palmeiras se classificando pra segunda Copa do Brasil, com 3-0 no agregado.
8: Fala, Gaviva.
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8: Boa, Gaviva, boa. Ô, Renan, passamos da metade do segundo tempo, 0-0 é o placar. Palmeiras se aproximando aí da classificação.
2: Bem próximo da classificação. Agora o Vitor Roque, se ele acha que a situação dele não tá boa, tá ruim, pode piorar. Ele tem cartão amarelo, já deu uma pegada aqui. Se ele for expulso, piora ainda mais a situação dele, né, nesse momento, não, a situação momentânea dele dentro do elenco. O jogo ficou pior nesse segundo tempo, Gamarra. Apesar de ter ali a posse de bola, o Santos não consegue criar muita coisa. O Davizinho, que é um menino que tem personalidade, mas hoje não entrou bem, na minha opinião. Não está conseguindo dar o seguimento nos lances. O Gabriel, menos participativo nesse segundo tempo. O jogo caiu de qualidade técnica. E o Palmeiras querendo arrastar, sempre sendo um time muito competitivo, mas querendo que o jogo acabe logo, arrastando esse segundo tempo.
8: É isso, tá aí Renan Teixeira nos comentários. Falta para a equipe do Peixe. Vem para a cobrança o Santos. Cruzamento venenoso para a área. Corta a zaga, a bola ficou viva. Foi mal na jogada por ali o Kelvin. A bola voltou. Nossa senhora, o Lampérez levantou o pé, quase acerta o Palmeirense por ali. A bola volta para Andreas. Levanta a bola para Vitor Roque. Ele adianta a bola, escapa na marcação de dois. Contra-ataque do Palmeiras. Vem Vitor Roque, vai para cima. Escapou no primeiro. Tentou escapar no segundo. Perdeu a bola para Escobar. Volta a bola reboteada. Ainda para a equipe do Peixe, Rolazer. Rolazer da meia esquerda, muda o lado da bola, virando o jogo da esquerda para a direita para Rony. Rony vai para cima da marcação, solta a bola pela ponta para Gabigol. Gabigol vem buscar, jogou pela meia direita. O Santos procurando pelo menos a vitória. Solta a bola pela meia para Bom Tempo. Bom Tempo muda o lado da bola da meia direita para meia esquerda para Escobar. Escobar puxa a bola para a perna direita, domina, volta para Canhota, solta a bola pela ponta para Moisés. Moisés devolve a bola para a chegada aqui do setor esquerdo. Vem dominando Escobar. Escobar inverte o jogo, a bola passou pro Davizinho, lá pela ponta direita vem o garoto, o Davizinho rolou pra Rony, Rony vai cruzar, ele chutou a bola pra área, né? Ah, ele chutou, aí o Gia foi lá de peito, recuou pro Carlos Miguel, Felipe.
5: O Gabigol não gostou nada do cruzamento do Rony, porque não tinha endereço, não tinha ninguém dentro da área, e muito menos precisão do Rony Rústico pela ponta direita. Segue 0-0, Palmeiras se classificando, Gamarra.
8: Sai jogando o Maurício, abre a bola pela ponta esquerda, lançamento no Arthur pra defesa do Brasão. 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
8: Vem o Peixe lá pelo setor esquerdo do gramado com Moisés. Moisés carrega já pela ponta canhota. Câmbio de ataque diante da marcação do Kelvin. Volta a bola pela meia esquerda com o Rolazer. Para diante da marcação, domina, leva a bola pro pé canhoto. Marlon Freitas fecha a linha de passe, faz com que o Rolazer vire o jogo. Da meia esquerda pra lateral direita pra Davizinho. Davizinho tem Rony pedindo no corredor. Ainda Davizinho, ele segura, prende e solta, recuando a bola pra Arão. Arão pela meia direita vai dominando, conduzindo a bola em progressão para a equipe do Peixe. Abre a bola pela ponta para Rony, chamou na tabela. Falta! Falta para a equipe do Peixe. Próximo ao bico da grande área, Gabriel Bom Tempo foi atingido. Falta para o Santos aí, Felipe.
5: Exatamente. Próximo ao bico da grande área pela ponta direita, o Gabriel Bom Tempo fez o giro em cima do Marlon Freitas. Sofreu a falta ali no setor direito. O Rony até tentou chamar a torcida presente na Vila Belmiro. Vem bola para a área do Verdão, vem perigo para o Alviverde, viu, Gamarra?
8: Já já o Renan vai explicar o gestual de Abel Ferreira. O que, que ele pediu pro time nesses gestuais aí? Teve alguns, hein, filho? Vai analisando aí, Renan.
1: Parece puxa tá pela pedindo irmão pra dar uma sapecada.
8: Eu pensei.
1: Não parecia. Queria... Ele fez assim, ele fez um jeito assim que. Vamos dar essa pecadinha, vamos.
8: Tem que ver pra quê, né, Gaviva? E vem a batida pro gol, Carlos Miguel. Faz a defesa.
2: É, minha análise foi mais ou menos essa também. Como que eu vou falar isso? Assim?
8: O Brazão saiu como se fosse um zagueiro, que loucura. Ah, meu Deus do céu, vamos lá. Luan Pérez dominou, rolou a bola pro Gabigol. Bico na grande área, sai da área, vem pelo setor esquerdo. Ainda Gabigol. Gabigol recepcionou, dominou, prendeu, largou. Passe para Cristian Lima, cabe até o tiro, rolou pela meia, boa bola. Vai chegando, dominando e prendendo a equipe do Santos com Bom Tempo. Ele balança diante da marcação, tá apertado, tá marcado. Tocou pra Luan Pérez, chuta a bola, bate no Vitor Roque, sai. É lateral. 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
5: Público.
8: Diga.
5: 15.077 torcedores presentes na Vila Belmiro, uma renda de R$563.740 aos cofres do Peixe, Gamarra.
8: Um jogo desse tamanho, né? Renda de 500 conto, Renan, é muito pouco, né?
2: É pouco, é a questão estádio, né, Gamarra? Estádio pequeno, né? Acho que é essa a explicação, né?
5: Os ingressos estavam esgotados e deu 15.077 torcedores presentes.
2: Pô, e vou falar pra você, fazia tempo que eu não ouvia mais de 15 mil na Vila, né? Era 10, e já falavam que era um bom público, né? 12, agora 15, a primeira vez no ano, eu acho.
8: E vem o Santos, dominou, escapou da vizinho do primeiro, do segundo. Volta a bola pela linha para Bom Tempo. Foi atingido ali o garoto, hein? Fora do lance. O Arthur parou o jogo. Ele parou e deu falta. 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
8: Jogadores do Santos cercam ali o Davi Lacerda. Mas pegada forte ali para cima do Davizinho, hein, Felipe?
5: Exatamente. Pegada do Maurício na panturrilha direita, da panturrilha esquerda do Davizinho. Próximo à grande área, setor central do campo, um pouco mais à direita. Gabigol gol, fui reclamar com o Davi de Oliveira Lacerda, porque o Escobar fazia a jogada pela ponta esquerda e tava sozinho no lance, pedindo a vantagem. Na jogada não deu vantagem, Roleiser e Gabriel Bontempo na falta, vem perigo pro Alviverde. Quem sabe o Santos não respira minimamente pro Aparelhos, viu, Gamarra?
8: Veio o cruzamento lá pro interior da grande área, pro Bontempo. É o Rony que tá lá. Tira a zaga, o Cristian Oliva também fechou. Corta a zaga, a bola voltou pro Moisés. Moisés pra Bontempo. Bontempo solta a bola pela meia direita. Vai chegando o domínio de prender a equipe do Santos. Davizinho acionado. Cruzou com desvio pra dentro da área. Tentativa de toque. Corta, tira dali a zaga. Kelvin de cabeça cortou. Giai cortou. Kelvin fica com a bola. Nossa senhora, pegaram o Kelvin fora do lado. Eu vi daqui, hein? Eu vi daqui. A pegada foi forte. O William Arão chegou. Como diria a música? Chegou chegando.
5: Exatamente,
8: sabe,
5: Gamarro.
8: Que música é essa, filho?
5: Sim, chego chegando, beijo no canto da boca, olha aí.
8: Isso aí, parabéns.
5: E
8: olha,
5: a chegada mais firme do William Arão na tentativa de saída de bola do Kelvin foi sair jogando. O William Arão deu uma tesoura, pegou o tornozelo esquerdo, direito do Kelvin. Lance perigosíssimo e nada de cartão do David Oliveira Lacerda, não sei o que vai chamar ele agora. Vem mudança na equipe do Palmeiras, vai sair com a 17 o Marlon Freitas para a entrada do 32 Emiliano Martínez.
8: Fala, Gaviva.
1: Você tá todo musical hoje, né?
8: É, tem.
1: Você falou música que fala de Salvador, chegou chegando. Você é um cara musical, né?
8: É um pouquinho, né? É, chego chegando, essa aí foi a mesma música que eu pensei. E o Felipe está na vibe também. É, e o Davi Lacerda, o Renan, tá permissivo, hein, velho? Não dava pra dar um cartão vermelho aí, ou não?
2: Ali não foi uma chegada mais firme, não, Felipe. Ali foi maldade mesmo. Ele chegou, pô, ali era pra cartão. No mínimo, um cartão amarelo. Sendo bonzinho, era um cartão amarelo. E com uma análise mais criteriosa, mais rigorosa, aí talvez até um vermelho. Chegou muito forte o Ilharão no Kelvin. Ele é perigoso machucar o jogador.
8: Verdade, verdade. Sai jogando a equipe do Santos com o Davizinho e o Palmeiras mexeu?
5: Isso, saiu com a número 17, Marlon Freitas, pra entrada do 32, Emiliano Martínez. A terceira mudança de Abel Ferreira nessa partida, para confirmar, deixou o gramado com a 17, Marlon Freitas, entre o 32, Emiliano Martínez.
8: E vamos girar o tempo e o placar do Nova Brasil em campo. Chega na marca de 31 minutos da segunda etapa. Copa do Brasil, quartas de final, jogo de volta. Na Vila Belmiro tem Santos 0, Palmeiras também 0, Eber Lima.
0: Cleiton Gamarra, 34 minutos no Barradão. Também segunda etapa, Vitória e Vasco 0-0. Com empate, o Vasco vai enfrentar o Palmeiras nas semifinais da Copa do Brasil.
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8: E aí, Renan, saiu o Marlon, entrou o M. Martínez.
2: O Marlon, que hoje é um jogador que eu gosto muito, mas que hoje fez um jogo muito ruim, errando muito tecnicamente, até deu uma melhorada depois. É que ele tem um posicionamento, uma leitura de jogo, uma leitura tática interessante, mas hoje, tecnicamente, ele foi muito mal. E entra o Emiliano, que é um primeiro volante, até zagueiro, para manter ali a consistência defensiva, para o Palmeiras não sofrer, para o Palmeiras não acabar sofrendo um gol ali e trazer uma pressão desnecessária. Um jogador mais descansado. A intenção do Abel é isso daí, arrastar esse segundo tempo, mas tecnicamente a queda do segundo tempo é muito grande, Gamarra.
8: É isso, chamando o gol, nosso Celzinho. Vem o lançamento lá pelo setor direito, a batida pro gol do Rony pra fora. O Rony fica com raiva, soca o gramado, mas ele chutou mal e a bola saiu, Felipe.
5: Exatamente, ficou com raiva o Rony Rústico, em busca da lei do ex contra o Palmeiras. Depois da jogada pela ponta direita, ele tentou a finalização de fora da área, mas mandou longe do gol, mandou acima da meta do goleiro Carlos Miguel. 0-0, Palmeiras se classifica.
8: Arão rolou a bola para Gabigol, mandou na ponta para Rony. Rony domina, tenta encarar a marcação. Chega o Arthur na dividida, a bola sai. É falta ou lateral? Deu lateral para a equipe do Peixe lá pelo setor direito do gramado, já cobrado rapidamente. Ligando a bola com o Roleiser, ele domina com a perna canhota. Solta a bola aqui pela direita para chegada no Bontempo. Bontempo recepcionou, voltou a bola para Roleiser. Escapou bem na marcação do M. Martínez, limpa a jogada. Vem pela meia, mas não vê opção, tá todo mundo marcado. Ele solta a bola pela ponta para Davizinho, recua a bola para William Arão, câmbio de ataque meia direita ainda, Arão rolou a bola pela ponta, vem chegando com o Gabriel Botempo, pode cruzar, tem o Davizinho pedindo ao seu lado, ele ataca o espaço, vai para cima, fica com a bola, chama na tabela, tenta receber do Arão tá de zagueiro, tá de atacante, perde inverte a bola o William Arão. Vitor Roque passou, anda, vem aqui o Andrés Pereira, domina, leva a bola pra metade do campo, pisa no campo de ataque, abre a bola pela ponta, recolheu, dominou, vai pra cima, lançamento pelo setor esquerdo, era pro Arthur, chega na cobertura, o William Arão tira, volta a bola reboteada, ainda para a equipe do Palmeiras, se mantém no campo de ataque com o M. Martínez, tem gol, é gol de quem, Weber?
0: Gol do Vasco da Gama no Barradão, Andrés Gomes abre o placar, fez no primeiro jogo 1-0, agora faz de novo, 36 da segunda etapa na capital baiana, vitória.

0: De jeito nenhum. Tem time muito pior no Brasileirão, Gamarra.
1: É isso, né? Tem que ver a questão do Neymar aí, né? O Neymar, sem o Neymar, o Santos é outro time. E aí pode se complicar. E vamos ver a lesão, né? Do Neymar, se é grave ou não nos próximos dias. Sai jogando aqui, vem o Bom Tempo. Arrancou pro campo de ataque para a equipe do Peixe. Domina pela meia esquerda, Rodopinha para cima da marcação. Solta a bola pela meia com o Davizinho. Abre a bola pela ponta para a chegada aqui do Rony. Rony dominou, parou diante da marcação. Rony tenta escapar. Centraliza o passe. Opa, não conseguiu. Domina o Cristian Oliva. A bola passou por ele, caiu pela meia para Luan. Luan Pérez solta a bola para a chegada aqui do Gabriel Bom Tempo. Soltou para ninguém. Murilo corta. Palmeiras tenta contra a carga agora. Maurício foi atingido. Ele mandou a bola para Vitor Roque. Atacou espaço pela meia. Tá no mano a mano. Pode pintar o gol do Vitor Roque. Lançou a bola para a área. Dominou Kelvin. Puxou a bola para o pé direito. Rolou a bola. É para ele, Vitor Roque. Meia lua da grande área. Bateu em cima na marcação do Moisés. A bola saiu para lateral. Lateral verde, Felipe.
2: E o Palmeiras perdeu tempo na finalização. Vitor Roque fez boa jogada individual. Deixou Emiliano Martinez na cara do gol, que não conseguiu a finalização. E aí, na segunda, terceira tentativa, Vitor Roque tentou a finalização, bateu em cima da marcação. É apenas lateral pelo lado direito, Kelvin na bola.
1: Já cobrou o Kelvin para Andreas, a bola bateu no Moisés e saiu pela linha lateral. 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
1: Vasco e Palmeiras por enquanto, hein? O Galo espera a um time da dupla Grenal. Amanhã, Inter e Grêmio, e aí saberemos quem serão os semifinalistas da Copa do Brasil. Palmeiras praticamente classificado. É exagero dizer que podemos ter um Atlético Palmeiras na final. O Copa é diferente, Renan Teixeira.
4: Apesar de Copa ser diferente, né, são os dois times que têm mais recursos técnicos, mais talento, né, Gamarra? O Atlético vem jogando muito bem. Eu acho que o Eduardo Barba Domingues é o treinador que mais aproveitou, que melhor aproveitou.
1: Eles contrataram um volante, cara. Eu não sei onde eles acharam o Castanho, velho.
4: Castanho.
1: É muito bom jogador.
4: Muito bom jogador.
1: Nossa Senhora.
4: Ó, o Castanho da Argentina.
1: Acertou o time.
4: Acertou o time. Impressionante. Grande jogador mesmo. É, daí aquele meio de campo, né, com...
1: É fora o Fred é chover no molhado.
4: É, com Castanho, Fred. E quem que jogou ontem?
1: Foi o Castanho, o Fred, teve o... Aí não, foi três atacantes, né, Bernard, de um lado, nós tivemos o Cacierra do outro,
4: o Cacierra,
1: né? E a ponta direita que eu tô tentando lembrar aqui.
4: Coelho.
1: O Coelho
4: fez um bom jogo ontem também.
1: Mas quem mudou o jogo foi o Vitor Hugo.
4: O Vitor Hugo, quando entra no segundo tempo, de fato vai muito bem mesmo.
1: Inclusive, não aproveitado pelo Santos, né?
4: É, o ano passado tava no Santos, não foi aproveitado pelo Santos. Acho que são os times que mais têm talento individual para decidir. Só que o Palmeiras não tá jogando isso. O Vasco eu vejo numa evolução, né? E dependendo do resultado do primeiro jogo, né? Dependendo de mando também, talvez complique aí pro Palmeiras, porque o Palmeiras depois da Copa não conseguiu render o que se espera, render o que esse time tem para dar, né? De talento individual, né? Então vamos ver o que vão ser esses confrontos aí. Agora, dos quatro, pode ser completamente diferente que eu vou falar aqui, mas dos quatro, a dupla Grenal, para mim, é o que joga o futebol mais limitado de todos os times que disputaram as quartas de final.
1: E é capaz de chegar numa semifinal pressionado pela questão da zona de rebaixamento, que pode interferir no desempenho,
4: isso com certeza, né, Gamarra? Qualquer um dos dois que passe, eles vão estar ali até o final do campeonato brigando contra essa zona perigosa aí, né?
1: É isso, e vem o Palmeiras agora dominando com o Emi Martínez, soltou a bola pela meia esquerda. Vitor Roque não pode reclamar de bola e tá recebendo toda hora a bola ali. Vamos ver, perdeu mais uma, velho. Impressionante. Vitor Roque não consegue acertar nada. 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
1: Vem o Peixe dominando lá pelo setor de meia com o Laser domina cara a cara com seu adversário. Dobrou a marcação. Ele espera a passagem do Davizinho. Segura a bola, leva pra perna direita. Tenta o cruzamento. Bate a bola na marcação e sai. A bola saiu. É escanteio Santos, Felipe.
2: Escanteio pela ponta direita. O Laser na bola e tem pressa o Santos.
1: Vacilou Palmeiras na marcação. Dominou. Escanteio cobrado. Curto cruzamento pra dentro da área, tira a zaga. Mas cruzou igual o nariz dele também, o jogador ali do Peixe. Dominou lá pelo setor direito do gramado. Olha o passe, velho, tá? O jogo tá duro, hein? Tá duro de ver. Falta do Gabigol. E vamos girar o tempo e o placar no Nova Brasil, hein?

0: campo. Chega na marca de 40, hein? 40 minutos da segunda etapa. Nossa. Copa do Brasil, quartas de final. Jogo de volta na Vila Belmiro. Tem Santos 0, Palmeiras também 0, Weber.
1: Chegando ao fim também, Gamarro. Jogo no Barradão, 43 do segundo tempo. Vitória 0, Vasco 1 no agregado. 2-0 para o Cruz Maltino, que está chegando na semifinal da Copa do Brasil.
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0: Gabigol quase acertou o rosto ali do Kelvin e nada foi marcado. Deu o cartão. Então, foi isso?
3: Esse cartão amarelo para ele vai sair, inclusive, o Gabriel Barbosa saindo com a número 9 e entrando 16, Tassiano. Os ânimos no final dessa partida estão começando a ficar um pouco mais à flor da pele. Gabigol deixando o gramado para entrar do 16, Tassiano, a última substituição na equipe do Peixe. Palmeiras também mudou, Gamarra. Saiu com a 8, Andreas Pereira, para entrada do 50, Luiz Pacheco, Gamarra.
0: Fala, fala, Gaviva!
4: Olha que bacana essa mensagem aqui, a dupla deve ser garção, né? O Samuel e o Mendes. Estamos aqui, servindo as mesas e o fone na Nova Brasil. Você imagina que bacana, pessoal trabalhando lá, os garçons, servindo a mesa, o fone na Nova Brasil. Estão curtindo aí o Santos e Palmeiras 0-0, Gamarra.
0: Bacana, mas eu fico preocupado, Gabriel. Como que eles ouvem o que o pessoal está pedindo para eles?
4: É tudo pelo tablet agora. E tablet. Se sair um gol, a bandeja vai voar para cima?
0: É, então, aí que tá, né? Como que é, Renan?
5: Hoje em dia é tudo pelo tablet, né? Os caras vão ali e vai direto lá pra cozinha.
0: Não, é onde você frequenta. É lá na minha quebrada lá, a gente chama o garçom e ele nem ouve.
5: Pergunta
0: a gente,
5: pro Gavião se no bar do Cabeção não é assim.
0: Não é, duvido.
4: Não. Onde o Renan frequenta, o cardápio é QR Code.
0: É. Não tem nem papel, né? Não tem nem aquele guardanapo que a rapaziada pede de vez em quando, né, o Gavião?
4: E os guardanapos eu levo pra casa, porque a gente numa hora de necessidade precisa usar.
0: É isso aí, a molecada perde muito guardanapo. É, rapaz, não é fácil não, mas o Renan tá em outro patamar, né? Aí é QR Code, é tablet. É,
4: talvez. Ele vai lá não faz anos.
0: Que isso, hein? Talvez. O Renan tá demais, hein, Renan? É, rapaz, outro nível. 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
0: O Depp diz escargou, o Gaviva, onde ele vai? Escargou.
4: Escargou. É o Renan. É. O Renan é aquele cara que pede fígado de ganso.
0: Ah, é verdade. É, rapaz, só pratos...
4: Furagrais.
0: Furagrais, é.
4: Furagrais, mano.
0: Qual que é aquele que tem o veneninho lá, que se comer já era?
7: Ah, não sei disso. É.
0: Tem um aí.
7: Falei, esse cara chegou pra minha também, sogra. Não tem?
0: Escargou. É isso.
7: O que é o da sogra aí, Gaviva?
4: Mano, se tiver um veneninho pra dar pra minha sogra, ele dá receita.
0: Não, que tem um peixe que se o cara não tirar o veneno, tem esse negócio, eu não sei qual que é.
4: A grândola.
0: É, isso aí, exatamente. Fala, Felipe.
3: Teve mudança na equipe do Palmeiras, a última substituição do técnico Abel Ferreira, deixando o gramado com a 30, o Lucas Evangelista, pra entrada do 48, o Larson, joia da Academia de Futebol do Palmeiras.
0: Qual o número do Larson?
3: O 48, Larson. Deixou o gramado 30, Lucas Evangelista, e o 50, Luiz Pacheco, acabou tomando cartão amarelo em mais uma dividida meio arisca no meio campo. O fim do jogo promete cenas lamentáveis, viu, o Gamarra?
0: É isso, o Renan falou que é baiacu que tem o veneno aí, é o baiacu. Sai jogando o William Arão, dominou pela meia esquerda.
5: Baiaquives.
0: Ai, ai, o cruzamento pra dentro da área, corta a zaga, tira dali, a bola voltou reboteada, ainda para a equipe do Santos ali, o Tassiano cometeu falta.
7: Gamar,
0: fala, Weber.
7: Falando nesse negócio aí, né?
0: Que negócio?
7: De glândula e tal, teve um amigo nosso, do jornalismo esportivo, a gente tava indo pro estádio, né? Aí o cara, hoje eu tô aqui, e apontou a garganta, né? Ele queria falar amígdala.
0: Amígdala.
7: Aí ele falou assim, eu tô aqui, ó, na minha garganta com uma glande.
0: Tá com a glande inchada.
7: Ainda
0: bem que ele não tirou a glande, né? Ai, meu Deus, aí é complicado,
4: tá com
0: hein, galera?
4: Do leite. Gradolite.
7: É, a gente chorava dentro do carro, velho.
0: É, e às vezes incha, né? Lançamento lá pro comando. Chega Gia e faz a proteção. Carlos Miguel vacilou, Tassiano recuperou, rolou a bola pelo setor. Nossa, Escobar do céu. O Renan, eu tava falando, né, a gente trabalha em vários lugares, eu não lembro aonde. Mas na minha época, quando eu jogava bola, brincando, a gente na época, nós tínhamos vergonha de dar esses chutões. Porque você era zoado depois do jogo.
5: É.
0: Na sua época, eu acho que era assim também. Os caras não têm vergonha nenhuma de fazer essa porcaria que o Escobar fez agora.
5: Nossa, véio. Assustei, pensei que você ia falar outra coisa.
0: Eu pensei em falar, mas não. O horário não permite.
5: O segundo tempo é bem fraco, né? Tecnicamente, bem ruim, né? O que o Santos apresentou. Não sei se eles ficaram abalados ali com a saída do Neymar, né? Psicologicamente, tô querendo dizer, mas o jogo foi bem abaixo do que a gente poderia ver com esses jogadores que estão em campo. E uma chance clara de gol, que foi a do Vitor Roque, ele perdeu a chance, né?
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7: Ô Gamar,
0: diga.
7: Sabe o que parece? Você falou um negócio no primeiro tempo da atuação do Neymar, né?
0: Sim.
7: Sabe o que parece? O segundo tempo não tinha esse cara para segurar a bola, para olhar. Entrou um monte de corredor aí que não resolve nada. Rony.
0: Atleta. Né?
7: Rorreiser, que entrou no primeiro tempo. Moisés. Os caras pegam a bola, baixam a cabeça e saem correndo.
5: E, ou chuta pra área. Você viu o Gabigol reclamando aquela hora com o Rony? O Neymar não faria isso. Foi exatamente isso que eu falei. O volume de jogo poderia até ser o mesmo, só que a qualidade, quando você não tem um jogador do nível do Neymar, a qualidade cai demais. Entraram Rony, entraram Moisés no ataque.
0: E vem o Palmeiras, a batida pro gol, defendeu o Brasão. E do lado do Palmeiras, esse cara é o John Arias, né? Que não jogou também. É o cara que pisa na bola, que enfrenta, faz ali um pra um, que faz a diferença também, né, Renan?
5: O John Arias e junto com o Flaco, eles poderiam, né? Numa combinação ali.
0: Que o Flaco jogou mais adiantado.
5: Mais,
0: né?
5: Adiantado hoje, né? Ele jogou quando eu não tenho o Vitor Roque, né? Que quando tem o Vitor Roque, ele é o centroavante, o Flaco baixa um pouquinho para ajudar na construção das jogadas e tem qualidade para isso. Aí você imagina um trio de ataque com o Vitor Roque na fase boa, Flaco Lopes e John Arias, a qualidade fica muito grande, né?
0: 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Esquecemos do Paulinho, né? Que não joga, mas tem grande qualidade. Vai terminar quando nesse momento apita o árbitro e deu Palmeiras. Palmeiras passa para semifinais da Copa do Brasil. Por enquanto, pegando o Vasco. Já o Weber vai confirmar se é o Vasco mesmo. Torcida do Santos dá uma força, grita pro time. Gostou da atuação, não perdeu. 0-0, o Palmeiras está na semifinal da Copa do Brasil. Vamos agora com o Confira Comigo no Replay. Com a apresentação dele, ele vem aí. Vai daí, Weber Lima!
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1: 11 horas e 28 minutos. Você está na Nova Brasil, curtindo a partir de agora o Confira Comigo no Replay. E o Palmeiras avançou às semifinais da Copa do Brasil, quando neste momento Puma Rodrigues faz o segundo do Vasco contra o Vitória no Barradão, já vazio. A torcida já havia deixado o estádio aos 51 do segundo tempo. O Vasco faz o segundo no agregado 3-0. O time da Colina, o Cruz Maltino, está novamente na semifinal da Copa do Brasil e terá pela frente o Palmeiras, que avançou na noite de hoje na Vila Belmiro, com empate em 0-0 no primeiro jogo, 3-0 pro time de Abel Ferreira. Felipe Oliveira, o seu destaque para o empate e a classificação do Palmeiras à próxima fase da competição, Felipe.
3: Verdão classificado e com 9 milhões de reais no bolso, nos cofres alviverdes, 9 milhões de reais a CBF fará o Pix para Leila Pereira, para a conta do Palmeiras. Palmeiras que classifica mais uma vez para a semifinal. Importante lembrar a vontade do Palmeiras em conquistar o título da Copa do Brasil, principalmente por conta da sua diretoria, que não venceu ainda. A diretoria, a gestão Leila Pereira, ainda não venceu a Copa do Brasil sob o comando do Palmeiras. O clube alviverde pega agora o Vasco da Gama, que está vencendo por 2-0, já havia vencido no jogo da ida por 1-0 a equipe do Vitória, sacramentando pelo mesmo placar agregado de 3-0 a classificação para a semifinal. O Santos mantém o tabu, segue sem classificar para avançar das quartas de final, né? Ir para a semifinal, desde quando foi para a final justamente com o Palmeiras em 2015. De lá para cá, não conseguiu passar da fase quartas de final. Sempre que chega, 4 vezes foi esse roteiro, para nas quartas de final. Parou 4 vezes nas oitavas, 1 vez na terceira fase e ainda em 2024 nem classificou para a Copa do Brasil. O panorama, o Santos, que foi aplaudido pela sua torcida, ao final da partida, tem um confronto muito importante. Cuca já havia falado que o foco é no Campeonato Brasileiro e tem esse confronto de 6 pontos nesse próximo final de semana contra a equipe do Internacional. Weber.
1: Legal, Renan Teixeira, o seu destaque para esse empate e a classificação do Palmeiras, que não precisou fazer tanta força assim para avançar na Vila Belmiro, Renan.
5: Diante do placar que tinha construído já no primeiro jogo, e a torcida do Santos que poderia estar saindo da Vila hoje contente, até feliz, né, pelo desempenho do time no primeiro tempo, mas sai preocupada, né, sai triste e sai preocupada porque o Neymar sai machucado no intervalo, daí a gente não sabe o tamanho da lesão, né, a extensão da lesão do Neymar, mas certamente para essa sequência de campeonato, principalmente de Campeonato Brasileiro, que é a prioridade do Santos, ele vai fazer muita falta, né? O Santos que enfrenta também na Sul-Americana o Atlético Mineiro, né, mas principalmente se tratando de Campeonato Brasileiro no próximo confronto ali contra o Internacional, o Neymar vai fazer muita falta, Weber.
1: Maravilha, Renan. O Gaviva, algumas mensagens aqui antes do nosso break, rapidinho no nosso Nova Brasil em Campo, Gaviva.
4: Ó, antes das mensagens em geral aí, separei uma pergunta para você, Weber, do Siqueira, do Jardim Elba. Weber, por que que o Messi, com quase 40 anos, nem passa perto de DM, e o Neymar todo jogo tem problema?
7: O Messi é que é o seguinte, eu vi que o Messi tem um personal, né, que ele treina.
5: Neymar também tem.
7: Tem também?
5: Fisioterapeuta. Tudo que o Messi tem, o Neymar tem.
4: Mas não tá
5: só que ele tem uma coisa, só que o Messi tem uma coisa que o Neymar não tem. Comprometimento.
7: É verdade, tem isso,
5: entendeu?
7: Né?
5: Entendeu? Comprometimento,
7: descanso, né?
5: Profissionalismo. O Messi não passa a noite sentado jogando pouco.
0: O formato do Messi é igual ao do LeBron James. O LeBron James tem 42 anos e vai para mais uma temporada.
5: Sim, sim.
0: Então, assim, tem lá, ele gasta mais ou menos por mês 2 milhões de dólares.
5: Sim.
0: Com o físico dele, com toda a estrutura.
5: Sim.
0: O Neymar tem capacidade para isso, sim, mas vai saber se ele faz, né?
7: Tem um negócio na história do Neymar que outros atletas não têm. Eu sempre trago esse histórico, porque tem tudo isso mesmo que o Renan falou. Não estou defendendo o Neymar aqui, não, gente. Mas o Neymar tem uma grave lesão na Copa de 2014 que foi afetado demais. No decorrer dos anos. Tem tudo isso mesmo que o Renan falou, né, em relação ao jogador não se cuidar, não descansar e etc. Mas aquela entrada do Zúñiga em 2014 deu uma arrebentada na carreira do Neymar, que depois daquilo ali é uma lesão atrás da outra.
5: É verdade. Ontem aqui, a gente Eu e o Weber, a gente trabalha também pro Grupo Tati, pro SBT Esportes, lá de João Pessoa. Entrevistamos aqui ontem o treinador, né, Weber? Do Botafogo da Paraíba, o Marcelo Fernandes, que era até pouco tempo atrás o auxiliar fixo aí do Santos. E ele falou a respeito do Nenê. O Nenê joga lá ainda com 45 anos. E eu perguntei para ele, professor, como é que é lidar com o Nenê no dia a dia? Você tira ele de alguns treinos? Ele falou, Renan, ele não perde um treino, ele não fica fora de um treino físico. Depois do treino, ele sempre fica lá chutando as bolas no gol, como ele sempre fez a carreira dele inteira. No último fim de semana, fomos jogar contra o Itabaiana lá, já classificados. Eu não coloquei ele no jogo. Ele ficou me enchendo o saco para entrar no jogo. Então, aí tá um pouco, Gaviva, da diferença de postura, de atitude, de comprometimento. Eu tô falando do profissional, não tô falando de qualidade, nada disso. Tô falando de profissionalismo. É isso que faz com que o jogador tenha mais longevidade, né? Consiga jogar por mais tempo e levar a carreira dele de uma forma diferente, né?
1: Boa! Gaviva, daqui a pouquinho mais mensagens. A gente vai para um rápido break e volta já já no Futebol da Nova Brasil com pão de alhozinho. 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
23: 11 horas e 43 minutos, você está curtindo o futebol da Nova Brasil com pão de alhozinho, com pão de alhozinho da jogo. Terminou lá no Barradão, Vitória 0, Vasco 2, portanto a gente já tem claramente aí as disputas das semifinais, faltando apenas uma partida amanhã. Às 8 horas da noite na Arena do Grêmio, Grêmio e Internacional, primeiro jogo 0x0 no Beira-Rio, amanhã a decisão no Grenal. Quem passar terá pela frente o Atlético Mineiro, que no agregado fez 3x2 contra o Cruzeiro. E também tivemos nesta noite Vila Belmiro, empate sem gols entre Santos e Palmeiras. O Verdão venceu a primeira em casa 3x0 e terá pela frente o Vasco, que no agregado bateu Vitória por 3x0. Vitória agora que vai cuidar apenas do Campeonato Brasileiro. O Cruzeiro do mesmo jeito, né? Apenas o Campeonato Brasileiro. O Santos ainda tem a Sul-Americana contra o Atlético Mineiro. O Atlético Mineiro, portanto, ainda nas disputas de Brasileiro, Sul-Americana e Copa do Brasil.
24: Atlético Mineiro e Palmeiras, né? Continuam nas três frentes aí, né?
23: Palmeiras também nas três, só que o Palmeiras na Libertadores, o Galo na Sul-Americana. E Grêmio Internacional, quem cair ficará apenas com o Campeonato Brasileiro, né? Os dois já foram eliminados nas competições, nas outras competições sul-americanas, né? E aí tem o brasileiro e a Copa do Brasil. 11 horas e 44 minutos. Cleiton Gamarra, o seu destaque final. Um grande abraço, Gamarra. Estaremos juntos no
25: domingo, Corinthians e Chape.
23: Ah, é verdade. A partir das 18h, todos os detalhes direto lá da Arena do Timão, Gamarra.
25: É isso. Valeu, Weber, Renan, o nosso Felipe Oliveira, toda a equipe aí, o nosso Gaviva lá no Bar do Cabeção. E parabéns ao Palmeiras pela classificação, mais uma vez não fez um bom jogo, vamos ver quando que o Palmeiras vai convencer, né? Além de ter o resultado, vai convencer. E o Santos agora tem que pensar no Internacional, porque é um jogo muito importante, porque se você perde para o Inter, você acaba dando a chance do Internacional renascer e ser o seu rival para disputa para não cair, então é um jogo muito importante. Também. E eu vou deixar a pergunta para você, Weber. O Brasil vai jogar aí com a Austrália, né?
23: Isso, duas vezes.
25: 7 da matina, Weber. Tá pronto pra fazer esse jogo? Grande abraço.
23: Um abraço pra você.
0: Minha religião não permite.
25: O Gavi, imagina o Gavi acordando 6:30 da manhã.
0: Aí não, velho.
23: Inclusive, eu não vi o horário desse jogo, é 7:30?
24: 7 da manhã.
23: Os dois?
25: Não sei se são os dois.
24: Os dois às 7.
23: E contra a Índia, né? Não, não é Índia, é o terceiro jogo contra quem?
25: É Índia.
23: Ou Indonésia? Não,
25: não é Índia.
23: É Índia mesmo? Índia, nossa Índia. Senhora, cara.
25: E esses dois foram confirmados também,
23: às 7
25: é de manhã. Pra alegria do Gavi, hein?
23: Que beleza.
0: Não vou nem embora do bar.
23: Felipe Oliveira, um grande abraço, Gamarra. Felipe Oliveira, valeu. O seu destaque final, um grande abraço e amanhã estaremos juntos no Nova Brasil em Campo com as informações do Tricolor. Felipe.
1: Tamo junto, Weber, tamo junto. Um grande abraço pra você que nos acompanhou mais uma vez. Um abraço pra todo mundo que esteve na audiência no nosso queridíssimo Nova Brasil em Campo e mais uma jornada esportiva. O Santos, que tem um confronto decisivo, domingo às 4 horas da tarde, 16 horas, contra a equipe do Internacional, lá no Beira-Rio, lá no Rio Grande do Sul, duelo de 6 pontos na disputa contra o rebaixamento, sendo que atualmente é o 14º colocado do Campeonato Brasileiro, enfrenta o Internacional fora de casa, querendo se afastar ainda mais da zona perigosa, da zona da degola do Campeonato Brasileiro. O Palmeiras, que tem também um duelo muito importante, também fora de casa, no Engenhão, encara a equipe do Botafogo, também neste domingo, às 6:30, 18:30, encara a equipe do Botafogo pelo Campeonato Brasileiro. Lembrando que com a vitória do Flamengo no dia de hoje pela rodada atrasada do Campeonato Brasileiro, o Flamengo está apenas um ponto do líder Palmeiras. Por isso, a vitória no duelo deste final de semana é muito importante. Os dois times, o Palmeiras chega embalado pela classificação, o Santos, mesmo com eliminação, chega de certa forma embalado pela vitória que teve no último final de semana contra o Corinthians pelo Brasileirão. Essas as nossas últimas informações. Encontro vocês amanhã no Nova Brasil em Campo com todas as novidades do São Paulo Futebol Clube. Grande noite e uma ótima semana para quem está nos escutando.
23: Maravilha, um grande abraço, Felipe Oliveira, que amanhã está conosco. A gente falou da seleção brasileira, há uma hora mais ou menos saiu a notícia, né, que a seleção brasileira disputará 2 amistosos internacionais em Singapura durante a data FIFA de novembro. O Brasil enfrentará o Japão no dia 14, às 7:15 da manhã, horário de Brasília, e a seleção de Singapura no dia 17, às 7 horas da manhã, os dois jogos no Estádio Nacional de Singapura. Vamos lá, Renan, o seu destaque final, um grande abraço, Renan, e o Palmeiras avança e terá pela frente o Vasco, que recentemente atropelou no Campeonato Brasileiro em 10 minutos, Renan.
24: E o Vasco que, né, tem a preocupação do Campeonato Brasileiro. O Gamarra falou aqui, eu fui procurar a tabela, né? Como é que tá a tabela? O Vasco é o primeiro ali da zona do rebaixamento, 25 pontos. Apesar de ter vencido o Cruzeiro, né, na última rodada em casa, e tem a Sul-Americana, o Vasco está na Sul-Americana ainda, tá? Ah, então o Vasco é mais um, né? A gente falou do Atlético e do Palmeiras.
23: Ah, o Vasco é verdade.
24: Mais um que está nas três frentes, é verdade.
23: O Santa Fé, primeiro jogo no El Campinha, semana que vem, às 7 horas da noite, na quarta-feira.
24: Exatamente, que é no chaveamento.
23: Na terça-feira, melhor dizendo.
24: É do lado do São Paulo, né? Junto com o Boca Juniors ali. É verdade, o Vasco também tem que se preocupar muito nessa situação. O Inter também, tô olhando a tabela aqui, o Santos é importante que tenha um bom resultado nesse fim de semana, e a preocupação do torcedor santista, né, Web? O Neymar. O que que de fato aconteceu com o Neymar?
23: Cantamos essa bola, hein?
24: Acho que
23: a equipe foi unânime, todo mundo da equipe falou isso, né?
24: De tanto a gente falar, né, e o Gamarra, na hora do jogo, ele falou, será que foi só aquele aviso? E ele já tirou o pé, não apareceu mais no jogo para não agravar, para não, de fato, rasgar o músculo. E daí, aquela lesão, o cara fica um mês e pouco parado, aí perderia praticamente o resto da temporada, né, Web? Então, vamos ver o que aconteceu com o Neymar. Certamente, ele fará muita falta nos jogos que ele não estiver. Muito obrigado, Weber, mais uma vez, Gamarra, Felipe, Gaviva, grande abraço, pessoal da técnica aí, a produção. Muito obrigado aí. Ótima noite a todos os ouvintes da Nova Brasil.
23: Ô Gaviva, tem algumas mensagens aí pra gente fechar antes da dica cultural, mensagem que chega. Se tiver uma pergunta pro Renan, ainda dá tempo de mais uma pergunta pro Renan, Gaviva.
0: Então vamos pegar a pergunta pro Renan aqui. Qual que é a Giz Creuza? Essa ou essa? Giz Creuza já, ela manda em mim de todo jeito. O Léo de Atibaia, Renan, os reservas do Palmeiras não são tão bons assim?
24: Ah, Gaviva, eu vejo qualidade, eu vejo bastante qualidade no time do Palmeiras. Eles não têm jogado coletivamente, não têm rendido coletivamente o que se espera, mas eu vejo um time de qualidade. Paulinho machucado, Sosa machucado, alguns jogadores fora aí, mas assim, eu vejo um elenco de qualidade. Não consigo comparar com o do Flamengo, mas eu vejo um elenco de qualidade. Na verdade, nesse momento, Gaviva, nem os titulares estão entregando o que é esperado para um time, né, que gastou aí quase um bi, né, de reais para montar esse elenco.
0: Valeu, Renan.
3: Valeu. Obrigado, véio. E tem mensagem aí, Gaviva, do pessoal que mandou mensagem, participou? Vamos lá.
0: Sim, o Casemiro do Butantã. Vendo o Arthur jogar, dá para perceber como o Palmeiras precisa do Piquerez. O Gil de Campinas, acho que o Neymar precisa jogar mesmo machucado. O Peixe precisa muito dele. Tem mensagem aqui do Charles, de Itu. Olha aí que beleza, hein? A cidade da República. A pressão que o Santos fez para cima do Palmeiras hoje, no começo do jogo, foi enorme. Mas não vi essa garra no time do Santos nesse ano. O Abel tá falando, é isso?
3: Não, mas pode seguir, Gaviva, porque não teremos o tempo para mais nada.
0: Edmundo do Jaçanã, ele falando assim, pensar que o meu Corinthians perdeu desse time do Santos. O Antônio Vaqueiro, ó, ele mandou até a foto do baiacu que ele pescou, o Weber Lima. Você já pescou um baiacu, Weber Lima?
3: Não, eu não gosto de pescar não, Gavi, eu tô fora disso daí.
0: Não?
3: Se eu vou pra uma pescaria, eu atrapalho a pescaria dos caras, que eu quero tomar uma e ouvir moda, aí lascou. aí lascou, velho.
0: Aí o peixe espanta. O Aristeu Santista. O Aristeu tá perguntando pro Renan. Pode mais uma pro Renan, não?
3: Vamos lá, mais uma pra fechar e vamos pra dica cultural.
0: Você acha que o Rolheiser merece mais chances no Santos, Renan?
24: Na Gaviva, pra mim também é um jogador que foi um investimento
3: outro
24: alto do Santos,
3: hein,
24: mas
3: mentiroso.
24: Não apresentou o que era esperado, né? Não teve... E em algum momento desse ano teve sequência, né? Porque eu gosto de analisar o jogador individualmente assim, né, Weber? No contexto coletivo, óbvio, estamos falando do esporte coletivo, e com o mínimo de sequência. E esse ano ele teve essa sequência, e mesmo assim não rendeu o que era esperado pelo tamanho do investimento que o Santos fez nele.
3: Vamos lá, Gaviva! Fala, Gaviva! Aê.
0: A mulherada vai ter que pescar. Vocês estão... Não estou entendendo por que vocês estão contra a mulherada e pescar com a Gavião Tour.
3: Então, vamos ver essa história aí para a gente ter mais elementos para analisar essa viagem aí, Gaviva. Vamos lá.
0: Lucas Monteiro nas imagens. Atenção. Vamos pôr a primeira imagem, por favor. Lucas Monteiro. Por favor, olha aí, ó. Isso é o Rio Paraná, velho. Rio Paraná.
3: Sei.
0: Você já foi pro Oeste Paulista, Weber?
3: Já fui.
0: Rio Paraná. Ó, Presidente Epitácio. Olha que coisa
3: longe,
0: mais linda.
3: Hein? É longe, hein?
0: É longe. 640 quilômetros de São Paulo.
3: É longe.
0: Então, a gente faz a saída com o busão. Até quero pedir para o Lucas Monteiro colocar o ônibus. Aí, Gavião Bus. A gente fez até uma arte na lateral do ônibus com o peixe aí, que bacana. Olha que legal, velho.
3: É bonito, então a gente o ônibus sai. Bonito e em ótimas condições, hein?
0: O ônibus tá zoado, mas nós deu uma reformada nele. O motorista, o Magu, gente boa pra caramba. A gente sai de sexta pra sábado, meia-noite, sai debaixo da ponte do Piqueri. E o destino é o Rio Paraná, lá em Presidente Epitácio. É um conforto danado. E vai chegar 8 da manhã, lá em Presidente Epitácio. Então a gente sai meia-noite. É porque é 640 quilômetros, velho.
3: Com esse ônibus faz em 8 horas, eu achava que era um dia inteiro dentro desse ônibus.
0: Não, 8 horas, velho. Agora vamos mostrar o interior do busão. Vamos mostrar, olha aí, ó.
3: Sensacional.
0: É tudo colchonete no chão. Você sabe que um ônibus de viagem é 40 lugares, mas se você colocar colchonete no chão é 20 lugares. Então, e você sabe que a gente
25: colocou três banheiros químicos. É o famoso leito, né, Gaviva? É o leito esse aí.
0: É leito, é leito. E aí você sabe, Gamarra, que mulher adora... Nossa, você sai com o carro pra viajar, a mulher pede pra fazer xixi. Mulher adora mijar, velho. Eu não sei o que acontece. Eu não sei o que acontece. Você pega a estrada, eu quero mijar, eu quero fazer xixi. Então a gente já colocou três banheiros químicos dentro do busão. Olha só que bacana. Olha lá. Três banheiros químicos. Então não pede pra mijar, não pede pra parar. Então, quer dizer, 20 mulheres, três banheiros. Então dá pra organizar direitinho. Aí vai chegar no dia seguinte.
3: Ô, Gaviva, né? Gaviva, só um negócio do banheiro químico. Eu acho que vai estar no caminho aí, dentro do banheiro químico, chacoalhando pra lá e pra cá, já sai toda quimicada, né?
0: É verdade, mano. É uma mijadeira desgraçada, velho. E eu vou falar uma coisa. Aí a parada na pousada Bagre Liso. Por favor, vamos colocar a imagem. Aí a pousada. Pousada Bagre Liso. Chega de manhã cedo, aí as moças já chegam, as mulheres, 20 mulheres no busão, hein? 20 mulheres no busão. Aí chega na pousada, já sai pra, né, fazer aquele passeio, pesca de mergulho com o professor Surubim. É, o professor Surubim, é gente boa. Aí depois, volta 5 da tarde. Tô com a programação toda aqui. Eu fico demorando pouco às vezes, Weber, porque eu tenho a programação aqui na mão. Aí volta 5 da tarde, volta pra pousada, sonequinha, né? Porque à noite vai ter festa. E a mulherada vai querer se vingar dos homens. Porque você sabe que os homens, quando saem pra pescar, é só pra esbórnia.
3: Não vai sei, não sei aproveitar. Dessa história, não.
0: Você não sabe, Weber?
3: Não, não sei, não. Você sabe, Gamarra?
25: Ah, meu pai foi pescar muitas vezes. Né? Opa, e aí? Esbórnia todo lá.
3: Que é isso?
0: Renan, é outro pescador,
3: assim,
0: o Renan.
3: Seu pai, pô.
25: É verdade.
3: Renan, é verdade isso daí, não?
24: Eu também não sou da pescaria.
3: Ah, é, eu também.
25: Tô muito baralho, muito dominó, muita sinuca. Eu digo aqui, pescar que nada,
0: vou matar a fome. Lá ninguém se mete, lá vai ter sete pra cada homem. A música é do Leonardo. Não é isso?
3: É.
0: Então a mulherada vai se vingar. 5 da tarde volta pra pousada, pousada Bagre Liso. Aí 9 da noite vai ter jantar Clube das Mulheres com a equipe... Olha, eu não tô acreditando no que eu tô vendo aqui, Weber. Equipe Carpa Cabeçuda. A equipe de dançarinos Carpa Cabeçuda. Stripteases. É, presença já confirmada. Raí Lambari. Paulo César Pacu. Eduardo Linguado. Olha os nomes aqui. Tá tudo ligado. Eu vou falar.
25: Faltou o Oliver, hein?
0: No final da noite. No final da noite, mediante pagamento à parte, as interessadas podem saborear no quarto pintado na brasa. Olha aí que beleza. Volta programada para chegar em São Paulo, embaixo da ponte de Piqueri, de novo, às 6 da tarde. Olha que beleza. Então, se você quer, você que é mulher, quer se vingar do seu marido e fazer uma pesca, pesca esportiva, né? Porque pesca esportiva você dá e solta, não é isso? Como é que é? Pesca esportiva você pesca e solta. Não é dá e solta, desculpa. Fui ali na imaginação. Você pesca e solta.
25: Solta o peixe no rio, né?
3: A Giscreuza vai? Giscreuza vai, Gaviva?
0: Não, não, não, deixa não.
3: Deixa a Giscreuza aí, ela coordenar o passeio, Gaviva.
0: Não. Então, quer dizer... Quem querer, entre em contato aqui no WhatsApp 994-33-2121. É R$120. Lembrando que na ida e na volta, sanduíche de mortandela, refrigerantes grátis e também água com gás.
3: Boa, Gaviva. E a Dona Alzira vai ou não?
0: A Dona Alzira não. Ela não solta mais, ela não solta mais do Hugo Botelho.
25: Fala isso,
0: Hugo. Que fisgou o melhor peixe da vida dela.
3: É, rapaz, Hugo Botelho sumiu. O homem sumiu. O nosso bombeiro sumiu.
25: As copas foram...
0: Bombeiro do amor.
25: O rei de copas acabou.
3: É, acabou. Olha lá.
0: Bem que você falou, hein, Weber? Parece aqueles do Homem de Preto.
3: Parece aquele ETzinho do Homem de Preto, que é um corpo gigante e a cabecinha minúscula, velho. Parece sensacional. Parece, cara. Gaviva, um grande abraço.
0: Valeu.
3: E até amanhã.
0: Grande abraço. Não deixem as esposas de vocês irem nessa pescaria, que não vai prestar, não.
3: Não vai prestar, não. Isso daí tão fora. Obrigado, Gaviva. Bom, você curtiu o futebol.
0: Abraço, gente.
3: Abraço, Gaviva.
0: Abraço.
3: Você curtiu o futebol da Nova Brasil nesta noite do empate entre Santos e Palmeiras. O Palmeiras avançou. Terá pela frente o Vasco da Gama, que hoje bateu vitória por 2-0. No outro chaveamento, o Atlético conquistou a vaga na terça contra o Cruzeiro 2-1. Aguarda o vencedor da partida de logo mais às 8 horas da noite na Arena do Grêmio, entre Grêmio e Internacional. E tivemos hoje também a vitória do Flamengo, quarta rodada do Campeonato Brasileiro, partida adiada. O Flamengo venceu por 2-0 o Mirassol no Maracanã e está a um ponto do Verdão na caça do Palmeiras na liderança do Campeonato Brasileiro. Futebol da Nova Brasil hoje com Cleiton Gamarra, Renan Teixeira, Felipe Oliveira e o Gavião. Comigo é Eber Lima, com Clodoaldo Júnior, Lucas Monteiro, Celcinho Roberto e Antônio Lima. Obrigado pela audiência e pelo carinho. Voltamos às 5:30 da tarde com o Nova Brasil em campo, com pão de alhozinho, com pão de alhozinho da jogo. Fiquem com Deus. Até amanhã. Tchau.
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5:09. Muito bom dia para você que tá aqui na sintonia da Nova Brasil. Hoje, quinta-feira, 3 de setembro de 2026. Por aqui, Cláudia Nakazato. Vamos juntos aqui pela Nova Brasil FM. Começamos muito bem com Marisa Monte e Erasmo Carlos. Não quero ver você triste. Bom dia para você.

0: Graça. A gente ouviu também Guilherme Arantes, o melhor vai começar. 5h20, bom dia.
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0: Nova Brasil, e esse foi o Djavan, Um Amor Puro. Também teve Adriana Calcanhoto, 8 anos, 6 em ponto. Eu, Cláudia Nakazato, volto logo mais às 8 horas da manhã com a programação musical. E você fica agora com o Jornal Nova Brasil.
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5: Comissão de Constituição e Justiça do Senado aprova fim da escala 6x1, mas o texto ainda não tem previsão de ir ao plenário.
6: Taxa das blusinhas é aprovada em comissão mista e pode ser votada hoje.
5: Ministro André Mendonça, do Supremo Tribunal Federal, admite encontro com Daniel Vorcaro.
6: Edson Fachin diz que medidas a respeito de mensagens entre Moraes e Vorcaro serão discutidas no tempo devido.
5: Na Copa do Brasil, o Vasco despacha o Vitória no Barradão e avança. E terá pela frente o Palmeiras, que ficou no 0x0 contra o Santos, mas tinha vantagem construída no jogo de ida.
6: Tudo normal na nossa quinta-feira, dia... Tudo normal. Hoje é quinta-feira, minha gente, 3 de setembro de 2026. Nós já estamos no ar para te deixar muito bem informado. Que seja um ótimo dia.
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5: Você sabe, a gente está em novo horário, entrando no ar agora às 6 da manhã por causa da propaganda política. Muito bom dia, Stephanie Alves, muito bom dia para todo mundo que está na Rede Nova Brasil, em Andradas, Araçatuba, Brasília, Campinas, João Pessoa, Mococa, Recife, Rio de Janeiro, Salvador, São José dos Campos, São Paulo e Ribeirão Preto. Muito bom dia para você que nos acompanha pelo rádio, bom dia você também que está no aplicativo da Nova Brasil e você que nos acompanha a partir de agora ao vivo com imagens no nosso canal no YouTube. Jornalismo Nova Brasil é o nosso canal no YouTube, dá uma passada por lá, se inscreve no nosso canal, acompanha a nossa transmissão e participa com a gente também. São 6h04, a gente começa com o momento Mude um Hábito.
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5: E hoje a gente vai tratar de saúde dos olhos, o quanto que o uso prolongado de telas pode impactar a nossa visão. E para falar sobre esse assunto, está aqui com a gente o médico da Unimed, oftalmologista Enéas Bevilacqua. Doutor Enéas, o que que acontece com os nossos olhos quando a gente fica muitas horas seguidas diante das telas? É o computador, é o tablet, é o celular? Tem algum sintoma que apareça?
7: Essa exposição prolongada às telas, ela pode causar o que a gente chama de fadiga ocular digital, né? Que é o quadro em que a pessoa fica muito tempo exposta e isso pode causar alguns sintomas, sim, como ardência nos olhos, visão embaçada, dificuldade para focar, né? Então pode causar vários sintomas, sim.
5: Agora, esses sintomas, eles são passageiros ou isso pode provocar algum dano permanente nos olhos?
7: Geralmente são sintomas passageiros e que eles podem ser também trabalhados para serem minimizados também, né? E que, na verdade, não há nenhum dano assim permanente quando a gente fala em pessoas adultas, né? Em crianças isso pode ser pior, mas em adultos há como controlar esses sintomas, né? Desde que você tenha, por exemplo... estabeleça pausas também, que a gente tem uma regrinha, né, do 20-20-20, que é a cada 20 minutos você olhar durante 20 segundos para uma distância de 20 pés, que seria mais ou menos 6 metros, né, que esses intervalos, eles causam, eles geram a melhora desses sintomas.
5: Quer dizer que durante 20, a cada 20 minutos, olhar durante 20 segundos... para uma distância de mais ou menos uns 6 metros dali para frente.
7: Isso, porque aí você vai descansar os olhos, né? Porque existe um esforço de dentro da musculatura que trabalha nos olhos para focar a imagem para perto. E quando você olha para longe, você relaxa essa musculatura.
5: Agora, o senhor falou que para criança pode ser mais sério. Por quê?
7: Sim, que acontece? Existem agora, hoje em dia, vários trabalhos que estão indicando correlacionando, né, a miopia em crianças com o uso excessivo de telas e o fato das crianças não brincarem ao ar livre, né? Então, existe uma campanha também da Sociedade de Pediatria para que as crianças sejam estimuladas a brincar, né, em ambientes externos e evitarem permanência em telas, né? Ficar muitas horas na tela durante o dia, porque isso gera, a gente já sabe, né, entre outras coisas, isso pode gerar um aumento da prevalência da miopia. A criança aumenta a chance de ser míope, entendeu? E uma vez míope, a criança vai ter que usar óculos provavelmente o resto da vida, né?
5: Quer dizer que para o adulto os sintomas não são tão, tão graves. Para a criança pode ter consequência permanente.
7: Mais sérias, que é o desenvolvimento da miopia, né? Que é a dificuldade que a criança vai ter para copiar do quadro na escola, né? E isso vai ter que ser corrigido com óculos, lente de contato ou até mesmo cirurgia para corrigir a miopia, né? No futuro. Mas é uma tendência que a gente está vendo muito no consultório, sim, essas crianças serem míopes, né? Essas crianças que ficam muito tempo na tela.
5: Doutor Enéas, tem um limite de tempo que seja recomendável para as crianças?
7: Sim, eu vou até abrir aqui que a Sociedade Brasileira de Pediatria soltou, né, que, por exemplo, abaixo de 2 anos a criança não deve ter acesso a telas, né? Na faixa de 2 a 5 anos é no máximo 1 hora por dia, né? De 6 a 10, 1 a 2 horas, né, por dia de tela. E a partir dos 11 anos, de 11 às 18, é orientação no máximo 3 horas por dia, né? Então a gente está vendo que as crianças estão passando muito mais tempo do que isso, né, nas telas. E inclusive o que é preconizado é que quanto menos tempo de tela para a criança é melhor, né?
5: É um hábito que cabe aí aos pais e responsáveis também ajudarem as crianças a mudar. Doutor Enéas Bevilacqua, que é oftalmologista da Unimed, muito obrigado por nos ajudar a compreender esses temas hoje. Volte sempre.
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6: São 6:09, a gente já vai trazer o Éber Lima para nos contar tudo o que aconteceu ontem na noite de Copa do Brasil. Na tarde vai aparecer assim para você que nos assiste no YouTube, ó. Tudo normal. O clássico paulista, minha gente, ficou empatado, mas Palmeiras tinha vantagem. No Vasco contra a Vitória deu Vasco, hein? Vamos saber tudo com o Éber Lima.
0: Bom dia, Stephanie, bom dia, Mauro, bom dia, ouvinte da Nova Brasil. Vamos falar da Copa do Brasil, que ontem teve a definição de mais 2 semifinalistas da competição. O Vasco da Gama bateu Vitória por 2-0, venceu as 2 partidas no agregado 3-0 e o Vasco terá pela frente o Palmeiras, que ficou no empate sem gols com o Santos na Vila Belmiro, venceu a primeira por 3-0. Portanto, Vasco e Palmeiras se enfrentam. O Atlético Mineiro, que conquistou a vaga na terça-feira em sua arena contra o Cruzeiro, aguarda o vencedor de hoje na Arena do Grêmio, partida que acontece às 8:00 PM entre Grêmio e Internacional, primeira partida no Beira-Rio, 0-0. Tivemos ontem também uma partida adiada da quarta rodada do Campeonato Brasileiro e o Flamengo bateu o Mirassol por 2-0 e agora está 1 ponto do Palmeiras. Palmeiras 52 pontos, Flamengo 51 na briga pelo título do Campeonato Brasileiro. E ontem uma notícia movimentou aqui a imprensa de São Paulo e realmente do Brasil, é que o Ministério Público de São Paulo apura se o Corinthians sofreu cobranças indevidas da Caixa Econômica Federal na dívida relativa ao financiamento da sua arena. O órgão abriu procedimento para averiguar o caso depois de receber uma representação que aponta suposta divergência de 255,75 milhões nos cálculos. Esse documento foi formulado a partir de dados públicos analisados por Anísio Costa Castelo Branco, que se apresenta como perito criminal investigador. Por meio de nota, a Caixa negou irregularidades e informou que não há qualquer aspecto da operação que extrapole o regime jurídico aplicável a contratos desta natureza. E para fechar, ontem no final da noite, a CBF, Confederação Brasileira de Futebol, anunciou os adversários da seleção brasileira na data FIFA de novembro. O time de Carlo Ancelotti vai enfrentar o Japão no dia 14, às 7:15 horário de Brasília, e às 7 da manhã a seleção de Singapura no dia 17. As duas partidas serão realizadas no Estádio Nacional de Singapura. Eu volto às 5:30 da tarde com o Nova Brasil em Campo, o seu programa de futebol diário. Um grande abraço e até lá.
5: Valeu, Weber Lima, contando pra gente as notícias normais do futebol. São 6 horas
6: e... mas abre o olho no Brasileirão, hein?
5: É um pouco menos normal, mas seguimos na normalidade também, um certo grau de normalidade.
6: Tá certo.
5: 6 horas.
6: A gente vai falando,
5: tá certo. É isso aí, 6:13, a gente vai girar a reportagem da Nova Brasil.
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5: E a gente começa aqui em São Paulo. Alexandre Nardoni e Ana Carolina Jatobá vão permanecer em regime aberto. O Superior Tribunal de Justiça rejeitou um recurso que pedia a volta dos dois à prisão. Eles foram condenados pelo assassinato de Isabela Nardoni em 2008 e a Mayra de Jaimo tem as informações.
8: Bom dia a todos. O recurso foi rejeitado por unanimidade pela 5ª turma do Superior Tribunal de Justiça. O pedido foi apresentado por uma associação que alega que Nardoni e Jatobá estariam descumprindo regras impostas pela Justiça para permanecer no regime aberto. Mas os ministros não chegaram a analisar essas acusações. O recurso foi rejeitado porque a associação não recolheu corretamente as custas necessárias para o processo tramitar no STJ. A entidade alegava ter direito à gratuidade da justiça, argumento que não foi aceito pelo tribunal. Alexandre Nardoni e Ana Carolina Jatobá foram condenados pelo assassinato de Isabela Nardoni, de 5 anos, em 2008, na Zona Norte de São Paulo. Ana Carolina está no regime aberto desde 2023 e Alexandre desde 2024. Com a decisão, os dois permanecem cumprindo as penas em regime aberto. De São Paulo, Mayra de Giaimo.
6: São 6:14, agora a gente sai da capital e vai ao interior de São Paulo, onde a Anvisa suspendeu ontem a fabricação de sabão líquido e amaciante na fábrica da Unilever, na cidade de Vinhedo. As informações são da Lilian de Souza, de Campinas.
9: A Anvisa suspendeu de forma preventiva a fabricação de sabão líquido e amaciante na fábrica da Unilever em Vinhedo, no interior de São Paulo. A decisão foi tomada depois de uma inspeção realizada entre os dias 24 e 28 de agosto. A fiscalização identificou falhas nas chamadas boas práticas de fabricação. Segundo a Anvisa, foram encontrados problemas nos controles feitos durante a produção e antes da liberação dos produtos, no monitoramento da água usada na fábrica e também na investigação e correção de problemas identificados pela própria empresa. Mas a suspensão não significa que os produtos que já estão nas lojas devem ser retirados. A Anvisa informou que até o momento não há indicação de contaminação microbiológica ou de outros problemas nos lotes que já foram produzidos. Por isso, a agência não determinou o recolhimento e manteve liberadas a venda, a distribuição e o uso dos produtos que já estão no mercado. A Unilever disse que já começou a implantar as melhorias pedidas pela Anvisa e que as linhas de fabricação dos produtos foram temporariamente suspensas para a realização dos ajustes. De Campinas, Lilian de Souza.
5: E o velório do ator e diretor Gracindo Júnior vai ser aberto ao público na tarde de hoje no Rio de Janeiro. O artista morreu ontem em casa. Ele tinha 83 anos, dos quais mais de 50 foram dedicados à televisão, ao teatro, ao rádio e ao cinema. O Sérgio Leão, do Rio de Janeiro, traz as informações pra gente.
10: Epaminondas Xavier Gracindo nasceu aqui no Rio em maio de 43, filho de um outro ator consagrado, Paulo Gracindo. Embora tenha cursado psicologia, nunca exerceu a profissão, optando por se dedicar integralmente à arte. Em 1959, aos 15 anos, Gracindo Júnior fez um teste para trabalhar na Rádio Nacional, onde o pai já fazia sucesso como galã de radionovelas e apresentador de programas de auditório. O filho foi aprovado e foi ator, redator e disque-jockey na emissora. Em 61, em paralelo às funções na rádio, estreou no teatro, na peça A Escada, de Oswaldo de Andrade. Em 65, foi inaugurada a TV Globo, e em entrevista ao Memória Globo na época, ele disse, abre aspas, "Eu entrei no início da Globo. Ela estreia em abril de 65 e em dezembro de 64 eu já estava contratado." Fecha aspas. Gracindo Júnior integrou o primeiro elenco da emissora e participou de várias novelas dessa fase inicial, Padre Tião, A Rainha Louca, A Próxima Atração e Os Ossos do Barão, quando contracenou com Paulo Gracindo. Ele deixa 5 filhos, 7 netos e a esposa Daisy Polly, com quem estava havia mais de 50 anos. Do Rio de Janeiro, pela Nova Paradiso, Sérgio Leão.
6: São 6:18, hora da gente falar de eleições.
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5: O candidato Augusto Cury, do Avante, chegou a 10% das intenções de voto no primeiro turno na pesquisa Quest divulgada ontem e está isolado na terceira colocação na corrida presidencial. Na pesquisa anterior, de 14 de agosto, Cury tinha marcado 2% das intenções.

0: Atuaram dentro da margem de erro, de 2 pontos percentuais. Lula oscilou de 38% para 37% e Flávio Bolsonaro de 31% para 30%. Renan Santos, do Missão, oscilou de 4% para 3% e Romeu Zema, do Novo, de 2% para 1%. Ronaldo Caiado, do PSD, caiu de 4% para 1%. A soma dos que dizem que vão votar em branco, nulo ou não vão votar oscilou de 8% para 7%.
1: Em um eventual segundo turno, Lula registra 42% das intenções de voto contra 41% de Flávio Bolsonaro no empate técnico. A distância entre os dois oscilou de 3 pontos em agosto para 1 ponto na pesquisa desta semana.
0: Olha, a Quest também perguntou aos eleitores a avaliação que eles fazem sobre o atual governo Lula. Neste momento, Lula tem 45% de aprovação contra 48% que desaprovam o governo. O CEO da Quest, Felipe Nunes, escreveu o seguinte, abre aspas, é comum ver governos melhorando a avaliação durante a campanha com o governo Lula, isso não está acontecendo, fecha aspas. A Quest entrevistou 2.004 pessoas entre domingo e terça-feira.
1: Ainda falando sobre a eleição presidencial, o Tribunal Superior Eleitoral aprovou o registro de 6 chapas. Foram liberadas as candidaturas de Lula e Geraldo Alckmin, Flávio Bolsonaro e Alfredo Gaspar, Romeu Zema e Eduardo Girão, Samara Martins e Raquel Brício, Hertz Dias e Vanessa Portugal e Edmilson Costa e Cleusa Santos.
0: Segundo o tribunal, todas essas chapas aí apresentaram a documentação exigida, cumpriram os requisitos previstos na legislação eleitoral. Agora, o TSE ainda precisa analisar outros 7 pedidos que estão lá aguardando, tá? Entre eles estão aí Augusto Cury, Renan Santos, Ronaldo Caiado e Pablo Marçal. Ao todo, 13 chapas pediram registro para disputar a presidência esse ano. Isso significa uma a mais do que as eleições de 2022.
1: 6:21 e a gente segue te contando tudo o que é essencial no noticiário desta quinta-feira.
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1: O Senado aprovou a criação da Política Nacional de Minerais Críticos e Estratégicos, que busca estimular a exploração e principalmente processamento desses minerais dentro do Brasil. O texto prevê a criação de um fundo garantidor com aporte de até 2 bilhões de reais da União, além de outros 5 bilhões de reais em incentivos para projetos de beneficiamento e transformação dos minerais.
0: A proposta também cria um Conselho Nacional para o setor e estabelece medidas para estimular pesquisa, inovação e rastreabilidade da produção. Entre os minerais considerados estratégicos estão elementos usados na fabricação de carros elétricos, celulares, painéis solares e outros equipamentos de alta tecnologia. Como o Senado não fez mudanças no conteúdo que tinha sido aprovado pela Câmara, o projeto não precisa voltar para a análise dos deputados, agora segue apenas para a sanção do presidente Lula.
1: O plenário da Câmara dos Deputados aprovou ontem a indicação do senador Rodrigo Pacheco, do PSB de Minas Gerais, para uma vaga de ministro do Tribunal de Contas da União. Essa indicação já tinha sido aprovada no Senado, então agora está oficializada. O TCU tem 9 ministros, sendo que 3 são indicados pelo Senado, e essa vaga foi aberta com a renúncia do ministro Bruno Dantas.
0: E a partir de hoje, o Brasil está impedido de exportar produtos de origem animal para a União Europeia. Carne bovina, suína, de frango, pescados, ovos e mel estão entre esses produtos proibidos de serem comercializados. A medida foi anunciada em maio, após o bloco europeu excluir o Brasil da lista de países que cumprem requisitos sanitários mínimos exigidos para exportação. Apesar disso, nenhuma irregularidade nos produtos brasileiros foi identificada. Uma negociação está em curso para pôr fim a esse embargo. O governo brasileiro propôs um período de transição para a readequação dos métodos de produção, mas essa proposta foi rejeitada. Produtores brasileiros veem esse embargo aí como um ato protecionista. São 6:23. A gente vai girar o mundo agora para você.
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0: Sempre ele, né, Camilo Mota? Começamos falando dele e das suas várias declarações polêmicas. É difícil entender o que se passa dentro dessa cabeça. Trump agora cita uma guinada à direita aqui na América do Sul e eleições na Venezuela.

0: cada vez mais distantes para recompor o governo de um país inteiro. Bom dia.
1: Exatamente isso, Stephanie. Ótimo dia para você. Você, Mauro, você que acompanha aqui o Jornal Nova Brasil. Em declarações a jornalistas ontem na Casa Branca, o presidente dos Estados Unidos, Donald Trump, afirmou manter uma boa relação com o Brasil e atribuiu a aproximação com os países sul-americanos a uma guinada ideológica em direção à direita. Sem mencionar o presidente Lula, Trump destacou que o respeito aos Estados Unidos cresceu na região e ressaltou a influência de seu apoio nas eleições de aliados do continente, citando como exemplo o governo argentino. Questionado sobre a possibilidade de construir bases militares na América Latina, ele não respondeu, mas disse que tem, abre aspas, muitas pessoas que ele ajudou, né, eu ajudei a eleger, e que o hemisfério está se tornando muito diferente do que era, fecha aspas. E nesse mesmo evento ele declarou que a Venezuela ainda não tem condições de realizar novas eleições, mas que o governo de Delcy Rodrigues tem ajudado bastante Washington.
2: E para ele continuar ticando aquela lista de se tornar um autocrata, agora ele lança uma moeda de um dólar com o rosto dele, né, o Donald Trump.
1: É exatamente isso, a gente tem imagem aí dessa moeda, né, produzida em comemoração aos 250 anos da independência do país. Esse lançamento aí que tá, traz a o rosto, né, de Donald Trump ao lado In God We Trust, que é a gente confia em Deus, pelo menos não é a gente confia em Trump, né? Segue é, Deus aí nesse momento.
2: Pode chegar lá, né?
1: Pode chegar lá. Isso aí, esse lançamento, né, gerou fortes críticas, inclusive aí dos democratas e da justiça também, que pode romper ou então bloquear essa comercialização da moeda, que está sendo inclusive feita por um site oficial do governo norte-americano.
2: Pois é, o culto à imagem do líder é uma das características das autocracias. Obrigado, Camilo.
1: É isso.
2: 6:26, você continua bem informado, bem informada com a gente aqui no Jornalismo da Nova Brasil.
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7: A CET realiza a partir de amanhã a Operação Estrada durante o feriado prolongado da Independência do Brasil. A companhia recomenda aos motoristas que vão viajar que evitem deslocamentos entre 2 da tarde e 10 da noite de sexta-feira, preferencialmente programando a sua viagem para depois das 10 da noite. Outra dica é utilizar as rodovias no entorno da capital e evitar o acesso ao sistema viário da cidade nesse período. E para quem vem de outras cidades e regiões do país em direção à capital, é recomendável utilizar o Rodoanel Mário Covas, que oferece acesso direto às principais rodovias paulistas, sem precisar entrar na cidade de São Paulo. São 6:28, uma ótima manhã de quinta-feira para você.
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9: Bom dia, uma ótima quinta-feira pra você. Tô observando agora a rodovia Regis Bittencourt, que pra São Paulo já tá congestionada do quilômetro 285 e até o 279 no Rodoanel. Depois só volta a parar já no acesso ao Largo do Taboão. 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
3: Não perca a hora na sua quinta-feira, são 6:30 em ponto. Lembrando que começamos mais cedo, por causa do horário eleitoral, agora a gente começa às 6 horas da manhã. Vamos para esse segundo bloco de notícias, por aqui a gente te conta o que é essencial que você saiba.
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5: É, e a gente abre esse segundo bloco falando de toda a confusão no Supremo Tribunal Federal. O ministro André Mendonça, que é o relator do caso do Banco Master no Supremo Tribunal Federal, admitiu ontem ter recebido pessoalmente o banqueiro Daniel Vorcaro no começo de 2025. A confirmação de Mendonça foi dada numa entrevista ao jornal Estado de São Paulo. A informação sobre o encontro entre Mendonça e Vorcaro foi publicada originalmente na newsletter Noites Húngaras, do jornalista Paulo Motorim, e reproduzida pelo portal ICL Notícias.
3: Esse jornalista, Motorim, publicou uma mensagem de áudio do advogado Ciro Rocha Soares para Vorcaro. O advogado Ciro Soares é o mesmo que apareceu no relatório da PF, divulgado ontem pelo próprio ministro André Mendonça. Nesse relatório, Ciro aparece como um intermediário de mensagens entre Vorcaro e o PGR Paulo Gonet. Na mensagem que ele encaminha para André Mendonça, Ciro diz a Vorcaro que André Mendonça quer marcar um encontro com o banqueiro e menciona, entre aspas, a situação do Banco Central. A gente vai ouvir um trechinho dessa mensagem.
6: Dani, conte comigo para tudo, cara. Eu sei do momento que você tá passando. O André Mendonça fez uma homenagem para mim do caralho no aniversário. O Cássio, o Gonet. Enfim, foi bacana. O André quer te receber. Eu acho que eu dei uma balançada nele, naquele assunto, pra gente começar meia hora só pra ajeitar, porque o André Mendonça disse que quer te receber junto comigo, me pediu até pra levar o Otto. Ele sabe soube da situação do Banco Central toda. Eu contei, ele já sabia que o Cezinha tinha falado com ele. Enfim, vamos marcar 5, 6 horas da tarde. Se quiser, eu passo pro banco e a gente conversa, se você puder.
5: Ao jornal Estado de São Paulo, o ministro André Mendonça disse que durante a conversa que ele teve com Vorcaro lá em 2025, não foi tratado nenhum assunto relacionado ao Banco Central, ao contrário do que você ouviu aí no áudio do Ciro Rocha Soares. Segundo o ministro, o tema da conversa foi um processo sobre o pagamento de precatórios decorrentes de prejuízos adquiridos de uma usina de álcool de cana. Portanto, essa é a versão do ministro André Mendonça, mas o áudio que a gente acabou de ouvir, o advogado fala na questão do Banco Central, dei uma balançada nele, ele está sabendo da sua situação do Banco Central, tal. A pauta para chamar ali o Vorcaro para conversa foi o Banco Central, ninguém falou no áudio em nada de usina de álcool, né, Steph?
3: É impressionante, é mais um ministro implicado, né, com relações pessoais diretas nessa vorcarosfera, né, nessa mastersfera que virou um grande emaranhado no Brasil. Ninguém está de fora, aparentemente. A gente segue apurando e te conta. Ah, vai, Mauro.
5: Porque, desculpa, só para até dar uma contextualizada também, o Daniel Vorcaro vinha fazendo todos aqueles contatos e agrados e festas e patrocínios e etc, etc, com milhões de autoridades da República, numa tentativa de se blindar, porque ele já sabia de todas as dificuldades que o banco dele, o Banco Master, tinha, dificuldades de caixa, estava sendo questionado pelo Banco Central, estava sendo ameaçado pelo Banco Central de fechar o banco, enfim, era esse o contexto em que o banco se encontrava e o Daniel Vorcaro se encontrava em 2025. Então, assim, é por isso que faz sentido o advogado falar com ele da questão do Banco Central, né? E não tanto dessa usina de álcool de cana aqui.
3: É, e fazer esse encontro no começo de 2025, o encontro a portas fechadas, ele sendo relator do caso lá no Supremo, é no mínimo suspeito, minha gente. A gente vai seguir acompanhando esse assunto aqui pra você. E a gente segue falando dele, inclusive. Porque o presidente do Senado Federal, o ministro Edson Fachin, disse ontem que medidas a respeito daquele relatório, né? Aquele extenso relatório, aquele gigantesco relatório da Polícia Federal, que mostrou a troca de mensagens entre Daniel Vorcaro e o outro ministro do Supremo, Alexandre de Moraes, essas medidas vão ser tomadas, em, segundo ele, aí, ó, entre aspas, no tempo devido. Ontem, André Mendonça pediu para o ministro Fachin que o caso seja discutido no plenário do Supremo em uma sessão pública. A declaração de Fachin aconteceu num discurso na abertura da Jornada Ítalo-Hispano-Brasileira de Direito Constitucional. A gente separou esse trecho do discurso dele para você também.
4: Em momentos de especial gravidade, é dever de todos preservar a integridade do Supremo Tribunal Federal, a autoridade de suas decisões, o respeito às suas normas e, acima de tudo, a confiança da sociedade na instituição. Os indícios reclamam o devido encaminhamento institucional. Circunstâncias relacionadas, de um lado, à atuação processual e, de outro, a sérios elementos de fato que exigem desta presidência serenidade, responsabilidade e firmeza. Nos próximos dias, concluída a análise necessária dos fatos e os procedimentos institucionais pertinentes, esta presidência anunciará, no tempo devido e sem precipitação, as medidas cabíveis e necessárias.
5: Esse foi o ministro Edson Fachin, presidente do Supremo Tribunal Federal, e o presidente do Senado, Davi Alcolumbre, reagiu ontem às cobranças para que ele dê andamento a um pedido de impeachment do ministro Alexandre de Moraes. Durante a sessão no Senado, Alcolumbre disse que tem sofrido agressões nos últimos dias e afirmou que no momento adequado vai falar mais sobre o assunto. O presidente do Senado também fez uma referência ao pedido de Flávio Bolsonaro a Daniel Vorcaro para financiar o filme sobre Jair Bolsonaro.
7: Eu vou voltar para a pauta aqui, porque senão eu vou ter que responder muitas agressões que, como presidente do Senado Federal, eu estou recebendo nos últimos dias. E eu acho apenas um comentário, no momento adequado eu vou falar. Todo mundo esqueceu que pediram 130 milhões para a mesma pessoa para fazer um filme. E agora o culpado sou eu, o ministro Alexandre de Moraes. Mas eu vou fazer um relato de tudo que eu quero falar.
3: Nós ouvimos aí o presidente do Senado, Davi Alcolumbre. Essa declaração dele veio depois que senadores, entre eles Cleitinho e Carlos Portinho, cobraram uma posição sobre o pedido de impeachment contra Alexandre de Moraes. Alcolumbre não indicou que pretende avançar com esse processo. Na terça-feira, ao ser questionado, né, sobre esse assunto, na terça-feira, aquele dia em que tudo veio à tona, ele já tinha chamado a atenção para a existência de mais de 100 pedidos de impeachment contra ministros lá no Supremo.
5: 6:38, o Diego Amorim está chegando com a gente.
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5: Bom dia, Diego. Será que o Brasil descobriu, então, que está precisando mesmo de um psiquiatra?
9: Pois é, Mauro. Bom dia para você, bom dia para a Stephanie. O slogan dele é o Brasil tem cure, né? O Brasil tem cura. É o Augusto Cury, escritor e psiquiatra, que ontem, em mais uma pesquisa de intenção de voto para a corrida presidencial, apareceu em terceiro lugar, conseguindo aquilo que Ronaldo Caiado, Romeu Zema e Renan Santos não tinham conseguido até aqui, que é alcançar dois dígitos das intenções de voto, né? Ele aparece com 10% das intenções de voto na pesquisa Quest, já tinha aparecido com um percentual semelhante em outras duas pesquisas divulgadas recentemente, da Nexus e também da Atlas Intel. É preciso deixar claro para nossa audiência que 10% de intenção de voto numa corrida presidencial é muita coisa, é muito voto. Eu diria até que candidaturas competitivas no Brasil para a eleição presidencial tem que ter dois dígitos, né? Que é o que o Augusto Cury conseguiu. Ele conseguiu pegar votos ali, Mauro, Stephanie e ouvinte, de quem iria votar nulo, de quem estava sem esperança, de quem estava indeciso sobre em quem votar. Daí vem boa parte do crescimento do Augusto Cury nessas pesquisas, também com base nas nos eleitores chamados independentes. A campanha do Augusto Cury diz que acendeu uma chama de esperança no eleitorado brasileiro, e agora a gente está vendo essa consolidação do que se chama de terceira via, mas agora de maneira mais consistente, repito, algo que Caiado, Zema e Renan não conseguiram. E eu comento hoje, Mauro e Stephanie, nesse assunto, porque ontem eu liguei pro Júlio Delgado, ex-deputado federal por Minas Gerais, que é o candidato a vice do Augusto Cury, e perguntei a ele por que que eles da campanha acham que isso está acontecendo. Eu tô vendo muitos analistas, jornalistas, falando o que cada um acha. Eu queria saber da própria campanha, o que que eles acham que está acontecendo. Basicamente duas coisas, Mauro e Stephanie, de maneira bem objetiva e rápida. Eles acreditam que o Augusto Cury subiu nas pesquisas depois que ele aparece no debate da Band, depois que começa a campanha mesmo oficial, com tempo de rádio e TV. Eles têm lá um tempo de rádio e TV pequeno, mas tem. E aí eles acreditam que isso fez com que muitos brasileiros tivessem conhecimento sobre a candidatura do Augusto Cury, e aí fizeram uma ligação de cara a crachá, porque eles acreditavam que antes do início da campanha as pessoas não estavam associando esse Augusto Cury ao Augusto Cury que as pessoas já conhecem, que é psiquiatra, que é escritor, best-seller no mundo inteiro, que é palestrante. Então eles acreditam que o Augusto Cury já partia, já largava na campanha com muitos eleitores orgânicos. E chamam a atenção para o fato de que 35% somente do eleitorado brasileiro, na pesquisa da Quest divulgada ontem, dizem saber da existência da candidatura presidencial do Augusto Cury. Isso para alimentar uma esperança na campanha de que eles podem crescer ainda mais à medida que as pessoas forem conhecendo que o Augusto Cury, esse Augusto Cury, escritor e psiquiatra, inclusive vale dizer que ele está registrado no TSE como escritor Augusto Cury, que ele possa crescer ainda mais. E por fim, eles acreditam que o Augusto Cury é de fato o primeiro candidato a presidente da República fora da política, né? Um outsider de verdade. Dizem que em 2018 Jair Bolsonaro não era um outsider, ele estava no Congresso há muitos anos, o que é verdade, e que agora o Augusto Cury é realmente o primeiro a propor essa coisa da nova política, de alguém que não tem um grupo político. Então, quando as pessoas criticam que o Augusto Cury não tem um grupo político, eles não ligam para isso, eles estão felizes com essa crítica, porque realmente o Augusto Cury não tem um grupo político, e segundo eles, aí tem um voto de protesto, voto de esperança, voto de cansaço, como queira chamar, mas é um voto de alguém que é fora da política realmente. Quando eu perguntei sobre o Renan Santos, eles me disseram que o Renan Santos tem ali um grupo político para chamar de seu, em razão do MBL, uma militância e tal, mas que o Augusto Cury não tem nada de militância política. Para finalizar, Mauro e Stephanie, devolvo para vocês, desde 2010 o Augusto Cury tem essa expectativa de se lançar candidato a alguma coisa, ele vinha se preparando para isso, só que a família não deixava, a família não queria, e agora ele conheceu e ele convenceu a família, e tem muitos clientes e pacientes, nomes grandes da economia e de outras áreas do conhecimento, que agora estão procurando Augusto Cury, não mais como escritor, como psiquiatra, mas como candidato a presidente da República, que alcançou dois dígitos, estão procurando ele para conversar sobre plano de governo, sobre programa de governo. É assim que as coisas estão acontecendo nessa candidatura, digamos assim, improvável e surpreendente do Augusto Cury, que chega a dois dígitos até aqui. Muita coisa ainda para acontecer até 4 de outubro. Eu volto com vocês, Mauro e Stephanie.
5: Diego, bem rapidamente, a gente está falando aqui do Augusto Cury, quer dizer, a cobertura tende a aumentar pro Augusto Cury, não vai ser mais considerado um candidato nanico. Você está se referindo aí também a lideranças empresariais, por exemplo, que estão procurando Augusto Cury, ou seja, a candidatura virou coisa séria a partir de agora. Isso pode ainda gerar um efeito positivo na candidatura dele, se refletir em pesquisas mais para frente?
9: Mauro, eu acredito, neste momento, a preço de hoje, 3 de setembro, que o Augusto Cury vai surpreender, que ele tem se consolidado nessa terceira posição, mas que é muito difícil tirar o Flávio Bolsonaro de um eventual segundo turno com o Lula. Essa é a minha opinião de hoje. Mas, realmente, há uma tendência de crescimento, porque mais gente vai conhecer o Augusto Cury e a candidatura dele, e a coisa está virando mesmo uma espécie de onda, digamos assim, pró-Augusto Cury. Mas eu acho que mais do que isso, deixa claro que existe uma parcela significativa do eleitorado brasileiro que está realmente cansada, estafada, que não quer saber de Lula, que não quer saber de Bolsonaro, e que para 2030 isso significa muito, e que por algum motivo, e eu tentei trazer hoje aqui na coluna essa questão do conhecimento, essa questão da nova política raiz, por algum motivo isso não aconteceu com Caiado, não aconteceu com Zema, que são dois ex-governadores de estados grandes brasileiros, não aconteceu com Renan Santos e está acontecendo com Augusto Cury. Nem eles, no melhor sonho deles, me perdoem o clichê, acreditariam que isso ia acontecer, mas está acontecendo, Mauro.
5: Valeu, Diego, boa quinta para você.
9: Coragem, até amanhã.
3: Coragem para todos nós. E agora, às 6h45, a gente vai girar com a nossa reportagem.
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3: E começamos aqui pela capital federal, né? A pauta tem sido extensa, clima quente lá no Congresso Nacional. Quem tem acompanhado tudo é Stephanie Ferreira. E ela vai começar nos contando que aquela PEC, né, da chamada escala 6x1, avançou no Senado ontem. A proposta foi aprovada pela Comissão de Constituição e Justiça e prevê, né, a redução gradual da jornada semanal para 40 horas, 2 dias de descanso, sem redução de salário. Qual a expectativa que a gente tem com relação a esse tema agora, Stephanie Ferreira? Muito bom dia.
10: Muito bom dia, Stephanie, Mauro, ouvinte da Nova Brasil. Pois é, Stephanie, a gente aguardou quase 3 meses para que a comissão pudesse, né, analisar, fazer análise da PEC. Ela foi aprovada ontem pela Comissão de Constituição e Justiça do Senado, mas não tem data para ser votada em plenário. A expectativa do governo era levar a proposta à votação ainda na quarta-feira, logo depois da aprovação da comissão na comissão, mas isso não aconteceu. Agora, governistas tentam negociar com o presidente Davi Alcolumbre uma votação ainda no mês de setembro, mas se não houver acordo, o líder do governo no Congresso, Randolfo Rodrigues, já disse ali que uma análise pode ficar para a segunda semana de outubro, já, mas estão tentando que ainda ocorra agora em setembro. Vamos ouvir um trecho.
11: Nós vamos tentar ainda, antes do primeiro turno das eleições, nós vamos nos esforçar para e convencer o presidente Davi Alcolumbre para eventualmente termos um chamamento de uma sessão, não de esforço concentrado, mas de uma sessão especificamente com o tema de apreciação da proposta de emenda constitucional. Se não conseguirmos, vamos para o segundo momento, e estamos avançando no diálogo com o presidente Davi Alcolumbre para buscar fazer entre o primeiro e o segundo turno.
10: Pois é, na CCJ, no período do, né, da manhã e tarde ali, a PEC foi aprovada em votação simbólica, mas 4 senadores fizeram questão de registrar o voto contrário. Foram eles Rogério Marinho, Jaime Bagatoli, Tereza Cristina e Hamilton Mourão. Esse texto, ele acaba, para lembrar aqui para o nosso ouvinte, na prática, com a jornada de 6 dias de trabalho para um de descanso. A carga semanal cairia das atuais 44 para 42 horas, 2 meses depois da promulgação, e após 1 ano, chegaria a 40 horas semanais sem redução de salário. A proposta também garante pelo menos 2 dias de descanso na semana. Quando chegar ao plenário, a PEC ainda precisará ser aprovada em 2 turnos, com pelo menos 49 votos favoráveis em cada votação. Se passar sem mudanças, poderá seguir diretamente para a promulgação. Stephanie.
3: Pois é, Stephanie Ferreira falando, portanto, da PEC da escala 6x1. Mas tem outro assunto também quente que estava passando lá no Congresso Nacional ontem, que é a tal da taxa das blusinhas. Passou na comissão mista. Nos conte, você estava lá acompanhando tudo ontem.
10: Pois é, Stephanie, outra pauta que também a gente acompanhou aqui, teve vários adiamentos, né? Foram 4 adiamentos para na comissão mista, mas ontem finalmente a comissão do Congresso aprovou a medida provisória que zera aí, que mantém zerado o imposto de importação para compras internacionais de até 50 dólares. Assim como a PEC da escala 6x1, a expectativa também era levar o texto ao plenário da Câmara ainda ontem, mas isso também não aconteceu e a votação ficou para hoje. O relatório da senadora Leila Barros, ele prevê avaliações periódicas dos efeitos da medida sobre emprego, indústria, comércio, preços e arrecadação. Também permite ao governo estabelecer limites de quantidade ou frequência das compras por consumidor, numa tentativa ali de evitar o fracionamento de encomendas com finalidade comercial. Depois da Câmara, a medida ainda precisa passar pelo Senado, e a gente já teve ali os presidentes das casas, Hugo Mota, da Câmara dos Deputados, e Davi Alcolumbre, do Senado. Eles já se comprometeram a tentar concluir a votação ainda nesta semana, porque a gente tem um prazo muito curto, ele finaliza na próxima terça-feira, no dia 8, e se até lá não concluírem essa análise, a medida provisória ela vai perder a validade e esse desconto, né, de 20%, ele vai voltar a ser cobrado, Stephanie.
12: Stephanie Ferreira, nossos olhos, nossos ouvidos lá no Congresso Nacional, hoje promete ser mais um dia quente, ela estará por lá e amanhã traz tudo aqui atualizado pra gente. Muito obrigada.
10: Até mais.
5: E ainda falando sobre movimentações na Câmara dos Deputados, um projeto de lei para renomear o aeroporto de Salvador de Deputado Luiz Eduardo Magalhães para Aeroporto 2 de Julho foi rejeitado ontem numa comissão lá da Câmara. A repórter Stephanie Surdic, de Salvador, traz as informações para a gente.
13: O Aeroporto Internacional de Salvador foi chamado de 2 de julho até maio de 1998, quando o Congresso Nacional alterou a denominação do terminal para Aeroporto Deputado Luiz Eduardo Magalhães, em homenagem ao falecido político baiano, filho do ex-governador da Bahia, Antônio Carlos Magalhães. O nome 2 de julho homenageava a data magna da independência da Bahia, marco da expulsão das tropas portuguesas e da independência do Brasil. O projeto para rebatizar o terminal com o nome 2 de julho, proposto pelos deputados baianos Joselito Ramos, do PT, e Lídice da Mata, do PSB, foi rejeitado com aprovação ontem, em votação simbólica na Comissão de Viação e Transportes da Câmara, do parecer do relator Luiz Carlos Busato, do União Brasil, que discordou da mudança. O deputado destacou que a medida visou imortalizar um dos políticos mais influentes da Bahia. Já os deputados que colocaram o projeto de lei defendem que jamais a atitude de um indivíduo pode substituir a luta coletiva e a história de um povo. A ACM Neto, que nas eleições deste ano concorre pela segunda vez consecutiva para o cargo de governador da Bahia, é sobrinho de Luiz Eduardo Magalhães e filiado ao mesmo União Brasil do relator. Com a rejeição do texto, a tramitação na Câmara pode passar ainda pela Comissão de Cultura e pela de Constituição e Justiça e de Cidadania. De Salvador, Stephanie Suerdic.
12: São 6 horas e 52 minutos. A gente volta a falar de eleições.
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5: A gente volta a falar de eleições para te contar como foi o dia de campanha dos principais candidatos à presidência. Flávio Bolsonaro, do PL, esteve no Rio Grande do Sul, onde visitou a Expo Inter e conversou com representantes do agronegócio. O candidato prometeu rever as condições de pagamento da dívida do Estado, da dívida gaúcha com a União, e voltou a defender o impeachment do ministro Alexandre de Moraes.
12: Em São Paulo, Ronaldo Caiado, do PSD, visitou o Mercado Municipal de Pinheiros ao lado do candidato a vice, Gilberto Kassab. Durante a agenda, ele prometeu reduzir os juros pela metade e defendeu a retirada do sigilo das investigações sobre o Banco Master.
5: Augusto Cury, do Avante, passou por Belo Horizonte e São Paulo. O candidato falou sobre agronegócio, criticou a atuação do governo federal no setor e também cobrou explicações do ministro Alexandre de Moraes sobre o caso do Banco Master.
12: E Romeu Zema, do Novo, ele se encontrou com motoristas de aplicativo em São Paulo e tem entrevista prevista para a noite.
5: Já o presidente Lula vamos achar aqui no roteiro, né, Stephanie, que você sabe que a pessoa que resolveu
14: o presidente
5: correr.
14: Lula, isso, eu te conto.
5: Achamos.
14: Achou?
5: A pessoa que resolveu dar uma corrida no roteiro. Mas vamos lá, o presidente Lula, candidato à reeleição pelo PT, permaneceu em Brasília e cumpriu compromissos oficiais no Palácio do Planalto. Entre esses compromissos, teve uma reunião com profissionais da área de saúde, numa mudança de protocolo para tratamento aí de trombose, de problemas cardiovasculares, que o Lula anunciou novos protocolos que o SUS vai adotar. 6:54, vamos ficando por aqui, Stephanie, daqui a pouquinho tem propaganda eleitoral e depois tem as notícias aí de Brasília, aqui de São Paulo e as notícias locais de todo mundo que nos acompanha na Rede Nova Brasil.
14: É isso, em rede, lembrando, por conta do horário eleitoral, é das 6 às 7 e as notícias locais a partir das 7:30, quem tá no quadradinho fica aqui comigo, Mauro, para nós, é até amanhã.
5: Até amanhã, amanhecendo por aí em Brasília hoje com aquele sol escaldante ou um pouquinho melhor?
14: Não, Mauro, ontem a gente teve um refresco aqui, estamos sem a câmera externa, mas eu te conto que ontem tivemos um refresco aqui, até choveu, é o que a gente chama por aqui de chuva do caju, que é para florescer as mangas, os cajueiros. Olha por aqui, só. Então hoje tá com bastante nuvem, refresquinho.
5: Um ótimo dia para você, para todo mundo de Brasília. O Jornal Nova Brasil é feito em equipe, com operação de áudio e trabalhos técnicos de Vitor Gabriel, Cláudia Nakazato e Robson Alvarenga, produção do CD Silva, da Stephanie Ferreira e da Duda Travalim. Obrigado, pessoal. Propaganda Política fica por aí. Logo, logo tem as notícias da sua região. Tchau, tchau.
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18: A Prefeitura de São Paulo sancionou lei aprovada pela Câmara Municipal que proíbe o acorrentamento de cães e gatos com uso de correntes, cordas ou meios similares que restringam a liberdade de movimento do animal. A legislação também proíbe o uso de enforcadores de qualquer tipo, inclusive aqueles que possuem pontas. A norma determina ainda que cães e gatos sejam mantidos em condições adequadas de alojamento, sem exposição a situações que ofereçam risco à saúde ou à vida ou que sejam incompatíveis com seu porte, características e necessidades. Agora são 6:57, já já a propaganda eleitoral obrigatória e na sequência você continua com a programação da Nova Brasil. Bom dia para você.
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20: Atenção com o acidente pelo corredor Norte-Sul, sentido Zona Norte, logo depois do aeroporto de Congonhas, na altura da Avenida dos Bandeirantes. Problemas desde a Vicente Hall. Já prefira a vereador José Diniz e Ibirapuera até o parque. 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
1: A Rádio Leste para o Centro Talenta na passagem pela Jacupêssego, também na altura da estação Arthur Alvim. Aí o caminho piora da Praça de Vinolândia até o Carrão e lá na frente do Viaduto Guadalajara até o Mirante Brasil. Melhor Calinheide, Ticoatira, pista local da Tietê e a parte da Aricanduva e sim a radial. Rodízio valendo para as placas sinais 7 e 8. 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Daniele Gandolfi, Nova Brasil FM.
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11: Sete horas 28 minutos desta quinta-feira, dia 3 de setembro de 2026. Muito bom dia. Esse é o Jornal Nova Brasil, edição São Paulo. Vamos bater um papo aqui sobre os principais temas da maior região metropolitana do país e também sobre todo o estado de São Paulo. Bom dia, Mayra de Jaimo.
12: Bom dia, Mauro Tagliaferri. Bom dia para você, ouvinte, que nos acompanha em 89.7 FM, que é a frequência da Nova Brasil aqui em São Paulo, ou nos acompanha por imagens no nosso canal do YouTube, que é o Jornalismo Nova Brasil, ou pelo site novabrasilfm.com.br. A gente vai juntinho até as 8 horas da manhã com um resumão das principais notícias aqui de São Paulo. E se você tem algum comentário, sugestão de pauta, algum problema que você está enfrentando no transporte público hoje, é só mandar um WhatsApp aqui pra gente no 11 943 800 e 500, 11 943 800 e 500.
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12: Vamos então aos principais destaques de hoje da região metropolitana de São Paulo e de todo o estado.
11: O levantamento revela que quase 500 sites falsos do pedágio Free Flow aplicam golpes nos motoristas.
12: São Paulo chega a 28 casos de sarampo neste ano, com maior concentração na capital.
11: A Sabesp registra alta de 78% nos furtos de hidrômetros no ABC Paulista.
12: Justiça bloqueia R$30 mil da Prefeitura da capital por descumprimento de decisão em favor de idosos.
11: E ainda hoje, uma entrevista exclusiva com o candidato a deputado federal, José Luiz da Atena.
12: São 7h30, vamos abrir então o jornal de hoje com uma notícia fresquinha que saiu agora. O Ministério Público de São Paulo prendeu nesta manhã um ex-integrante da cúpula da Secretaria Estadual da Fazenda e um advogado suspeitos de participar de um esquema de propina para liberar créditos tributários. André Weiss, que era o número 3 da Secretaria até maio deste ano, e o advogado João Butini são investigados por organização criminosa, corrupção e lavagem de dinheiro.
11: Segundo a investigação, as empresas pagavam propina em troca de facilidades na análise e na liberação de créditos de ICMS. A operação também cumpre buscas em 47 endereços em São Paulo e em Mato Grosso do Sul. 6 investigados foram afastados de funções públicas.
12: Assim que a gente tiver mais atualizações, a gente traz aqui as informações. Um levantamento apontou 480 sites falsos que simulam cobranças de pedágios eletrônicos do tipo Free Flow, que são sistemas sem cancelas usados em rodovias em todo o país. Esse golpe acontece quando o motorista procura na internet onde pagar a tarifa e aí acaba acessando anúncios patrocinados ou links fraudulentos.
11: Nessas páginas identificadas pela empresa de cibersegurança Kaspersky, as vítimas ou a vítima informa a placa do veículo e recebe um boleto, geralmente de baixo valor, acompanhado de dados reais do carro, para dar aparência de legitimidade. O pagamento é feito por Pix e o dinheiro vai para contas usadas pelos criminosos.
12: Esse golpe está sendo aplicado em todo o país e em São Paulo esse alerta ganha importância com a expansão desse tipo de pedágio sem cancela que o governo estadual chama de Sigafácil. Dados da Secretaria Nacional de Trânsito mostram que foram aplicadas 267 mil multas por falta de pagamento desses pedágios eletrônicos nas rodovias estaduais paulistas. Nesse cenário, os criminosos aproveitam justamente a dúvida do motorista sobre onde consultar e quitar a tarifa para direcioná-los a páginas falsas e acabar recebendo esses pagamentos por Pix.
11: Lembrando que o governo federal suspendeu até o dia 16 de novembro a aplicação de multas por falta de pagamento no sistema de pedágio Free Flow. A iniciativa serve para que as pessoas se acostumem com o novo sistema e consigam quitar as dívidas mesmo após os 30 dias exigidos, sem que sejam punidas, sem que sejam penalizadas.
12: Então tem que prestar bastante atenção. A orientação é evitar esses links de anúncios ou de redes sociais e usar o site oficial do governo paulista para o pagamento, que é o sigafacio.sp.gov.br. Repetindo, sigafacio.sp.gov.br.
11: 7h33 neste momento aqui na Zona Sul de São Paulo. Deliciosos 13 graus. Não era setembro,
12: maravilha,
11: primavera entrando, não era para mudar isso, esse panorama?
12: Tá difícil, um dia tá calor, um dia tá frio.
11: Tá complicado, mas quem vai falar do tempo pra gente é a Nádia Marinho.
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14: Olá para você que está conectado conosco hoje. Teremos um belo dia de sol com poucas nuvens e sem previsão de chuva para todo o estado de São Paulo. Em relação às temperaturas, os termômetros sobem mais um pouco hoje e a capital paulista deve registrar à tarde máxima de 25 graus. 26 graus na Baixada Santista e calor de 32 graus em Araçatuba. Na Serra, espera-se máximas de 20 graus em Campos do Jordão e 23 em Poços de Caldas. Nádia Marinho, meteorologista da Tempo OK para Nova Brasil.
12: Obrigada, Nádia. São 7h34, vamos saber do trânsito com a Daniele Gandolfi.
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12: Daniele, bom dia pra você. Quinta-feira eu acho que é o pior dia no trânsito, né? Como é que tá hoje por aí?
15: Oi, Mayra, bom dia para você, bom dia para o Mauro, para todo mundo que está ligado aqui com a gente. Realmente, quinta-feira, né, algum tempo já é a nova sexta, e sexta costuma ser mais tranquila. A gente está observando agora a chegada aqui a São Paulo pela rodovia Anhanguera, que é um dos destaques, porque durante a madrugada um caminhão bateu ali na alça de acesso para Tietê, na altura do quilômetro 11, na Defensa. Esse caminhão estava carregando garrafas de água, essa carga ficou ali derramada na pista, já foi liberada as duas faixas, né, principais, e o acostamento agora interditado. Então, só tem lentidão mesmo por causa da curiosidade. Ainda assim, a Anhanguera não está tão complicada, não. Tem uma paradinha para São Paulo no Rodoanel, do 23 ao 22, e depois do 16 até a Marginal. Rodovia dos Bandeirantes está melhor, mas não muito, não. Tem fila ali do 17 até o 13 na Marginal Tietê, e para o interior, essas duas rodovias vão bem. 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
11: Valeu, Daniele. Até já.
15: Até já, Mauro.
11: 7h36, vamos falar de eleições.
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11: Assunto pro Décio Caramigo, que já tá aqui com a gente no estúdio. Bom dia, Décio.
17: Bom dia, Mauro. Bom dia, Mayra. Bom dia para quem acompanha a Nova Brasil. Mauro, o Tarcísio de Freitas, ele começa o dia hoje cumprindo a agenda do seu atual mandato na região metropolitana de São Paulo. E à noite, aí sim, ele entra na agenda eleitoral. Às 7 da noite, ele participa em Indaiatuba, no interior de São Paulo, do lançamento da candidatura de Rogério Nogueira, que é um candidato a deputado estadual. Mas ontem, durante uma visita a uma obra também de sua gestão, Tarcísio voltou a falar sobre o caso Banco Master. O governador defendeu que o Supremo Tribunal Federal abra uma investigação contra o ministro Alexandre de Moraes no âmbito do caso. O Tarcísio também disse ser favorável às investigações envolvendo o seu aliado, Flávio Bolsonaro, relacionadas aos repasses milionários aí feitos por Daniel Volcaro para financiar o filme Dark Horse, esse filme aí que pretende contar, portanto, a trajetória de Jair Bolsonaro, que é, inclusive, o padrinho político do Flávio e do Tarcísio, e que hoje cumpre pena após os atos golpistas de 2023. Do outro lado da disputa pelo Palácio dos Bandeirantes, o Fernando Haddad, ele concentra sua agenda desta quinta-feira no litoral norte de São Paulo. Então, ao meio-dia, ele vai conceder uma entrevista a uma emissora de TV da região, ali da região do litoral norte, também do interior paulista. E depois, às 3 da tarde, ele participa em Caraguatatuba do lançamento do programa de meio ambiente da sua própria campanha. Ontem, durante passagem também pelo litoral paulista, Haddad se posicionou, Mauro, contra a privatização total do Porto de Santos, que é administrado, inclusive, pelo governo federal. Segundo o candidato, o melhor caminho seria manter a administração pública e conceder alguns espaços específicos do complexo à iniciativa privada. Na avaliação dele, esse modelo permitiria levantar recursos para obras no próprio porto e também na Baixada Santista. Ele que aproveitou a passagem pela região para citar ali aquela obra do Santos, do túnel Santos Guarujá. E, inclusive, ele disse que essas melhorias citadas aí por ele, para o Porto de Santos, podem complementar, inclusive, o projeto do túnel Santos-Guarujá. Mauro.
11: Valeu, Décio. Bom dia para você.
17: Bom dia.
12: São 7h38, vamos seguir então com o nosso resumão de notícias dessa quinta-feira, falar aqui da cidade de São Paulo, porque a Sabesp registrou um aumento de 78% nos furtos de hidrômetros na região do ABC Paulista entre janeiro e julho desse ano. Na comparação com o mesmo período do ano passado, teve ali um aumento bem expressivo. Ao todo foram mais de 1.700 ocorrências concentradas principalmente em Santo André, São Bernardo do Campo e Diadema.
11: Além de interromper a medição, a retirada dos aparelhos provoca vazamentos e desperdício de água tratada. A companhia orienta as vítimas a registrar boletim de ocorrência para obter a reinstalação gratuita do equipamento no prazo de até 48 horas.
12: Pois é, Mauro, a gente está num período de estiagem, né, de a gente não poder gastar água, e o furto, além de dar uma super dor de cabeça, você ainda pode ficar com água jorrando até essas 48 horas para repor o hidrômetro. E a sexta vara da Fazenda Pública determinou o bloqueio de R$30 mil das contas da Prefeitura de São Paulo por descumprimento de uma decisão judicial em favor de idosos em situação de vulnerabilidade. A Prefeitura deveria ter enviado à Justiça uma lista com relatórios médicos e sociais desses pacientes, mas não cumpriu a determinação.
11: Pois é, a gente está se referindo a idosos que já receberam alta médica, mas que continuam ocupando leitos de hospitais municipais porque não têm condições sociais para deixar as unidades. A decisão atende a um pedido da Promotoria de Direitos Humanos e também determina a intimação pessoal do prefeito para que comprove o cumprimento das obrigações.
12: São 7h40, vamos falar de segurança pública. Os roubos e furtos na Marginal Tietê cresceram 3,2% nos primeiros 7 meses de 2026, na comparação com o mesmo período do ano passado. Foram 290 ocorrências e julho teve o maior número, com 70 casos. A maior parte dos crimes aconteceu à noite.
11: A preocupação aumentou depois da morte de um policial militar durante um assalto lá na marginal do Rio Tietê, e a Secretaria de Segurança Pública afirma que reforçou o policiamento em ambas as marginais, com 28 pontos fixos de viaturas, enquanto o latrocínio segue sob investigação do DEIC.
12: Sabe que antes, quando eu saía tarde do trabalho, eu optava em ir pela marginal justamente porque o risco de ser assaltado era menor, porque não tem farol. Mas agora também não adianta, tem muita moto, inclusive na expressa, onde é proibido.
11: E são aquelas quadrilhas também que quebram o vidro do carro para roubar o celular, né? É, a gente vê um monte de vídeo desses aí que vão se multiplicando nas redes sociais.
12: É, não tem mais rota segura, né?
11: Tá perigoso, é isso aí.
12: São 7h41, vamos falar do esporte então. Jorge Vinícius tá chegando por aqui.
18: O Palmeiras está classificado às semifinais da Copa do Brasil. Ontem à noite, no jogo de volta da fase de quartas de final, o Verdão na Vila Belmiro contra o Santos empatou em 0-0. Na ida, havia vencido por 3-0. Ontem entrou em campo numa situação confortável, podendo perder até por 2 gols de diferença. Com o empate, o Palmeiras avança e na próxima fase terá como adversário na semifinal o Vasco da Gama, que derrotou no primeiro jogo por 1-0 em São Januário Vitória, e ontem à noite em Salvador voltou a vencer por 2-0. Palmeiras e Vasco farão uma das semifinais, valendo vaga para a grande decisão da Copa do Brasil deste ano.
11: 7h42, Camilo Mota chegando com outras informações aqui pra gente. Bom dia, Camilo.
19: Bom dia, Mauro. Olha, o prefeito de São Paulo, Ricardo Nunes, sancionou a Lei Municipal 18.527 de 2026, que proíbe expressamente acorrentar cães e gatos e o uso de coleiras enforcadoras. A nova norma reproduz na capital as diretrizes da lei estadual, que proíbe também manter os pets em alojamentos inadequados ou sem abrigo contra chuva, calor e frio. A medida busca dar maior clareza e segurança jurídica aos fiscais da prefeitura durante as abordagens de combate aos maus tratos. Os infratores vão ficar sujeitos às sanções da Lei de Crimes Ambientais e da Lei Sanção, com penas que podem chegar a 5 anos de reclusão, além de multas de até R$37 mil, obrigação de arcar com custos veterinários e eventual responsabilização por danos morais coletivos. A gente fica contente que tenha essa lei, né? Mas infelizmente dá o contrário, né? Dá uma repulsa pensar que ainda pessoas fazem isso atualmente.
11: Obrigado, Camilo. A gente volta agora a falar de eleições. A Nova Brasil e o TH Mais retomam hoje a série de entrevistas com candidatos a deputado federal, candidatos e candidatas por São Paulo. Nosso objetivo é te ajudar a decidir o seu voto.
12: Dessa vez, Heródoto Barbeiro conversou com o apresentador e candidato a deputado federal, José Luiz da Atena, do PSB. Vamos acompanhar.
20: Atena, falando então para o nosso povo em geral, né? Você pretende ser candidato, já é candidato e pretende ser um deputado federal. Você tem um programa já definido para quando você chegar lá na Câmara dos Deputados ou não?
21: Heródoto, na verdade, você não pode fugir muito dos pilares da sociedade, né? Primeiro, um país, ele não pode sobreviver sem educação. E educação, a gente está na casa aqui de um dos caras que representam a educação no país. Se tem um cara que investe em educação, faculdades, colégios. Meu filho, por exemplo, pequenininho, hoje está com 36, estudava já no COC, da escola do Chaim. Então o Chaim é um mestre em comunicação. Eu estou dizendo isso porque é meu amigo, não estou puxando o saco de ninguém. Mas um país que vive sem educação, sem cultura, na realidade depende especificamente de uma base estrutural dessa nossa molecada de hoje, principalmente, que aliás o Chaim observou isso muito antes, que as escolas deles começaram a introduzir inteligência artificial, lá atrás começaram a computadorizar a educação, lá atrás você começava a ter inovações lá no COC de Ribeirão Preto. O Chaim já percebeu antes do tempo, o Chaim é um Luciano do Vale da comunicação, percebeu antes do tempo o que ia acontecer com a comunicação, assim como o Luciano percebeu que as emissoras do Brasil iriam se tornar canais como os canais americanos. Então o Chaim já introduziu isso. Hoje a gente precisa preparar a nossa molecada para alta tecnologia, inteligência artificial, ensino computadorizado e trabalho específico dessa área. Só que não adianta nada você de repente formar os nossos meninos em tecnologia e não ter campo de trabalho. A maioria dessa molecada ou de repente abandona a profissão por falta de campo de trabalho ou vai para fora do país. E muitos até ficam lavando prato para completar o seu mestrado e conseguir um lugar ao sol. Eu tenho um filho meu que estudou no Brasil durante muito tempo, se formou em São Carlos, que sempre foi uma referência de física e teve que trabalhar no exterior. Foi morar em Berlim, foi morar nos Estados Unidos e hoje mora nos Estados Unidos e trabalha nessa área nos Estados Unidos. A gente tem que preparar a molecada e essa molecada tem que ter campo de trabalho. Não adianta nada você não ter campo de trabalho aqui.
20: Agora, Datena, nesse cenário que você está desenhando para a gente, onde é que entram, se é que entram, as escolas cívico-militares? Elas contribuem com alguma coisa, não contribuem? Qual é a sua avaliação pessoal sobre isso?
21: Olha, eu acho que é a última coisa a ser discutida. Isso aí faz parte muito mais de ideologia do que qualquer coisa. Nós não estamos discutindo aqui ideologia. A gente não quer militarizar as escolas, a gente não quer tornar o cidadão preparado para a vida militar. O militar tem a sua escola específica. Por exemplo, os oficiais vão lá para Agulhas Negras. Não há necessidade nenhuma de você ter escola cívico-militar aqui. Ah, mas a disciplina é rígida. Você precisa ter conhecimento e precisa estimular os nossos meninos e meninas a terem vontade de aprender e não serem obrigados a aprender. Não é só cantando o hino nacional na abertura das aulas e tendo uma educação rígida que você vai aprender. Você tem que aprender por prazer e não por obrigação e nem rigidez militar. Não que eu não admire até a rigidez militar, eu posso até concordar em alguns termos, mas a educação é absolutamente desnecessária. O estado de São Paulo está muito atrás de estados que são muito menores que São Paulo. Os nossos índices de educação são horríveis em relação aos outros estados e precisamos tomar muita atenção, principalmente na questão da educação, que a gente ficou para trás. Essa história de que São Paulo era a locomotiva do estado, hoje nem carroça mais, e nós precisamos investir na educação. Então, cada área, cada cidade tem as suas premências, também na educação. O objetivo é você percorrer, não adianta nada você ser deputado federal e ficar em Brasília e não voltar para as bases. O cara é eleito, ele faz um programa de governo para ser eleito, vende isso à população, vende mentira, político mente muito. É por isso que eu não me dou bem na política, porque eu sofro de uma coisa chamada sincericídio. Eu falo a verdade, doa quem doer. Não me interessa ser cara do meu partido, se não é, se é de esquerda ou se é de direita, eu sou um cara que sempre falei a verdade. E aliás, sempre me ferrei com isso. Acabei pagando multa que ninguém pagou de 10 milhões de dólares para a Record, perdi quase tudo que eu tinha porque não me sentia bem num trabalho que me venderam uma coisa é outra. Educação, ponto básico, a saúde também. A gente avançou muito com o SUS, porque houve necessidade do avanço com o SUS, que com a pandemia o SUS salvou milhões de pessoas. Apesar do negacionismo do Bolsonaro, de não dar vacina, ou de não tomar vacina, de você não tomar os cuidados com máscara e tal, o SUS, que é um sistema público de saúde, que, por exemplo, um gigante como os Estados Unidos não tem. Aqui nós temos, pelo menos a Inglaterra tem que recorrer. Mas a pandemia mostrou que o SUS era importante. Tanto que eu defendo até uma tese que jamais vai ser aprovada, mas não custa nada se defender.
0: Olha.
21: Porque as ideias, elas nem sempre sendo aprovadas são o que devem ser, mas você planta uma semente. Eu acho que todo cara eleito, à exceção do presidente da República, deveria se tratar no SUS.
0: Ah, pera. Não, assim não dá, não, aí.
21: Não, mas eu tenho...
0: Não, pera aí, meu.
21: Eu, por exemplo, se for eleito, vou procurar o SUS para me tratar.
0: Você não vai pro Sírio-Libanês?
21: Não, eu...
0: Nem pro Alberto Einstein? Todo mundo vai.
21: Eu sou político.
0: E somos nós que pagamos o plano médico dessa turma aí, meu.
21: O plano de saúde que eu pago é uma brincadeira, é um plano de saúde desse que não tem mais esses planos individuais, mas eu acho que todo político eleito devia ir pro SUS, sabe por quê? Porque o que ia ter de projeto de lei para tornar o SUS melhor que o Einstein e que o Sírio, porque o político teria que falar.
0: O pessoal não vai. Ninguém vai.
21: Não vai, mas os políticos lutariam, já que eles têm que ser.
0: Eles defendem o SUS na hora da, vamos dizer, do discurso.
21: Isso.
0: Mas não vai.
21: Dificilmente você vê. Tem um ou outro político que vai.
0: Sim.
21: Mas é difícil.
0: É raro.
21: Mas mesmo assim, o nosso sistema de saúde está relegado a um segundo plano, né? Você vê dificuldade, como todos os servidores. São Paulo é um estado que é o estado mais importante da União, não que os outros não sejam importantes, mas é o estado mais empoderado da União, mais industrializado e daí por diante, né? É o que mais oferece recursos à União. Mas o que volta ao servidor aqui? O servidor público, o professor, você foi professor durante muito tempo. É mais mal pago que estados que não arrecadam um terço do que São Paulo arrecada. O policial, vê se o policial está satisfeito com o governo do Tarcísio, e até mesmo com o governo federal. Essa é a grande realidade. O servidor em São Paulo, servidor da área de saúde, você vê volta e meia. Os caras têm que contratar segurança para hospitais públicos, para UPAs, para UBSs, mais segurança do que médico e enfermeiro que não tem. E de repente o cara vai lá e na fila de saúde está morrendo, fica desesperado, parte para a porrada. E aí tem que ter segurança. É o que eu digo. Ao invés de contratar segurança, invista mais no SUS, contrate mais médicos, mais enfermeiros. Então, saúde, educação e segurança pública. Segurança pública é um tema que, por osmose e empirismo, eu fui obrigado a aprender. Porque um belo dia o Lafon, você deve conhecer, foi um grande diretor de televisão, um grande amigo, aliás. Quando ele me levou para a Record, eu fazia parte de uma equipe de esportes da Record. Eu comecei, muita gente não sabe, porque é da época dos dinossauros, o período paleontológico. Mas eu trabalhei grande parte da minha carreira, dos 52 anos de jornalismo, quase 40, foram para o esporte.
0: Pode.
21: Trabalhei primeiro começando em rádio em Ribeirão Preto. Eu sou caipira,
0: do interior. Você torcia pro Botafogo ou pro Comercial?
21: Não, torcia pro Comercial e joguei no Botafogo por causa do Sócrates. Cheguei a jogar no Botafogo porque era amigo do Sócrates. Então, Heródoto, o nosso sistema de saúde é fundamental. A gente tem, pelo menos, onde acolher a situação quando fica grave para as pessoas que têm menos recursos, mas nós precisamos melhorar.
0: Para melhorar.
21: Então, essas bases, esses pilares são aplicáveis a qualquer sociedade. Agora, você tem que ir nos locais, poder viajar o máximo possível para saber da necessidade de cada cidade.
0: Você já viu algum vereador de São Paulo no transporte público?
21: Não.
0: Eu uso o transporte público. Eu não tenho carro há muitos anos.
21: Já viu algum secretário?
0: Não, nunca vi. Nunca vi ninguém.
21: O povo entende muito mais de transporte
0: público. Lógico, claro. O cara não está lá.
12: São 7h54, a entrevista na íntegra com o candidato a deputado federal José Luiz da Atena, do PSB, pode ser acompanhada nos canais do Grupo Tati no YouTube e no nosso canal, que é o Jornalismo Nova Brasil.
11: Jornalismo Nova Brasil, nosso canal no YouTube, para você se inscrever e conferir todo o nosso conteúdo e todas as entrevistas que a gente está fazendo, inclusive nos próximos dias você vai acompanhar aqui na Nova Brasil e também lá no nosso canal, o Jornalismo Nova Brasil, entrevistas com outros candidatos e candidatas a deputado federal e também ao Senado aqui por São Paulo.
12: Isso aí, não dá para perder. E vamos dar uma última espiada no trânsito com a Daniele Gandolfi.
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12: Fala, Daniele, quais as suas informações?
15: Mayra, vou fazer agora destaque da Marginal Tietê, que não costuma estar tão complicada sentido Ayrton Senna. Ó, o caminho já vai parar antes da rodovia em Anguera pela Expressa, central e local pioram a partir da rodovia dos Bandeirantes. Aí a local e a central melhoram no Piqueri. A Expressa continua congestionada, central e local voltam a parar na Júlio de Mesquita Neto e finalmente todas melhoram na Casa Verde. Não dá para utilizar a local que está menos pior e também o corredor paralelo da Hermano Marquete, Marquês de São Vicente. 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
12: Muito obrigada, Daniele. São 7h55, vamos se encaminhando aqui para o final do Jornal Nova Brasil São Paulo. Muito obrigada pela companhia e amanhã tem mais, né, Mauro?
11: Amanhã tem mais, a partir das 6h tem Jornal Nova Brasil, edição nacional, e depois às 7h30 a gente tá juntos e juntas aqui para falar de São Paulo. Obrigado por hoje, pessoal. Você fica agora com o Sob Medida, o melhor da música brasileira, a tradição da Nova Brasil. Até amanhã, tenha uma ótima quinta-feira. Tchau, tchau. Tchau, Mayra.
12: Tchau, até amanhã.
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34: Tema da semana, Setembro Vermelho, cuidar do coração é cuidar da vida.
3: Doutora Cristina Bittar, quando o colesterol vira problema?
4: Quando ouvimos a palavra colesterol, muitas pessoas pensam que ele é algo sempre ruim, mas isso não é verdade. O colesterol é uma gordura importante para o funcionamento do organismo. O problema é quando ele está em excesso ou quando existe um desequilíbrio entre os diferentes tipos. O colesterol LDL, conhecido como colesterol ruim, pode se acumular na parede das artérias, formando placas que aumentam o risco de infarto e AVC. Já o HDL, o colesterol bom, tem um efeito protetor para o sistema cardiovascular. O principal objetivo é manter o LDL em níveis adequados para cada pessoa, especialmente em quem já tem diabetes, pressão alta ou doença cardíaca prévia. E como manter o colesterol saudável? A base é um estilo de vida equilibrado, cuidando da alimentação, praticando atividade física, evitando cigarro, mantendo um peso saudável e acompanhamento médico periódico.
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7: Ótima manhã de quinta-feira para você que tá aqui na sintonia da Nova Brasil. Por aqui, Cláudia Nakazato. Vamos juntos até às 10 da manhã e tá começando sob medida uma hora de música sem intervalos. Vai passar por aqui a Ana Carolina, também o Ivan Lins, e para começar, Djavan, Eu Te Devoro.

Nova Brasil, e essa foi Vanessa Rangel com Palpite. A gente ouviu também Ivan Lins, Lembra de Mim. Agora são 8 horas 18 minutos. 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A gente segue o Sob Medida agora com Legião Urbana. 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

Nova Brasil, e essa foi Ivete Sangalo, Não Precisa Mudar. Também teve Lucas Félix, Todas as Canções. A gente segue com Armandinho, Desenho de Deus.

0: Nova Brasil, e esse foi Ed Mota Colombina. Também teve Fernanda Abreu com Fausto Fawcett, Paisagem de Amor, fechando muito bem esta edição do Sob Medida.
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0: E começa hoje o embargo da União Europeia a produtos de origem animal do Brasil, como carnes, frango, mel, pescados e ovos. A medida foi tomada porque o bloco considera insuficiente o controle brasileiro sobre o uso de antimicrobianos na pecuária. O embargo pode ser revisto. Técnicos europeus fazem uma auditoria no Brasil e o resultado ainda vai ser analisado pela União Europeia. Nova Brasil, faltando 4 minutos para as 9. Bom dia para você. 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
6: Rodovia Castelo Branco para São Paulo está congestionada do 36 em Itapevi até a passagem pelo 27 em Barueri, onde tem acidente. Aí a local vai parar em Alphaville do 23 até o 20 no Rodoanel. A expressa piora no quilômetro 18, lateral no 15. E as duas vêm lentas até as chegadas marginais. 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
0: Hora da gente conferir quem é que tá levando par de ingressos pro Parque Inflável da Mônica, que fica no Shopping Eldorado. O nome da ganhadora, deixe-me ver aqui, que o meu roteiro acabou de dar uma bagunçada aqui. Cadê o nome do ganhador? Eita, ó, a Vanessa Viviane de Cássia Rosa Ribeiro, o final do telefone 6952. Viviane de Cássia Rosa Ribeiro, final do telefone 6952, parabéns.
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10: Olá, no Minuto Saúde de hoje vamos falar sobre pé diabético. Eu sou a doutora Andrea Klepax, cirurgia vascular da Clínica Endovascular São Paulo e membro da Brasil Health. O pé diabético é uma complicação comum entre os pacientes com diabetes, resultando em feridas que podem não cicatrizar adequadamente. Essas lesões são um sinal de alerta importante e não devem ser ignoradas. A má circulação e a neuropatia, que frequentemente acompanham o diabetes, aumentam o risco de infecções graves. Se não tratadas, essas feridas podem evoluir para condições mais sérias, levando até a amputações. Portanto, é essencial que pessoas com diabetes adotem cuidados preventivos com os pés, como manter uma higiene adequada, usar sapatos confortáveis e realizar exames regulares. Ao agir precocemente, é possível prevenir complicações e preservar a saúde dos seus pés.
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0: Nova Brasil e o Capital Inicial com Independência. 9:17, bom dia. 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
2: A 26ª rodada do Campeonato Brasileiro começa neste sábado, às 16h, em Bragança Paulista, Bragantino e Bahia. A Nova Brasil transmite o jogo no Morumbi, 18h30, São Paulo e Atlético Mineiro. No sábado, às 21h, no Maracanã, tem o clássico Fluminense Vasco. No domingo, 11h, no Couto Pereira, Coritiba e Mirassol. Cruzeiro e Atlético Paranaense se enfrentam no Mineirão às 16h. A Nova Brasil transmite o jogo do Beira-Rio também às 16h, Internacional e Santos. No domingo no Mangueirão, Remo e Flamengo também às 16h. Às 18h30 no Engenhão tem Botafogo e Palmeiras. E na Nova Brasil transmite no domingo, direto do Itaquerão, Corinthians e Chapecoense às 19h30. No Barradão, segunda fechando a rodada às 8h, Vitória e Grêmio. Weber Lima para a Nova Brasil FM.
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0: esse foi o Biquíni com Isabela Brandt. E então também teve Fagner Canteiros. 9h36.
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2: Quanto você pagaria por um podcast? Bom, Spotify e Netflix pagaram a quantia de $100 milhões para levar o podcast On Purpose, do apresentador Jay Shetty, às duas plataformas em formato audiovisual. Esse foi um dos maiores negócios já registrados envolvendo um criador individual de podcast. E o movimento reforça uma virada estratégica no mercado de streaming, porque podcast em vídeo custam muito menos do que uma série original tradicional e consegue reter audiência de forma parecida, porque os criadores de conteúdo passaram a ser tratados como ativo de mídia comparável a uma produção original cara, com contrato, exclusividade e cifras bilionárias envolvidas. Aí fica aquele sinal, né? Quando duas gigantes do streaming rivais somam forças e apostam $100 milhões em uma única pessoa criando conteúdo, é claro que o criador do podcast deixou de ser um fenômeno amador de internet e virou um ativo financeiro disputado por quem tem muito dinheiro para investir em audiência.
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7: De volta pra gente ouvir um clássico.
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7: A gente ouve Preta Pretinha, o maior clássico dos novos baianos. Lançada em 72 no álbum Acabou Chorare, a faixa foi composta por Luiz Galvão e Moraes Moreira. Inspirada em desilusões amorosas e lembranças da juventude, a canção marcou época com o bandolim de Pepeu Gomes e uma energia leve que conquistou o Brasil.

0: certo, Gil, se eu quiser falar com Deus, também teve Shmahutz versus Simples.
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0: 9 em cada 10 brasileiros tiveram pelo menos um sintoma respiratório nos últimos 12 meses. É o que mostra uma pesquisa do Datafolha feita em parceria com a farmacêutica GSK. O levantamento também chama atenção para a demora na procura por atendimento. 62% acreditam que tosse ou falta de ar só precisam de avaliação médica quando começam a atrapalhar as atividades do dia a dia. A pesquisa ouviu pouco mais de 2 mil pessoas de todas as regiões do país. Nova Brasil, voltando 2 minutos para as 10, eu, Cláudia Nakazato, estou indo embora. Quem fica por aqui com você na sua companhia é a Ana Pellicer. Um beijo para você e uma ótima quinta-feira. Tchau.
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2: A insônia afeta mais de 30% dos adultos brasileiros e prejudica o humor, a memória e a produtividade. O problema pode surgir por ansiedade, dores no corpo ou excesso de cafeína à noite. Se a falta de sono acontecer por mais de 20 minutos, o ideal é sair da cama e fazer uma leitura sob luz fraca em outro cômodo. Evitar telas de celular e TV ajuda a preservar a melatonina, hormônio essencial para descansar. Manter rotina de horários é fundamental e casos persistentes pedem orientação médica.
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bem-vindo, seja bem-vindo onde quer que você esteja. Tá no seu trabalho? Tá em casa? Tá dando carona pra gente? Ei, coisa boa, onde quer que você esteja. Tamo aqui curtindo sempre o melhor da nossa música. Eu sou a Ana Feliciano. Vamos juntos até às 3 da tarde. Abrindo com o Kit de Abelha, Lágrimas e Chuva.

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0: E teve também Marisa Monte, Esqueça, 10 e 18.
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0: Voltando sempre com o melhor da nossa música. Esse foi o Djavan, Linha do Equador. Teve também Zélia Duncan com o Alberto Continentino, Pontes no Ar. 20 para as 11.
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0: Carolina e Zizi Posse, Ruas de Outono, fechando essa hora. Teve também Guilherme Arantes, Meu Mundo e Nada Mais.
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0: Morreu hoje aos 92 anos em Nova York, Gloria Steinem, uma das principais referências do feminismo nos Estados Unidos. A escritora, jornalista e ativista morreu pacificamente em casa, cercada por pessoas próximas. A causa da morte não foi divulgada. Gloria Steinem teve mais de 6 décadas de atuação pública e se tornou uma das vozes mais conhecidas na defesa dos direitos das mulheres e dos direitos civis. Também participou de mobilizações contra guerras, como a do Vietnã e a do Golfo. Nova Brasil, 10h56.
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0: Foi o som do Jorge Versilo. Teve também Caetano Veloso, Debaixo dos Caracóis, dos Seus Cabelos, 11h17. 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

0: Brasil, você é real. Simone teve também Frejá com Segredos. 11h38.
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0: sucesso você. Teve também Marisa Monte, Eu Sei.
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0: O grupo Três Corações concluiu hoje a compra das operações da General Mills no Brasil em um negócio de R$800 milhões. A aquisição inclui duas marcas bastante conhecidas dos brasileiros, IOC e Kitano. Com a operação, a Três Corações amplia o portfólio com produtos como pipoca de micro-ondas, farofa e batata palha da IOC, além de temperos, ervas e especiarias da Kitano. Com a conclusão da compra, o grupo Três Corações passa a ter 15 unidades fabris no Brasil. Agora 11h53, já, depois do intervalo, tem horário eleitoral gratuito. 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
3: Avenida dos Bandeirantes. Para quem vai sentido Sistema Anchieta, Imigrantes tem o caminho mais complicado ali a partir do Brooklyn, da Rua Ribeiro do Vale, até o Corredor Norte-Sul no começo do aeroporto. Depois já melhora. Sentido Marginal do Rio Pinheiros, dificuldades na passagem pelo Corredor Norte-Sul e do Viaduto dos Bandeirantes até a Marginal. Então, nas duas direções, está bem melhor o corredor paralelo da Roberto Marinho e Pedro Bueno. 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

0: Três Lados. Teve também Beto Guedes com Paisagem da Janela.
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0: E uma matéria no site da Nova Brasil homenageia a trajetória e a força visceral de Elza Soares. Do histórico encontro com Ari Barroso na era do rádio até a consagração internacional no século XXI com o álbum A Mulher do Fim do Mundo. O texto destaca a capacidade única de reinvenção da artista e seu legado como símbolo de resistência e música no país. Você pode conferir a matéria, o tributo completinho em novabrasil.com. Agora 12:57.
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0: Nova Brasil com o som do Nando Reis, só posso dizer. Teve também Gal Costa com Açaí, 1:18. 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

0: da Vida, belíssima canção do Milton Nascimento. Teve também Kid Abelha, Os Outros. Agora, 1h36, uma ótima tarde para você.
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0: Nova Brasil, ai que saudade do César Cabaleiro, fechando essa hora. Teve também Blitz a dois passos do paraíso.
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0: E passar muito tempo no celular pode aumentar as queixas de dor e desconforto no pescoço e nos ombros. O chamado Tecnec está relacionado ao uso prolongado de telas, principalmente quando a pessoa permanece muito tempo na mesma posição. E ó, ações para prevenir podem ser tomadas. E para você saber quais elas e saber mais sobre esse assunto, é só acessar o nosso site.

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0: Céu, nas vozes da Simone com a Zélia Duncan. Teve também o Pedro Mariano, Simplesmente. 2h17. 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

0: Nova Brasil com o som do seu Jorge. Carolina teve também com a Ana Canhas. Desculpe o Aue. 12h38. 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
23: 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A Nova Brasil transmite o jogo no Morumbi, 18h30, São Paulo e Atlético Mineiro. 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Weber Lima para a Nova Brasil FM.
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0: Brasil, fechando essa hora com Ney Matogrosso, Sangue Latino. Teve também o som da Marina Lima, Me Chama.
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0: E uma matéria no site da Nova Brasil destaca que os primeiros sinais da menopausa podem surgir a partir dos 40 anos, bem antes da última menstruação. Especialistas alertam que a fase da perimenopausa traz oscilações hormonais que causam alterações no sono, humor, energia e ciclo menstrual e reforçam a importância do acompanhamento médico e de hábitos saudáveis. Saiba mais detalhes dessa matéria, desse assunto tão importante, em novabrasil.com. Agora 2h56, eu sou a Ana Pellicer e tô indo nessa agradecendo demais o carinho da sua companhia, viu? Fique bem, cuide-se bem. Uma excelente tarde de quinta-feira para você. Eu volto amanhã, a partir das 10 da manhã. E já, hein? Você fica na boa companhia do Júlio César. Um beijo para você e até amanhã.
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29: 3 horas, boa tarde, Jota Quest.

0: Nova Brasil, som de Nando Reis, as coisas tão mais lindas. Agora 3h15, muito boa tarde. 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
14: Ótima tarde pra você, agora 3h19, já de volta com o som de Adriana Calcanhoto, justo agora.

Brasileira 13h27, muito boa tarde. Agora a gente traz a emoção, a flor da pele de Sangrando, um dos temas mais viscerais do Gonzaguinha. Lançada em 1980 para o álbum De Volta ao Começo, a canção foi escrita pelo próprio artista para falar sobre a entrega total do criador à sua arte e a coragem de expor sentimentos. Relembre aqui na Rede Nova Brasil FM.

0: Nova Brasil, som do hitmaker Lulu Santos, Lua de Mel, mais que moderna brasileira, agora 3h38.
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0: 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Agora 3h54.
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0: Em entrevista à Nova Brasil, o candidato a deputado federal José Luiz Latena criticou a perpetuação no poder e defendeu o fim da reeleição. 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Mais que moderna, brasileira, agora 5 para as 4. Daqui a pouco tem Sob Medida e uma hora só de música.
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3: A insônia afeta mais de 30% dos adultos brasileiros e prejudica o humor, a memória e a produtividade. O problema pode surgir por ansiedade, dores no corpo ou excesso de cafeína à noite. Se a falta de sono acontecer por mais de 20 minutos, o ideal é sair da cama e fazer uma leitura sob luz fraca em outro cômodo. Evitar telas de celular e TV ajuda a preservar a melatonina, hormônio essencial para descansar. Manter rotina de horários é fundamental e casos persistentes pedem orientação médica.
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0: 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Sim.

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20: Mais que moderna brasileira, 4 horas, muito boa tarde. Abrindo muito bem o Sob Medida desta tarde, hoje, dia 3 de setembro, com ela, que será mestre de cerimônias do Festival Nova Brasil, a Zélia Duncan, que vai receber no dia 14 de novembro, diversos grandes artistas. E aí tem Elba Ramalho, Fernanda Abreu, Pato Fu, Lenine, Isabela Taviani. 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Não fique de fora e curta agora o som de Zélia. Au, au.

brasileira de Mota, fora da lei, agora 4h35, muito boa tarde para você. 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Agora 4h36, ótima tarde, seguimos com Marisa Monte.

0: Brasil, encontro de Jorge Vercillo, Djavan, final feliz.
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0: O pool de veículos Momento da Decisão, do qual a Nova Brasil faz parte, pediu a confirmação dos candidatos Luiz Inácio Lula da Silva e Flávio Bolsonaro para o debate presencial e presidencial marcado para 14 de setembro. Em nota conjunta, o grupo reforçou a importância do encontro para o processo democrático e solicitou uma definição das campanhas até o dia 7. Mais detalhes e a matéria completa você encontra em nosso site, novabrasilfm.com. Mais que moderna brasileira, 5 para as 5. Boa tarde.
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4: Vamos com informações do trânsito. Você que circula na tarde desta quinta-feira pela cidade de São Paulo, atenção com a 23 de maio. Caminhão quebrado na faixa da direita antes do viaduto Tutóia na direção de Interlagos, o que gera um trânsito congestionado a partir da ligação. Busque o caminho alternativo da Brigadeiro Luiz Antônio ou então da Vergueiro para evitar a lentidão. 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Luana Scardovelli, Nova Brasil FM.
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0: Já de volta com Zé Ramalho.

0: brasileira, Marcelo Genesi, Laura Lavieri, felicidade. Fique na sintonia, daqui a pouco tem o Weber Lima com Nova Brasil em Campo. E você acompanha também, claro, pelo Nova Brasil em Campo no YouTube e jornalismo Nova Brasil também por lá. Fique na sintonia da Rádio Mais Que Moderna, brasileira, Rede Nova Brasil FM, agora 5h23. Muito boa tarde.
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4: Pela Zona Leste de São Paulo tem ocorrência para quem sai da marginal do Rio Tietê e acessa a Ticoatira no sentido do bairro. Metros após a Avenida Cangaíba tem interdição parcial e o trânsito congestionado. Quem faz o caminho alternativo pela Avenida Penha de França tem melhores condições. Amador Bueno com também a Rua Doutor João Ribeiro tem melhores condições. Para seguir. 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Luana Scardovelli, Nova Brasil FM.
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6: 5 horas e 28 minutos. Boa tarde para você ligado na Nova Brasil FM. 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A partir de agora no seu rádio, no aplicativo, no youtube.com/Nova Brasil em campo. youtube.com/Jornalismo Nova Brasil. Participe conosco, mande a sua mensagem. Mande a sua mensagem, ela vai pro ar. Então você clica lá, ó, no nosso YouTube, já está no ar. E a enquete de hoje é muito interessante. Mas antes de eu falar da enquete, lembrando sempre para você deixar seu like, se inscrever no nosso canal, acionar o sininho de notificações para você dar essa força pro futebol da Nova Brasil. Vamos até às 7 da noite. Vamos juntos comigo, Weber Lima, ao meu lado, Fran Alberto do meu lado e também, lógico, o nosso Gaviva, que já está conosco também neste programa de hoje. E lógico, com os trabalhos técnicos do Clodoaldo Júnior, do Lucas Monteiro, na mesa de som, Celcinho Roberto, na produção de Antônio Lima, estaremos juntos trazendo já de cara os destaques do programa de hoje, dia 3 de setembro de 2026, com Edson Rufino, Lucas Basílio, Felipe Camargo, Felipe Oliveira e Antônio Lima.
7: Técnico Abel Ferreira é denunciado pelo STJD e pode pegar até 6 jogos de suspensão por chutar microfone à beira do gramado no duelo diante do Mirassol no último final de semana. Ontem, na Vila Belmiro, Verdão jogou administrando a sua vantagem e se garantiu nas semifinais da Copa do Brasil.
8: No Santos, após a eliminação na Copa do Brasil, Arthur é apresentado oficialmente. Rodinei é aguardado a partir de sábado aqui na Baixada Santista. Neymar sente desconforto muscular e detona condições do gramado da Vila Belmiro, enquanto que Cuca comanda atividade já pensando no Internacional domingo em Porto Alegre.
9: No Corinthians segue a rotina de treinamentos e de problemas dentro e fora de campo. O clube foi denunciado no STJD devido ao ocorrido com o garoto que ganhou a camisa do Neymar. Memphis Depay tem o tornozelo inchado, passa a ser dúvida para o jogo contra Chapecoense e Bidon é o nome da vez. Besiktas da Turquia tem interesse em contratá-lo.
10: No São Paulo, Mike e Luan de saída. Os dois jogadores formados nas categorias de base estão saindo do clube nesta semana. O lateral direito está partindo rumo ao futebol da Eslováquia, enquanto o primeiro volante discute os últimos detalhes para uma rescisão amigável.
11: Flamengo vence e fica a 1 ponto do líder Palmeiras. Vasco avança às semifinais da Copa do Brasil. E hoje, às 8 horas da noite, o Grenal para decidir o adversário do Atlético Mineiro.
6: Portanto, aí os destaques do programa de hoje.

0: Hoje a enquete é a seguinte: o Palmeiras será ultrapassado pelo Flamengo? O gás acabou? Sim ou não? Eu já votei aqui sim, depois eu explico por quê. Sim também, eu explico por quê. Ó, sim, é 75% no Nova Brasil em Campo. E aqui no Jornalismo Nova Brasil, 67% sim, o Palmeiras acabou o gás e será ultrapassado pelo Flamengo. Fran, boa tarde. E aí, hein, Fran? Sim ou não? Será ultrapassado pelo Mengão?
1: Boa tarde, Weber. Boa tarde a todos os ouvintes. Gaviva também. Na minha visão, sim. Isso vai acontecer em breve. Não acho que tenha acabado o gás, mas eu acho que essas questões que estão acontecendo com o Palmeiras, essas declarações também do Abel, queimando alguns jogadores, a gente viu ele falando novamente do Vitor Roque, a gente vê essas situações acontecendo e querendo ou não, isso acaba mexendo com o ambiente da equipe. Algumas lesões também têm prejudicado ou atrapalhado o desempenho da equipe do Palmeiras, e eu acho que o Palmeiras, assim como foi nos últimos anos, tem dificuldade de lidar com essa pressão da sombra Flamengo, né? A gente viu já no ano passado, o Palmeiras estava liderando e acabou perdendo a vantagem ali, largando o Campeonato Brasileiro muito cedo, e o Flamengo está subindo, não só acho que joga o melhor futebol hoje, como também consegue os resultados. A gente ainda tem um confronto direto, essa vantagem já foi de 9 pontos, hoje é de 1 ponto só, e eu acho que a equipe do Flamengo está no caminho melhor para em busca de mais um título. Acho que o Palmeiras não vai conseguir manter essa liderança na competição.
0: Maravilha, Fran. Gaviva, boa tarde, Gaviva. E aí, Gaviva, acabou o gás do Palmeiras? Você acha que será ultrapassado, Gaviva?
2: Boa tarde, Weber, Fran, toda a galera do áudio, vídeo, produção, nossa audiência. Tudo vai depender do dia 22 de novembro. Tô vendo aqui, 22 de novembro, Palmeiras e Flamengo.
0: Você acha que vai durar até lá essa briga, Gaviva?
2: Então, porque eu tava vendo os jogos que os dois têm pra fazer, os dois têm jogo difícil, viu, velho? Os dois pauleira isso aqui, mano.
0: Você achou?
2: É muito complicado.
0: Eu olhei também, Gaviva. Você tem aí os jogos, Gaviva, pra não precisar abrir aqui?
2: É.
0: Você tem aí a ordem?
2: Porque eu vi, mas é meio lento o bagulho aqui.
0: Não,
2: tudo bem.
0: Aqui, consegui.
2: Joguei a 3, né?
0: Isso.
2: Conseguiu?
0: Consegui. É assim.
2: Melhor
0: seguinte, o teu. Ó, vamos lá então. Ó. Palmeiras pega o Botafogo no próximo domingo. Depois.
2: Botafogo é baba.
0: Lá no Engenhão, hein?
1: Mas o Palmeiras, ele se atrapalha com essas equipes da parte de baixo também.
0: É, o Palmeiras tá se atrapalhando com esses times, Gaviva.
1: É.
0: Vamos lá.
2: Sim, é verdade.
0: Vamos lá, Botafogo e Palmeiras. Palmeiras e São Paulo na Arena do Verdão. Depois, o Grêmio lá na Arena do Grêmio. Tá lá na parte de baixo o Grêmio também. Palmeiras em São Paulo recebe o Bahia e depois o Corinthians. Dois jogos na Zona Oeste de São Paulo. Depois vai ao Paraná enfrentar o Atlético. Recebe o Bragantino. Sim. Depois o Santos na Vila.
1: Difícil.
0: Palmeiras aqui contra o Remo. O Cruzeiro fora.
2: Difícil e fácil, né?
0: É.
2: Tá uma mistura aí de jogo difícil e fácil, né?
0: É. Cruzeiro fora, Flamengo aqui, Chapecoense fora e o Coritiba fecha com o Coritiba. O Flamengo, o Remo fora. Eu acho que o Flamengo ganha esse jogo. Inclusive, depois vou dar a minha opinião, que eu acho que o Flamengo ultrapassa o Palmeiras já nessa rodada. Flamengo e Corinthians no Maracanã. No Maracanã, de novo, recebe Bragantino. Joga contra o Santos na Vila. Aí o clássico contra o Fluminense. Bahia fora, Atlético Mineiro em casa. Vasco. Depois, o Vasco, provavelmente no Maracanã, né? Em São Januário, o Vasco não consegue mandar jogo assim. Flamengo e Grêmio e depois Atlético Paranaense, os dois no Maracanã. Aí o Palmeiras fora, o Coritiba fora e a última rodada para atrapalhar a vida do Flamengo, um adversário difícil, Chapecoense no Maracanã.
1: É, mas nesse meio termo todas as competições, né?
0: É.
1: Brasil, Libertadores.
0: O Palmeiras.
1: Palmeiras.
0: É, o Flamengo só tem a Liberta e o Brasileiro, né?
1: É.
0: E aí,
2: você imaginou,
0: Gavi?
2: ficar por 2 pontos por causa da Chapecoense? A Chapecoense ser a fiel da balança? Você já imaginou isso? Aquela derrota, né? Não, a derrota foi de São Paulo.
0: São
2: Paulo que perdeu pro Chapecoense.
0: Mas nas últimas duas rodadas tem razão. A Chapecoense na penúltima pega o Palmeiras e na última o Flamengo.
2: Eu tô achando que os dois times, tanto o Palmeiras como o Flamengo, têm adversários parecidos, viu? Até tem clássicos local, regional, né? E tem umas babinhas e tem umas carnes de pescoço, né?
0: O que eu ia falar era isso daí. O Flamengo passa o Palmeiras agora, no final de semana. E digo mais, os três jogos que o Flamengo tem, os três jogos próximos aí, antes da parada da data FIFA, eu acredito que o Flamengo ainda vai abrir vantagem. Por quê? Pega o Remo. O Flamengo vai ganhar do Remo lá no Mangueirão. Vai ganhar. O que o Flamengo joga, o Palmeiras não vai jogar nunca. Esse estilo de jogo, de toque de bola, você assistiu o jogo do Flamengo, são 300 criações de jogadas de oportunidades. O Palmeiras não consegue isso. Flamengo bate o Remo, ganha do Corinthians. O Corinthians estará entre os dois jogos da Libertadores. O Flamengo está lá também, mas vai pegar o time reserva do Corinthians, se colocar time reserva no Maracanã, e pega o time reserva do Flamengo para você ver o que vai acontecer. É uma diferença absurda. E depois o Flamengo pega uma tetinha dia 20 para fechar, para ir para a data FIFA, que é o Bragantino no Maracanã. O Flamengo conquista 9 pontos. Já o Palmeiras, eu não sei. Eu não sei se o Palmeiras ganha do Botafogo. Não acredito que isso vai acontecer no Engenhão no próximo final de semana. Contra o São Paulo é um clássico, que é o depois do Botafogo. E antes da parada, o Palmeiras pega o Grêmio na Arena do Grêmio contra times que o Palmeiras está com problemas nesse campeonato, que são os times da parte de baixo da tabela. Então, não sei não se não vira nessa e dá uma espichada antes da data FIFA, dá uma distanciada antes da data FIFA. Anote aí, minha bola de cristal não falha nunca.
2: Cadê a bola de cristal?
0: Eu vou pegar minha bola de cristal, ela não falha nunca. Pode colocar aí, 3 rodadas antes da data FIFA, o Flamengo já abriu vantagem do Palmeiras.
1: E bem que esse jogo contra o Botafogo, o Botafogo está sendo ameaçado lá pelos seus torcedores,
0: eu vi.
1: Tá numa situação muito complicada. Eu acho que nessa rodada o Palmeiras se mantém ainda na liderança.
0: Vamos ver. E você, acredita que nessa rodada o Flamengo passa ou não, Gaviva?
2: Acho que não, acho que ainda não. Acho que ainda vai ficar um ponto de diferença a favor do Palmeiras. E eu vou falar, eu também tô falando isso muito por sobrevivência e por amor ao meu casamento, né, Weber? Porque se acontecer do Palmeiras perder esse campeonato, mano, eu acho que eu durmo até o Natal no sofá, mano.
0: Então se prepare, viu? Porque o Palmeiras, ele perde. E digo mais, hein? Vai ter gol do ex, minha bola de cristal que não falha.
2: A bola de cristal aí.
0: Vai ter lei do ex, do Danilo, que ia Palmeiras, não foi. Vai ter lei do ex do Danilo e acho que o Palmeiras perde do Botafogo. Bom, 5:40, você participa conosco pelo 11, põe aí na tela aí o nosso WhatsApp, 11 943 805 100, participe conosco. E aí, o Palmeiras será ultrapassado no Campeonato Brasileiro? Acabou o gás do Verdão, a gente vai falar sobre isso, só que antes quero dar um aviso pra vocês, vem aí o Festival Nova Brasil 2026, um grande encontro para celebrar a brasilidade, a nossa música e tudo o que faz do Brasil um país tão plural. 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Então tá aí, olha aí o que timaço, hein? Zélia Duncan, Elba Ramalho, Maneva, Fernanda Abreu, Patufu, Lenine, a Isabela Taviani cantou o hino aqui, Fran, do Botafogo. Foi lindo demais. Foi. Rael, Juliana Linhares e Dora Morelenbaum. Eu vou encontrar a Isabela lá, porque eu quero acompanhar o evento. Eu vou falar com ela, e aí o Botafogo, hein, que a gente tava tão acreditando no início do ano.
1: Tá desesperado.
0: Nossa senhora, o negócio dá desespero, rapaz. Mal gostei do Alex Telles, não baixou pros caras não. Falou, vocês acham que tô de sacanagem aqui? Enfrentou os caras. É? Os caras, não sei o quê, o Alex Telles lá aqui, que é? Você acha que tô de sacanagem aqui? Gostei demais. Agora
1: que eles foram cobrar depois de perder um jogo contra o Flamengo.
0: Pô.
1: É a melhor equipe hoje do Brasil.
0: Se perde pra Chapecoense.
1: Aí, beleza. Mas é o Flamengo.
0: Olha, você vê se o torcido do São Paulo foi lá encher lá, quando perdeu da Chapecoense, foram lá falar aquelas papagaiadas todas, que não adianta de nada, né? Mas contra o Flamengo não dá, meu amigo. O Flamengo não dá. 5:42, vamos lá com as informações do Verdão, com o nosso Lucas Basílio. Grande tarde, grande noite, Lucas.
3: Grande tarde, grande noite, Fio, um grande abraço pra você, Weber Lima, abraço especial pra quem curte o Futebol Nova Brasil em Campo. Falamos do Palmeiras, como vocês já bem disseram, já detalharam por aí, o Verdão é um dos 4 semifinalistas da temporada 2026 da Copa do Brasil, né? Depois daquela larga vantagem construída na capital paulista, os 3-0 na Arena do Alviverde, o 0-0 de ontem na Vila Belmiro, com total cobertura do Futebol Nova Brasil em Campo, foi mais do que suficiente pra classificação palmeirense, né? Mas nem tudo é comemoração pelos lados do Verdão. Afinal de contas, Abel Ferreira foi denunciado pelo Superior Tribunal de Justiça Desportiva e pode, mais uma vez, ser punido. O Abel foi enquadrado no artigo 258, que diz conduta contrária à disciplina não tipificada. Isso por conta daquele chute que ele deu no microfone, né, no equipamento de transmissão, à beira do gramado do jogo contra o Mirassol, fora de casa, no último domingo, e o Abel pode pegar até 6 jogos de gancho no comando do Alviverde. João Vitor Gobbi, árbitro da partida, Roger Goulart, quarto árbitro na ocasião, e Hilbert Estevão da Silva, que era o árbitro do VAR neste duelo, também foram denunciados justamente por não terem expulsado o Abel Ferreira no momento dessa ação. Por falar no Abel Ferreira, vamos ouvir o treinador palmeirense, né? Que entrevista coletiva após a partida contra o Santos, falou justamente sobre esse caso, sobre essa denúncia que ele sofre e a possibilidade, mais uma vez, de ser suspenso. Vamos ver.
4: No último jogo, como tu disseste bem, um árbitro que eu conheço perfeitamente, que é jovem, o Gobbi, nós sabemos que estamos a entrar, está à procura do espaço dele no futebol brasileiro, já nos arbitrou várias vezes no Paulista, mas vocês entendem que nós estamos a chegar a uma fase das decisões, e por falar em decisões, o Palmeiras está em todas as decisões, portanto, é normal que estes jogos sejam difíceis, sejam intensos, e é normal que às vezes o extravasar, como aconteceu, por exemplo, na Comembol, a mesma ação na Comembol, vocês viram? Eu chutei o microfone, uma ação antidesportiva, e fui multado, não me tiraram do jogo, fui multado. E vocês sabem muito bem que eu já fui julgado pelo STJD e levei 8 jogos, acho eu. Eu não matei ninguém. Já disse, eu vivo o futebol intensamente. Será que nós não temos o bom senso de perceber que eu não estou na rua? Eu chamo-me Abel Ferreira e sou ser humano. Vou cometer erros, como todos nós.
3: Esse então é o Abel Ferreira, né, que mais uma vez vai viver a expectativa aí de ser julgado, podendo estar de fora do comando da equipe ali da beira do gramado na sequência da temporada. Como vocês já adiantaram por aí também, Palmeiras encara o Vasco da Gama na semifinal da Copa do Brasil, lutando por uma vaga na grande decisão. Pelo Brasileirão, a equipe volta a campo no domingo, duelo fora de casa, diante do Botafogo, lá no Rio de Janeiro.
0: Maravilha, a gente quer a sonora do Vitor Roque, já tá ok aí pra chamar o Vitor Roque. Então, antes do Gavião, da Fran, falarem sobre o que disse o Abel Ferreira, ele falou também sobre Vitor Roque, um investimento absurdo que o Palmeiras fez em um jogador que, pelo jeito, não decola. Vamos ouvir.
5: Sabem o quanto eu defendi o Vitor Roque o ano passado? Não houve ninguém que defendesse mais o Vitor Roque do que eu. Eu só quero uma coisa, só quero que ele tenha alegria de treinar, que sorria para o sol. Ele, neste momento, a linguagem corporal dele... A linguagem corporal dele não é a melhor. A única coisa que eu lhe peço é que sorria, é que agradeça todos os dias que Deus lhe dê a oportunidade para fazer aquilo que ele mais gosta.
0: Aí a sonora está editada, mas tem um trecho ali no meio que ele fala assim, ele tem que... É ele que tem que resolver com ele, né?
1: Corporal, ele fala, né?
0: Ele falou do corporal, mas ele fala, é ele que tem, tá aí. A possibilidade tá aí, depende dele. Eu queria falar sobre isso o seguinte. Primeiro negócio do cartão do Abel. Abel, você falou que você é homem, você erra. Pô, mas são mais de 100 cartões, cara. Mais de 100 cartões, Abel. É errar demais, né? Errar demais, eu sei que a gente erra, tá tudo certo. E você falou, não mato ninguém, não matei ninguém. O árbitro, quando erra, ele também não tá matando ninguém, Abel. Quando ele marca uma faltinha ou não marca uma falta que você acha, às vezes, que ele deveria apitar a infração, ele não tá matando ninguém não, Abel. Ele também erra. Mas voltando a falar desse caso aí do Vitor Roque, aí sim eu dou os parabéns pro Abel. Aí eu dou os parabéns pro Abel. Não sei se o pessoal falou dele que acabou expondo o jogador na anterior, mas a fala dele é verdade, né? Dessa situação do Vitor Roque, que ele saiu cabisbaixo, no campo, meio triste e tal. Pô, meu amigo, você tá no Palmeiras com uma possibilidade dessa, só depende de você. Nessa daí eu dou os parabéns pro Abel. Porque não adianta o cara também ficar se lamentando, ó vida, ó céu, não consigo. Pô, tem que buscar, treina mais, meu amigo. Vai treinar mais cabeceio, como se perdeu esse gol incrível que ele perdeu de cabeça.
2: E dentro de campo, Weber?
0: Vai treinar mais finalização, vai brigar mais, sei lá. Mas é esse ponto, ô Gavião, que o jogador também tem que se resolver. Não dá pra colocar tudo nas costas do Abel. Né? Nessa daí eu concordo com o Abel, tá de parabéns, o discurso foi ótimo. Pô, o cara tem a possibilidade de tudo na vida dele, jogando num dos maiores clubes, segundo maior do Brasil, que hoje o Flamengo ainda é o top, né? Tá acima em elenco, qualidade, elenco e tudo mais, Palmeiras tá em segundo. Mas o cara tem que brigar, o cara tem que buscar, Gavião.
2: Então, eu reparei que antes da contusão, o Vitor Roque era o jogador mais chato no ataque no futebol brasileiro. Ele não deixava o zagueiro sair jogando, ele buscava a bola o tempo todo, marcava a saída de bola, ia buscando o cara até o meio de campo, marcava demais, era aquele cara chato que roubava muita bola de saída de jogo do time adversário. Você não vê mais isso, ele fazer isso. Parece que ele deu uma, não sei, parece que ele ficou triste por causa da contusão, não tá mais correndo do jeito que corria, eu não sei o que que é, mas a postura dele dentro de campo realmente mudou, viu, Weber?
0: Fran, em relação a tudo o que disse o Abel Ferreira, tanto na questão da arbitragem, como também no comportamento do Vitor Roque.
1: Na questão da arbitragem, é isso que você falou, né? O erro, ele faz parte, né? Nós somos seres humanos, mas o erro serve para você também aprender e evoluir, melhorar. E a gente vê pouca melhora em relação a esse comportamento do Abel. Em relação ao Vitor Roque, tem coisa que depende só do atleta, e não é por falta de oportunidades. Ele está tendo oportunidades, ele está tendo minutagem, ele está tendo jogos. No primeiro momento, na penúltima coletiva, eu falei, pô, não podia ter exposto do jeito que fez. Mas nessa segunda, ele explica o porquê aconteceu, o porquê está tirando, e ele está fazendo a parte dele como gestor de elenco. Só que você não consegue ultrapassar até um certo ponto, né, Weber? Ele está dando oportunidade. Cabe ao Vitor Roque dar essa resposta. E como você já bem disse, ele está em um dos melhores clubes do Brasil, disputando todas as competições possíveis, os melhores jogos. jogos possíveis. O que está faltando mais, né? Para ele poder voltar a ser o Vitor Roque que vinha sendo antes daquela lesão, que ele realmente estava bem, como o Gaviva falou no Paulista, era um dos principais jogadores do Palmeiras. A gente falava até que o Palmeiras ia ter muita dificuldade de jogar sem o Vitor Roque, porque vinha sendo o destaque da equipe naquele momento, coisa que não tem acontecido nesses últimos jogos e tem coisa que só depende do jogador.
0: E Gaviva, acho que isso vale pra vida, né, Gaviva? Porque tem muita gente que reclama demais, cara. Reclama demais. Às vezes o cara tá com a oportunidade boa na mão, o cara tá reclamando, ô Gaviva. É esse caso aí de ontem do Vitor Roque, pô.
2: É, parece mulher grávida deprimida, chorando de barriga cheia. É, mano, tem a música do Zeca Pagodinho? É gente que vive chorando de barriga cheia.
0: Tem mesmo, hein?
2: E é verdade, meu. Às vezes o cara, ele luta tanto pra ser jogador de futebol, ralou, família pobre na infância, às vezes, muitas vezes não tinha o que comer, foi lá, fez peneira, passou no teste, fica famoso, vai jogar bola, aí vai perder o interesse? Não tem que perder interesse, mano. O cara já foi até pra Europa, foi um bate e volta e tudo mais. Tem Copa do Mundo, ele tem idade pra ir mais umas duas Copas do Mundo, ele tem que lutar, tem que erguer a cabeça e, como disse o Abel Ferreira, sorrir pro sol.
0: É, e outra, hein? A gente percebe que ele tá incomodado e não consegue jogar, não consegue criar. E aí é ruim, né? Porque aí o cara começa a tomar muitas decisões erradas dentro de campo. Ontem, quando ele partiu pra cima do cara do Santos, rasgou o colete, esganou o garoto. Aí você vê realmente, Frank, tá pesando, né? A pressão tá demais, né?
1: É, mas eu acho que ele tem que arrumar uma alternativa, uma solução, pedir ajuda, sei lá, até pro Abel mesmo, fazer um S ali, pedir algum auxílio para poder ter esse suporte, para poder sair dessa situação, né? Você vê que ele tá errando coisas simples, que geralmente ele não errava. O gol mesmo, o movimento que ele faz de cabeça, dificilmente ele errava esses gols. Enfim, ele tem que arrumar uma solução.
0: Ô Fran, a gente falou aqui, vai ter o informativo aí do Antônio com o Giro pelo Brasil. E se tiver a imagem aí, puder baixar aí pra gente colocar aqui no telão. Você viu o óculos do Arrascaeta ontem, Fran?
1: Nossa, eu vi, estiloso.
0: Você viu?
1: É diferente.
0: Você viu, Gavi, o óculos do Arrascaeta ontem? Vê se você consegue aí, Antônio. É um óculos diferente, cara.
1: Será que grava também, tem esses óculos, né, que capta...
0: Não, sabe pra que é? Pra deixar o cara mais focado, ligado. Aciona aquela luz verde. Não tem lente, Gaviva. É uma armação. Não. A gente vai mostrar aqui na tela e o Gaviva vai olhar. É uma armação. O óculos custa, acho que, R$1.200. Um negócio assim. Custa R$1.200. Mantém o atleta desperto. E ficar ligado. Se ele precisar fazer uma coisa, né? Naquele momento, aquela luzinha verde, ela.
2: Vou comprar pro Pedro Raul.
0: É uma boa. E é pro período da noite, sabe por quê? Na noite o corpo se prepara pra quê? Pra descansar. Então aquele óculos verde, ele ajuda a despertar o jogador. É um óculos da Avá, é isso? Desenvolvido pelo engenheiro Rodrigo Santana, faz referência a um dos objetivos do acessório, contratar a regulação circadiana da região dos olhos. O objetivo é regular o ciclo de acordar e de dormir. A luz verde é emitida para a retina, que tem uma substância chamada melanopsina, que quando ativada faz com que o seu cortisol eleve e você entre em estado de alerta. Olha que louco. Tá vendo aí, Gaviva? Está vendo?
2: Quem tá no YouTube?
0: Tá vendo? Quem é o Lucas Monteiro. Tá lá, ó, o óculos. Não tem vidro, não tem nada aqui. Só fica a luz no olho.
1: É, interessante.
2: Luz verde.
0: É.
2: Mas não vou comprar pro Pedro Raul porque é verde.
0: Não pode verde, né? Ô Gaviva,
2: isso. Tem uma luz alvinegra?
0: Isso aí não é bom pra balada, não, Gaviva? Pro cara ficar ligadão.
2: É, fica acordado, né, mano?
0: A madrugada.
2: É bom pra segurança. Pra segurança,
0: é bom.
2: Guarda noturno.
0: Ô Gaviva, não é bom também pras suas noites de amor com as discreus ou não?
2: Então, rapaz, eu fico bem acordado.
0: É?
2: Durante todo o tempo.
0: Quanto tempo?
2: A gente se ama.
0: Cinco minutos?
2: Durante todos 4 minutos e meio, eu fico bem acordado. Aí depois dorme.
0: É.
2: Aí depois só ronca e dorme.
0: É, maravilha. Tá vendo? Alô, Giz Creuza. Ó, um investimento bom aí, um óculos verdinho aí, de luz verde pro nosso Gaviva.
2: É. Vou falar uma coisa. Isso aí não vai funcionar pra mim, porque eu já tive descolamento de retina nos dois olhos. Então, se ele precisa bater na retina e voltar, ele vai ali e não vai achar nada.
0: É, então tá bom, Gaviva. 5h56, vamos lá com o pessoal que participa através do WhatsApp. A sua mensagem no 11 943 805 100. Vamos lá.
6: Boa tarde, Weber Lima. Boa tarde a todos. O Flamengo não passa Palmeiras. Eu já falei várias vezes aí, Palmeiras, 3 títulos esse ano. Tá? E tá certo, Abel. De vez em quando tem que dar um chacoalhão mesmo aí pros meninos correr. Um abraço a todos. Fernando de Itu.
7: Boa tarde, Weber Lima. Boa tarde, bancada. Zé Carlos de Santo André. Weber, esse filme aí, mesmo que o ano passado, né? Palmeiras briga, depois deixa o Flamengo ganhar. Se ele não apertar na Libertadores, ele vai ficar sem nada de novo esse ano. Quer dizer, Carlos Santo André, vai tricolor.
0: Bora, tricolor.
8: Boa tarde, Nova Brasil. Bruno de Campinas. Sim, será ultrapassado. O Flamengo será campeão, hein? Parabéns pelo programa. Weber Lima, o maior apresentador esportivo do Brasil. Abraço.
0: Obrigado pelo carinho, mas menos.
9: Montemor, com certeza, o Palmeiras vai ser ultrapassado já domingo agora.
0: Tô falando.
9: O Flamengo vai passar a perder, porque ele vai perder pro Botafogo.
0: Tô falando.
9: Que eu acho que é contra o Botafogo que ele vai ganhar.
0: É.
9: Uma boa tarde pra você e a bancada.
0: Valeu.
10: Fala, Berlima, Márcio Oliveira, tricolor de Sorocaba. Abraço pra vocês da rádio. Esse Abel Ferreira é um fanfarrão. Erra e não admite que erra. Ele se acha a última bolacha do pacote. Tamo junto. E o São Paulo, que não fecha a conta, não tem dinheiro pra pagar ninguém, vai falir. Abraço.
11: Boa tarde, Weber. Boa tarde, pessoal da bancada aí. Marcinho de Montemor. Weber, o Palmeiras, se ganhar esse ano alguma coisa, vai ser só a Copa do Brasil. E olha lá, hein? O Flamengo vai ganhar a Libertadores e o Brasileirão. Um abraço a todos aí.
12: Boa tarde, Weber Lima. É o Ivan do Cangaíba. O Flamengo ultrapassa sim. E ontem o Renan no comentário foi certeiro, hein? Devia ter poupado sim o Neymar. Agora, ó, se machucou. E contra o Inter, que é um jogo importante, vai ficar fora. Um abraço.
0: E a gente vai falar sobre isso depois do break, sobre a situação do Santos, que teve lesionado o Neymar. É esse negócio que eu falo dessa geração mimimi, rapaz. O Abel Ferreira falou sobre o Vitor Roque, é mais ou menos esse negócio dessa geração mimimi. O Neymar também tá com mimimi. Quer dizer, todo mundo é culpado menos ele. Menos ele é o culpado. Colocou a culpa no gramado da Vila Belmiro. Será que a falta de treinamento dele, os cuidados dele com o sono, as recuperações dele também não fazem parte dessa lesão novamente? Ah, tudo é culpa dos outros também, pô. 5h59, rápido break e voltamos já com Nova Brasil em Campo, com pão de alhozinho. 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
5: Bora nessa com informações do trânsito. Tietê tem ocorrência no sentido Castelo Branco, pista local. Carro e moto colidiram, bloqueio parcial e o trânsito congestionado já da saída da Anhanguera. Quem vai no sentido da Castelo Branco tem colisão também com carro, moto e caminhão na local antes da ponte do Tatuapé. Cuidado com o caminho. 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
3: 18:04, voltamos com Nova Brasil em Campo, com pão de alhozinho, resenha boa, tem pão de alhozinho da jogo. Bom, vamos falar do Santos, só que antes quero deixar um recado aqui, ó, a homenagem ao Rei do Baião já está no ar na Nova Brasil, é, a Enel apresenta Tributos Nova Brasil, Luiz Gonzaga. 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Depois tem o Cazuza, hein, Tributos Nova Brasil. Fala, Gaviva!
15: Vou mandar um grande salve para três ouvintes que mudaram para melhor, mudaram para Nova Brasil. Você sabe que a gente tem que ser amigo do gerente do banco.
3: E que esse susto! É gente
15: boa, corintiano.
3: Ô Gaviva, ai que susto! Quando você falou que eles mudaram para melhor, eu falei, ixi, passaram pro outro lado, Gaviva.
15: Nada. Estão na Nova Brasil, graças a Deus. É. O gerentão corintiano, o Wallace Stefani, né? Tem o Anderson Donda, ele gosta demais do Dr. Vadalco, diz que vai votar no Dr. Vadalco para deputado federal. E também a Amanda, mais uma que tá junto com a gente agora aqui na Nova Brasil. Um abraço para essa turma aí que já trabalharam o dia inteiro, estão no trânsito voltando para casa.
3: Boa, ô Gaviva, esse primeiro é gerente de banco, é?
15: Gerente, o Wallace.
3: É, ele
15: já que quebrou tanto galho meu, velho.
3: É, ele que cuida do cascalho, Gaviva.
15: Ele cuida do cascalho lá, da conta da Gavião Produções.
3: É, rapaz, tá cuidando de bastante cascalho, viu? Tá cuidando.
15: Deu cascalinho lá.
3: E tá cuidando do bar do Cabeção também, né?
15: É isso, a conta do Bar do Cabeção ele não quis assumir, que só tem BO, velho. Só dá. Fica pedindo empréstimo toda hora.
3: Ixi.
15: Bar do Cabeção é.
3: Mas o empréstimo é bom, Gaviva. O Bar do
15: Cabeção é muito alto, vive cheio de assalto.
3: É. Mas empréstimo é bom, né? Pro banco é ótimo, Gaviva.
15: É verdade, pro banco é ótimo. Vou falar, mas aí é ótimo quando paga, mas no caso do Bar do Cabeção é inadimplência.
3: E dona Alzira, continua triste ainda com a eliminação do Cruzeiro?
15: Ela continua triste, porque o Cruzeiro caiu e o nosso querido Hugo Botelho caiu junto com o Cruzeiro. Eu falei assim hoje de manhã, eu vim aqui hoje, falei assim, e aí dona Alzira, como é que tá aí o Hugo Botelho? Ela fez assim, ó, com a mão.
3: Aí.
15: Ela fez assim, que nem a cancela do shopping descendo.
3: Nosso Hugo Botelho de bombeiro, rapaz. É. Mas ela não tava falando que a mangueira era pequena, mas apagava o fogo, que era uma beleza, Gaviva?
15: Antes do clássico.
3: É.
15: Antes do Atlético Mineiro e Cruzeiro, tava tudo uma maravilha.
3: Ai, ai. Maravilha. Olha, nós vamos falar do Santos, as informações do Peixe com o nosso Felipe Camargo.
16: Fala, Weber, tudo bem? Um abraço a você, um abraço amigo ligado aqui no Nova Brasil em Campo. Dia seguinte da eliminação na Copa do Brasil, o Santos já nesta quinta-feira foca as atenções no duelo contra o Internacional domingo 16h em Porto Alegre. A quinta-feira ela ficou marcada por declarações do Neymar na internet, né? Nas redes sociais o Neymar detonou o gramado da Vila Belmiro numa postagem. Vocês reparam que ao fundo, né, aqui... ao fundo, para quem tá com a gente aqui pelo YouTube, consegue ver que tem profissionais, né, já na manhã e nesta tarde de quinta-feira no gramado aqui da empresa responsável pelo gramado, tentando arrumar um pouquinho aí, pelo menos minimizar as condições ruins do gramado da Vila Belmiro. O Santos volta a campo na próxima quarta-feira contra o Atlético Mineiro em jogo válido pela ida das quartas de final da Copa Sul-Americana. Na noite desta quarta-feira, o Santos foi eliminado pelo Palmeiras, empatou por 0-0, tinha perdido por 3-0 no jogo de ida, e o Cuca teve um saldo negativo, porque colocou todo o time do Santos que tinha à disposição, força máxima, perdeu o Lucas Veríssimo com uma torção de tornozelo, além de Barreal e Neymar com problemas musculares. Vamos ouvir o que Cuca falou depois da eliminação na Copa do Brasil.
17: Perdemos o Neymar, perdemos o Barreal, perdemos o Lucas, e tem que fazer força de grupo agora, torcer para que essas lesões deles não sejam graves e que eles possam retornar o quanto antes.
16: No final da manhã desta quinta-feira aqui na Vila Belmiro, o Arthur foi apresentado oficialmente, novo camisa 6 do Santos, já está regularizado, pode estrear domingo contra o Internacional. Ele que chegou depois aí de uma bela ajuda do Neymar, que é um amigo pessoal dele. Arthur fala sobre a sua chegada ao Santos e, claro, né, da importância do Neymar para esse contrato até dezembro deste ano.
18: Venho pelo Santos, me sinto honrado em poder vestir essa camiseta, venho para ajudar, venho com todo o profissionalismo e a vontade do mundo e fico feliz, obviamente, de poder jogar com o Neymar aqui, de ter ele como companheiro. Eu acho que qualquer time do mundo gostaria disso, então fico feliz.
16: Esse então o Arthur, que é o primeiro reforço na janela de transferências. O Santos aguarda Rodinei no sábado, que desembarca no Brasil. Ele que deve só ter condições para estrear na próxima quarta-feira pela Copa Sul-Americana. O Santos que busca no mercado ainda pelo menos mais um lateral esquerdo, um meia e um atacante. É o que o Santos tenta aí até o final da janela, que se encerra no próximo dia 11, Weber Lima.
3: A gente vai falar sobre a questão Neymar. Olha, não foi por falta de aviso. Ninguém aqui é engenheiro de obra construída. A gente falou antes desse negócio: não coloca o Neymar para jogar. Não coloca. Inclusive, a gente tem um recado importante agora. E, Antônio, se der tempo, vamos pegar a postagem do Neymar aqui para a gente ler a postagem mimizenta do Neymar. Mas é o seguinte, galera: quantas oportunidades você já perdeu por conta da dor? 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
20: eu
15: mano.
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3: Boa, é, boa,
15: tô
3: boa.
15: Eu tô crocante, eu levanto da cama, parece um pacote de biscoito estalando.
3: Mas eu vou te falar, é melhor assim, viu, Gaviva? Acordar com dor é melhor, viu, Gaviva?
15: Se não, não acordar com dor.
3: É, do que não acordar, né? É melhor. É melhor.
15: Agora entendi.
3: Mas vamos lá. Fran, e aí, hein, Fran? Cadê? Cadê aqui a postagem do Neymar? Cadê a postagem do Neymar aqui pra gente colocar na tela? Eu vou ler isso daqui. Isso é um negócio de mimimi do inferno, cara. E olha que eu defendo o Neymar aqui, hein? Olha aqui, ó. Queria dar os parabéns ao nosso responsável do campo da Vila Belmiro. Ontem foi... Ontem foi o pior programa, o pior gramado que a Vila já teve. Cheio de buraco porque fizeram descompactação um dia antes do jogo. Inacreditável. Além de jogar contra o adversário, nós jogamos contra o campo. E ainda por cima, fazemos mais força para arranques e freadas, freadas durante a corrida, porque o campo está desregular. Não foi à toa que três sentiram no primeiro tempo. Parabéns, viu? Ótimo trabalho de M3 pontinhos. Fran, me desculpe, Fran. Já falei sobre isso daqui. Ele tá de sacanagem, Fran. Porque ninguém. O do Palmeiras ninguém saiu machucado. Do Santos ninguém saiu machucado. Foi ele que se machucou.
20: É, parece que é uma desculpa. E fora o Weber, porque tem coisas que você tem que tratar lá dentro. Você não tem que expor, né, ali para todo mundo sabe o alcance que tem, né, o Neymar, das redes sociais do Neymar. Eu acho que ele poderia ter tido essa conversa com o pessoal lá de dentro mesmo. Eu acho que isso foi só uma desculpa, porque não tem nada comprovado que as lesões do Barreal, dele e do Veríssimo tenha sido por causa do campo, né, então é lamentável essa postagem dele. É, eu acho que não precisava ter jogado com a equipe toda, com a equipe titular para esse jogo. Eu vi o Cuca falando depois que muita gente criticou ele por causa do jogo da semana passada, mas é o primeiro jogo na semana passada. Então tava tudo igual, ele tinha que ter vindo com o que tinha de melhor. Não aconteceu, levou um amasso do Palmeiras, que foi 3 e poderia ter sido 6, 7, não aconteceu, para depois usar os titulares no jogo jogo de ontem, que mundo, né, que hoje o Santos vive, que o Cuca, que esse planejamento que foi feito, imaginou que ia conseguir tirar essa vantagem da equipe do Palmeiras. Eu sei que futebol pode acontecer muitas coisas, mas a gente vê que existe uma diferença muito grande entre as duas equipes. O Santos não fez um jogo ruim, mas tem muita dificuldade de finalizar jogadas. Tanto que o ritmo foi bom, a intensidade foi boa da equipe do Santos no primeiro tempo, mas as principais oportunidades foram da equipe do Palmeiras. O Maurício finalizou muito mal, concluiu muito mal, senão o Palmeiras também poderia ter saído com mais uma vitória da Vila ontem.
3: Com certeza, Fran. Olha, fala, Gaviva, eu ia te perguntar sobre isso, então, hein? Sobre essa questão do Neymar aí, Gaviva.
15: Eu preferia mil vezes jogar num gramado sintético lá do campo do Palmeiras do que no gramado da Vila Belmiro, que tinha os buracos. Será que o Neymar teria machucado no primeiro jogo? Se ele tivesse jogado o primeiro jogo contra o Palmeiras, no campo do Palmeiras, teria tomado de 3-0? Teria tomado de 2-1, de repente? Dava pra reverter na Vila depois. Aí, tá vendo? Não jogou em São Paulo, foi jogar na Vila, perdeu de 3-0, não reverteu o resultado na Vila, criticou o gramado, gerou uma crise, saiu machucado. E eu sei também, eu sou outro defensor do Neymar. Defendi ele na Copa do Mundo e tudo mais. Mas essas coisas que ele faz também, concordo com você, viu, Weber? É muito mimimi.
3: É muito mimimi, né? Nunca é culpa dele, cara. Sempre a culpa, ele transfere a culpa para outra pessoa, isso não existe. Olha, é o seguinte, a sua participação sempre é muito importante, depois do break, rápido break, e voltamos já já para você dar a sua opinião. Ela vai pro ar no 11, cadê aí, ó, 11 943 805 100, 11 943 805 100, que eu vou te falar também, que são 300 WhatsApps diferentes, rapaz, já tô confundindo tudo. 11 943 805 100, rápido break e voltamos já já no Nova Brasil em Campo com pão de alhozinho, com pão de alhozinho da jogo.
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28: Olha, evite o caminho da 9 de julho. De ponta a ponta no sentido do centro tem trânsito congestionado. Evite buscando o caminho alternativo pela rua Colombo e rua Augusta. Ou então você pode insistir do outro lado com a Brigadeiro Luiz Antônio funcionando bem melhor. 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

18 horas e 26 minutos, voltamos com o Nova Brasil em Campo para falar das coisas do Corinthians, é isso? Acho que é o Corinthians, a gente vai falar das coisas do Timão, é isso? É, do Timão. Vamos... Ah, não, é, do Timão mesmo. Vamos falar do Corinthians.

0: hein? Tá vendo, cara?
1: Lá, lá em Minas é sempre o maior, né? É sempre Atlético.
2: Fala, galera do Nova Brasil, aqui quem fala é Júnior Rodrigues, aqui de Aracaju, Sergipe. O Palmeiras domingo ganha 2-0 do Botafogo, fora os ameaços. Gol de Flaco Lopes e John Arias. Pode anotar, pode deixar anotado. O Flamengo pensa que vai encostar, mas vai ficar só no cheirinho mais uma vez.
3: Fala, Web Ivan de Caeiras. Tem que comprar um óculos desse aí, dá pro bebê chorão. Pra ver se ele vive, se ele acorda. Que ele tá no mundo da Disneylândia, Weber Lima.
4: Fala, Weber Lima e amigos da mesa. Marcos Vinícius, São Bernardo Campos. Weber, a pergunta que não quer calar. Mesmo que o Flamengo ultrapasse o Palmeiras, quem vai ter o pior ano? Corinthians, São Paulo, Palmeiras ou Santos? O que você acha, hein, meu amigo?
5: Boa noite, Nova Brasil. Boa noite, Weber Lima. Weber, o pessoal tá falando aí a pura verdade, fera. Você é o melhor narrador mesmo que tem aí, comentarista aí, que tem aí apresentador de programa, assim, entendeu? Tá? Você tem um coração do tamanho do mundo, pouca gente sabe a pessoa que você é. Você é ranzinza, assim, não vale assim, balena assim, que se mete a ser o velho da lancha, mas você é gente boa. Forte abraço, André Legal.
6: Fala, Weber Lima, Ricardo Zona Sul, vamos São Paulo, Weber. Sabadão vou grudar lá no Morumbi, lá, meu, ver aqueles canela seca jogando e a rapaziada lá do bairro lá e meter uns pernil, comer uns pernil e vamos que vamos. E não vamos cair. Não vamos cair. Um abraço.
0: Um abraço, um abraço. É o seguinte, essa história aí, a gente vai falar do Corinthians, é o seguinte. Corinthians, vai. Eu vou pegar o São Paulo 2023 e o Corinthians 2025. Torcedor corintiano não esperava grande coisa. Ganhou a Copa do Brasil, é fogo mesmo, de alegria. Ganhou a Supercopa, maravilha. O São Paulo em 2023, a mesma coisa. Ganhou a Supercopa em 24, nossa senhora. Se o Palmeiras não ganhar nada, que o Abel fica se vangloriando, né? Ganhamos um título já, o Campeonato Paulista. Com esse time, Abel, você não pode só ficar no Paulista, tem que ganhar alguma coisa. Então, se não ganha, Fran, nada. Se o Palmeiras passar esse ano e ganhar só o Paulista... É ruim o ano do Palmeiras, gente.
7: É.
0: Ah, mas disputou tudo, que nem ele ficar repetindo várias vezes, né? Ah, mas nós estamos disputando tudo, mas não adianta, meu amigo, tem que ganhar alguma coisa com toda essa estrutura que o Palmeiras tem, esse elenco que o Palmeiras tem, não é verdade, Fran? É
7: verdade, ele fica ali se gabando, né? A gente está vivo em todas as competições e é exatamente aquilo que se esperava da equipe do Palmeiras nessa temporada, com o elenco que foi montado, né? Com o investimento que foi feito. O Paulista ganhou ali, mas o Paulista de todas as competições é o que tem menos valor, né, Weber? Então, o que vale realmente é o Campeonato Brasileiro, é Libertadores, está aí na semifinal da Copa do Brasil e o torcedor quer ver título, já passou em branco na temporada passada, enfim, o Paulista eu nem considero assim muito, por todos os que eu falei, mas a gente vai ver aí o Palmeiras daqui pra frente.
0: Ó, o Luizão do Parque Perucho, um abraço, Edson Nohira de Nagoya, o Reinaldo lá de Americana, um abraço pra você, deixa eu ver, o Eduardo Vieira, boa tarde, Gaviva, o gramado tava muito ruim, Joyce Pinheiro, Tropa da Fran, tá falando aqui, o Armazém tá falando do Grenal, o Weber, fala do clássico, a gente vai fazer a bola de cristal do clássico. O Ivanildo França, é o Ivan de Cangaíba, um abraço pra você, ele falou que o Flamengo passa sim. Ele pediu pra mandar um alô pro Rui França, torcedor fanático do Grêmio de Porto Alegre, mora no Parque Boturussu em Ermelino Matarazzo, um abraço pra vocês. Ricardo Freitas, um abraço também, ele falou que São Paulo virou uma piada, os caras deram oportunidade pro Arboleda que só fez palhaçada e o Mike, que era garoto da base, chutaram. Foi jogar lá num time da Eslováquia, cara. Quem mais? Joyce Pinheiro, vocês são demais. Wagner Marim, manda um kit de magnésio desse pro cansado do Memphis. Ô, louco, que isso, pô. Regiana Salvador, cheguei e já deixei meu like. É isso aí, deixe seu like, se inscreva no nosso canal, acione o sininho de notificações, como já fez a Vânia Santos, o Marcos Vinícius tá falando, brasileiro agora vai pegar fogo. O Ivanilson falando que o nosso tricolor tá falido. O Rodrigo de Carvalho, Couto, falando, foi multado o Abel, o grande técnico do Palmeiras, tal, eu não entendi isso daqui. Rodrigo Costa.

0: Não conheci esse programa, parabéns. Sou do Amapá, acompanhando vocês. Obrigado, viu? Quem mais aqui está acompanhando direto de Alagoas? Meu pai, Maércio em Alagoas, é o Pedro Amorim, diretamente de Ibateguará, é isso? Com Denilson Cruz, torcedor do Náutico. Cileide Silva, você é muito anti-Palmeiras. Mas acabei de elogiar o Abel, meu Deus do céu.
1: Aí, tá vendo?
0: Aí, rapaz.
2: Bateu primeiro e depois realizou.
0: Eu bato e aliso.
1: Bate e assopra.
0: Você bate e assopra também na Giscreuza, ô Gaviva?
1: Não bato nem assopro, só dou beijinhos. O Weber falou que você tem um coração grande, um coração gigante.
0: É tão grande que entupiu tudo.
1: Você quer o telefone do meu cardiologista?
0: É, não, e é tão grande que entupiu tudo, eu já fui pra mesa abrir peito e tudo, Gaviva.
1: É verdade mesmo, o Weber Lima, rapaz, uma vez, fiquei sabendo, na época de frio. O Weber Lima tirou toda a roupa e deu para um sem-teto. Eu fiquei sabendo disso aí.
0: Eu vou te falar. Eu vou te falar. A Fran, olha a Fran. A Fran só baixa a cabeça e 18h33, vamos falar das coisas do time do Gaviva, o Corinthians com o nosso Edson Rufino, que tá todo equipado. Gaviva, presta atenção nessa cena do nosso Edson Rufino, que tá todo equipado, com uma pequenina caixa de som ao seu lado, com adesivo da Nova Brasil. E aí, Rufino, beleza?
3: Desculpa que eu fiquei focado na sua voz, uma voz muito de radialista.
4: Aí. E aí, beleza, Weber, tudo certo? Salve, salve, amigo torcedor, vamos juntos com detalhes e informações do Timão. No Corinthians, segue a rotina de treinamentos, mas também de problemas dentro e fora de campo. O clube foi denunciado no STJD devido ao ocorrido com o garoto que ganhou a camisa do Neymar. Punição vai de 100 a 100 mil reais e o julgamento acontece nesta sexta-feira. Dentro de campo, aparece mais um problema para o técnico Fernando Diniz. Ele tem a lesão agora do Memphis Depay, inchaço, né? Na verdade, no tornozelo, ele passa a ser dúvida, mas como o jogo é só no domingo, a tendência é que Memphis Depay esteja à disposição. Eu trago como convidado o Gustavo Henrique, falando do fato de atuar, às vezes deixando a zaga e virar um atacante. Vamos ouvir o que diz o Gustavo Henrique a respeito desse tema.
5: Cara, eu vou lá pra frente já no final do jogo, praticamente, faltando 5 minutos. A gente treina isso, né? Não é no desespero, não é nada, é porque pela minha altura e pela situação do jogo, o adversário acaba meio que baixando ainda mais as linhas, e tendo eu, tendo o Pedro Raul lá na frente, tendo mais um jogador alto, é uma opção de gol, né? Que a gente pode ter, mas é uma coisa treinada, não é nada no desespero. É uma coisa que o professor me pede, porque uma vez eu acerto e as outras vezes também pode dar. Então, a gente sabe que os adversários aqui vêm mais para se defender e jogar no contra-ataque. E a gente precisa melhorar nesse aspecto. A gente precisa melhorar, criar mais jogadas e concluir mais a gol. A gente não controla o resultado antes da partida. A gente controla nossas ações ali dentro de campo. E não conseguindo executar, isso acaba deixando um pouquinho mais a gente ansioso durante o jogo. E, consequentemente, a nossa ansiedade ainda aumenta. E é onde a gente precisa ter mais paciência, mais calma, para criar as melhores opções de ataque.
4: Muito bem, acompanhamos atentamente o que disse o xerifão Gustavo Henrique. E o André, não foi negociado, mas o nome da vez é o Breno Bidon. Besiktas da Turquia tem interesse em contratá-lo, 30 milhões de euros. É o valor pedido pelo Corinthians, mas deve diminuir devido à necessidade financeira que passa o clube. O clube tem direito a 90% e a janela do futebol turco se encerra amanhã, portanto, pode ser que Breno Bidon seja um jogador negociado nesse momento. Segue a preparação corintiana, domingo, confirmando, Corinthians volta ao Campeonato Brasileiro, enfrentando a Chapecoense, 7:30 da noite na Arena. Então é isso, falei do Corinthians, até mais, um abraço, amigo.
0: Olha, e vamos trazer informação, porque, lógico, o Rufino gravou esse boletim e as coisas nas últimas horas mudaram. Breno Bidon encerrou, o Corinthians encerrou as conversas com o Beşiktaş da Turquia e, portanto, o Bidon não sairá do clube. Tem outra, tem outra aqui do Santos também, o nosso Felipe Camargo mandou já a informação. Cadê aqui do Lima, né? Onde está a informação do Lima? Eu não estou achando aqui. Eu já... cadê? Eu trago em instantes aqui a do Lima. Tem uma aqui do Lima que o nosso... aqui, é isso aqui, ó. O Santos avançou nas últimas horas com o Lima, jogador do Fluminense que estava emprestado ao América do México. Está próximo de acertar contrato até dezembro. É um pedido do Cuca, que entende que o Lima vai dar qualidade ao time nesta tentativa de brigar pelo título da Sul-Americana. Então, quer dizer, o Santos pensando em título sul-americano, não está preocupado com o rebaixamento, né? E aí, Fran, o Breno Bidon fica e o Corinthians não fecha nem com o André e nem o André com o Milan na primeira, agora o Nottingham Forest não deu certo, e agora Breno Bidon também com o Beşiktaş.
2: O Fernando Diniz deve estar muito feliz, né, porque ele não queria perder esses atletas que são importantes hoje para o estilo de jogo do Corinthians, mas falando em instituição, preocupa, né, Weber, porque o Corinthians tinha que vender alguns jogadores nessa janela de transferência, até para aliviar o caixa, dar um respiro, e mesmo assim vendendo esses jogadores, seria complicada a situação da equipe do Corinthians. Vamos ver como que vai ser aí na sequência, mas obviamente que são jogadores muito importantes, como eu já falei, que vai ajudar demais a equipe do Corinthians nessa reta final, não só do Campeonato Brasileiro, que já não vence algumas rodadas, e também principalmente da Libertadores.
0: E aí, Gaviva, é uma boa, né? Como a Fran tá falando, pro time do Corinthians, é uma boa, mas precisa ver um outro lado, né, Gaviva? Jogador, às vezes...
1: esportivo, né?
0: Não, e o jogador, às vezes, tem a vontade de sair.
2: E já deu o que falar naquela...
0: Do André.
2: Do André na primeira e agora na segunda vez também.
0: Aí o empresário já reclamou publicamente, né? O jogador fica descontente. Tem dois lados, né? Tem os dois lados da moeda, Gaviva.
1: É verdade, pode cair rendimento do jogador de não ter saído. Às vezes o jogador está indo para um lugar que ele não quer, que nem aconteceu, o André estava já todo felizão saindo, aí melou a situação, aí caiu o rendimento dele em campo. Agora o Bidon, se sair, véio, tem que vender por muito dinheiro, mas muita grana mesmo, e deixar o jogador feliz também para ele ir para um time bacanão, sabe? Primeira, segunda prateleira do futebol europeu. Vender por qualquer coisa e desfalcar o time, a gente viu o que aconteceu. Perdeu pro Santos, o Bidon não tava no campo, fez toda a diferença. O Bidon, faz muita falta o Bidon. Então vai vender, mas vende por muita grana, não é por qualquer coisa, não.
0: Ô Gaviva, deixa eu perguntar um negócio pra você. Você sabe que a vida de casado é uma negociação eterna, né? É uma negociação eterna, é um desafio, na verdade. É um negócio é prazeroso, mas é um desafio.
1: Não é pra amadores.
0: Não é. Gaviva, quando você negocia com a Giscreuza e não dá certo, cai seu rendimento também, Gaviva?
1: Então, rapaz, tem várias negociações que a gente faz, né? No casamento, no amor. Mulher feliz, você tem que deixar a esposa feliz. A esposa estando feliz, você tá feliz, a sua casa tá feliz, você tá feliz, você tá feliz na cama, você está feliz no amor, você está feliz na mesa, você está feliz na sala. Então, você tem que deixar a patroa feliz. O que que você gosta, Giscreuza? Então, hoje você não vai lavar a louça. Hoje nós vamos pedir uma pizza. Aí vem a pizza. Eu compro até pratinho descartável, eu compro. Fui cortar bife outro dia no pratinho descartável. Rasguei o prato, rasguei até a mesa. E deu mais trabalho ainda. Mas compra um pratinho descartável mais grossinho, se você puder. Mas você faz um... Sabe? A vida é esse negócio. A vida de casal é uma troca, né? É uma troca. Se a esposa tá contente... Por isso que eu falo do Palmeiras. Torço tanto pro Palmeiras, às vezes eu torço mais pro Palmeiras do que pro Corinthians. Só pra ela estar feliz. Ela tá feliz, fica tranquila. Ela, ai, me compra um vinho. Ela fala pra mim, me compra um vinho. Hoje eu quero ficar doidinha. Aí eu compro um vinhozinho pra ela. Ele não bebe pouco, não. É Bob Esponja, viu, velho?
0: É?
1: Bob Esponja, família. É, sobrenome.
0: Compra
1: italiano.
0: Aquele sangue de boá, 5 litros, Caviva.
1: Ela gosta, mano. Ela toma bastante. É, mano. E aí, se deixar, é no almoço e na janta, viu? Mas eu falo, não, vou só na janta. Porque na... Por que na janta? Porque na janta tá mais perto da hora de dormir. Na hora de ir pra cama. Aí a gente, né, a gente vai conduzindo assim a situação. A vida de casado é uma administração, Weberlin.
0: É, mas é, com certeza.
2: Fala. Parem sobre a situação do bidon, que...
0: Eu pensei que você ia falar.
2: Não, né? Eu nem...
1: Você gosta de vinho, Fran?
2: Eu nem me meto aí, gosto às vezes, depende da ocasião, viu, Gaviva? É, sobre o bidon, falando na parte esportiva, pra ele foi melhor, né, também no ter ido, porque o bidon, ele tem qualidade de jogar em equipes da primeira prateleira, no meu ponto de vista. Ele deve ser o futuro aí da seleção brasileira, deve ser convocado em breve pelo Ancelotti, e a Turquia, não sei se seria uma boa, não, pro bidon.
0: É, eu também não acho que é uma boa, não. Você foi bem pra caramba, Fran, porque realmente, o cara vai fazer o que na Turquia, cara? Garoto novo aí, tem mercado no futebol europeu, e não duvido o bidon aparecer na lista na próxima quarta-feira de Carlo Ancelotti. 18h43, rápido break, voltamos já já pro lado das coisas do São Paulo, giro pelo Brasil e a sua participação no Nova Brasil em Campo.
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12: Olha, informações agora sobre a Dutra. Em Arujá, teve ocorrência na direção de São Paulo no quilômetro 201, mas gera lentidão nos dois sentidos pelo trecho. Busque o caminho alternativo da Ayrton Senna, que vem com boas condições para São Paulo, e na direção do interior tem um trânsito ruim na altura da Jacupêssego por excesso de veículos. 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

0: 18:48, voltamos com o Nova Brasil em campo, com pão de alhozinho, resenha boa, tem pão de alhozinho da jogo. Aqui, ó, Gaviva, tá vendo o negócio do casamento, a gente começou a falar, ó, dona da pensão apareceu aqui no chat do YouTube, ó, eu tô ouvindo, hein? Rapaz, tá vendo?
1: Vai ficar brava, hein? Não é que tá brava, mas tá ouvindo.
0: É, radialista, eu vou te falar, viu, rapaz? É uma profissão. Como é que é?
1: Um buquê de flores.
0: Mas como é que é a profissão do radialista, Celcinho? Rapaz, sabe quando a gente sai do ar, né? 18:49. Mas é verdade ou não é, Gaviva?
1: É verdade, mas também a favor de nós radialistas existem os programas gravados. Você pode pôr um programa gravado e você pode estar em outro local também.
0: É verdade. Olha, o Salsinho não quer que fale esse tipo de coisa, mas vamos lá. Olha lá, pare. 18:49, vamos falar das coisas do Tricolor, o São Paulo, na Nova Brasil FM, com o nosso Felipe Oliveira. Tudo bem, Felipe?
2: Um abraço, Weber Lima, um abraço, amigos ligados da Nova Brasil em Campo, todo mundo sintonizado na Nova Brasil FM. Vamos falar sobre o São Paulo, que tem movimentações importantes no mercado nessa quinta-feira. O Tricolor Paulista, na noite de ontem, encaminhou o empréstimo do lateral direito Mike, jogador de 21 anos, formado nas categorias de base do clube. Ele está indo rumo ao futebol da Eslováquia, o time da primeira divisão chamado FK Dukla Banska, time que joga, inclusive, o filho do ex-zagueiro Miranda, o João Vitor. Zagueiro do São Paulo, inclusive, que ajudou o Mike nesse meio campo. O jogador vai para lá com um contrato até o fim de julho de 2027, sem opção de compra. Ele estava fora dos planos da comissão técnica, teve alguns problemas disciplinares e por parte também técnicas quando estava sendo treinado pelo Roger Machado, e agora vai para o futebol da Eslováquia. Outro nome que está de saída é o do volante Luan, esse que foi campeão paulista, esteve no elenco campeão da Copa do Brasil e também da Supercopa do Brasil, ele que retornou ao São Paulo nessa temporada, mas não teve muito espaço no Tricolor. Ele também está fora dos planos da comissão técnica, está também treinando em horário separado e agora discute uma rescisão amigável com o São Paulo Futebol Clube. Ele tem contrato até o final do ano e o São Paulo não conseguiu achar nenhum pretendente para o Luan nessa janela de transferências para ter pelo menos uma compensação financeira, e agora o jogador fica livre no mercado. Outros quatro nomes estão fora dos planos da comissão técnica do Dorival Júnior, e o São Paulo luta contra o tempo para tentar achar algum pretendente para esses jogadores. O primeiro deles é a situação mais complicada, que é o de Cedric Soares, jogador que tem contrato com o São Paulo até o fim de 2027 e está fora dos planos da comissão técnica. O São Paulo não está conseguindo achar nenhum clube interessado no Cedric Soares, e o mercado europeu, que poderia ser um destino por ser lateral direito português, fecha na próxima semana. E por isso o São Paulo vai tentar negociar uma rescisão, mas o lateral já não se mostrou muito convencido a assinar uma rescisão e aceitar uma redução do que ele receberia até o fim do seu contrato, por isso uma situação delicada com o São Paulo e o jogador. O Enzo Dias é outro nome que está de saída, está também treinando separado, fora dos planos da comissão técnica, esse que reclamou que não estava recebendo seus salários, ficou indignado e revoltado com a situação de não estar recebendo seus salários e pediu para ser negociado. Ele está fora dos planos da comissão. São Paulo agora busca um pretendente no mercado sul-americano, ele que tem contrato até 2028. Outros dois nomes formados nas categorias de base, Matheus Belém e Yang, dois que estavam próximos da saída. O Belém chegou até a viajar ao Azerbaijão e o Yang estava tudo certo com o Portimonense, mas nenhum dos dois acabou rolando. O Belém retornou depois de uma semana no Azerbaijão e o Yang, que estava negociando com o Portimonense, estava tudo certo. O time acabou sofrendo um transfer ban, tá passando por situações financeiras delicadas e por isso acabou não dando certo. O contrato desses dois jogadores se encerra no final dessa temporada. Se não achar nenhum pretendente, estarão livres no mercado ao fim de 2026. Essas são as informações do São Paulo. Volto com vocês aí do estúdio. Grande abraço, Weber.
0: Grande abraço, Felipe Oliveira, trazendo as informações do Tricolor. Ó, a gente vai falar do Tricolor. Olha quem tá aqui. Aí, ó, o Tricão. Só essa camisa do Corinthians que tá estranha nele, viu? Tá com a fralda do São Paulo, essa camisa tá meio corintiana.
1: Essa camisa que o Leão usava no gol do Corinthians.
0: É, exatamente. Então não dá. O Renan falou que ia comprar a roupinha dele e não comprou nada. O Renan é mão de vaca do caramba. Ó, é o seguinte. Então, o Tricão, o Tricolor ganhou do Bragantino, viu, Tricão? Aê, mas sábado joga contra o Atlético de novo. Não, fica calmo, Tricão. Fran. Mike saiu, Fran. Essas coisas de... O nosso ouvinte falou sobre isso, né? Quer dizer, o Mike é negociado, um garoto novo, que tem potencial, não era mau jogador. E aí o Arboleda fica. E o Mike vai jogar num time da Eslováquia, Fran.
3: Sendo que a situação do Mike era mais questões nos bastidores, né?
0: Sim.
3: De disciplina. Mas o Arboleda não é diferente, né? E deu muita dor de cabeça. E o Mike talvez valesse a aposta por ser mais jovem. Eu acho que não restou outra alternativa, né? A não ser essa, infelizmente, porque também não ia ser utilizado. É, pelo menos não estava sendo, não seria. Então, para ele, talvez tenha sido o melhor negócio, mas uma pena, né? Porque é um jogador que eu via potencial nele ali, principalmente por ser uma posição muito carente hoje no futebol brasileiro, né? Que é a lateral direita. É, enfim, acho que poderia ter até mais oportunidades que o Buta poderia.
0: É, pô, boa, pelo amor de Deus, né?
3: São as decisões, né? É. Essa diretoria do São Paulo toma que às vezes não dá pra entender muito bem.
0: Ô Gaviva, quem é melhor, hein? Buta ou Mike?
1: Mike.
0: É, então.
1: Muito melhor. Né? Não precisava. E você vê como que o São Paulo fez mau negócio com esse Cedric, né? Ofereceu um contrato de muitos anos, um salário alto e tudo mais. Você vê que você erra o negócio, igual você vai comprar um carro. Você compra um carro ruim, quando você vai revender, você não tem valor. Você não tem como negociar na troca. É a mesma coisa o jogador, o Cedric, por exemplo. O São Paulo gastou um dinheiro com ele, renovou, acho que era 3 anos. Ninguém tá interessado. Não tem um clube interessado no Cedric. E dispensa o menino para jogar lá na Eslováquia. Vai entender o São Paulo.
0: E tinha outro menino lateral também para entrar. Atrás do Mike tinha outro menino para também ter oportunidade do São Paulo. Uma vergonha. 18h55, vamos dar um giro pelo Brasil, Antônio Lima.
4: Fala, Weber Lima, tudo certo? Um grande abraço a você e a todos que acompanham o Nova Brasil em Campo. Nesta quinta-feira, daremos um giro pelo Brasil, trazendo as últimas informações dos clubes brasileiros. Ontem, no Maracanã, pelo jogo adiado da quarta rodada do Campeonato Brasileiro, o Flamengo venceu o Mirassol por 2-0 com gols de Carrascal e Lucas Paquetá. Agora o Mengão encostou ainda mais na liderança. Chega a 51 pontos e está a um empate do líder Palmeiras, que tem 52. Ontem também, pela volta das quartas de final da Copa do Brasil, o Vasco derrotou o Vitória no Barradão por 2-0, com gols de Andrés Gomes, que também marcou no jogo da ida, e Puma Rodrigues, que sacramentou a eliminação do clube baiano. Pedro Emanuel, técnico do Gigante da Colina, disse que não foi a Salvador para segurar o jogo, e sim para vencer o duelo.
5: Começa a faltar um bocadinho os adjetivos para poder definir aquilo que é a capacidade que esta equipa tem demonstrado. Os jogadores sempre disponíveis, jogamos 3 em 3 dias, mas sempre com um espírito. E nós viemos cá simplesmente para ganhar. Não viemos para assegurar o resultado que vinha da primeira mão. E acho que isso é um grande mérito da mentalidade com os jogadores encararam.
4: O clube carioca chega à sua terceira semifinal consecutiva de Copa do Brasil e irá enfrentar o Palmeiras. Hoje, às 8 horas da noite, na Arena do Grêmio, tem Grenal, fechando as quartas de final da Copa do Brasil. O jogo de ida foi 0-0 e quem vencer avança às semifinais e irá enfrentar o Atlético Mineiro. Este será o quinto Grenal do ano. O Grêmio ganhou um, o Inter ganhou outro e os dois mais recentes terminaram empatados, Weber Lima.
0: Maravilha, portanto aí a nossa bola de cristal. Vamos lá, Gaviva. Grêmio Internacional na Arena do Grêmio. 0-0 o primeiro jogo. E hoje, Gaviva?
1: Eu acho que vai pra pênalti. Eu vou só falar um chute qualquer, Grêmio.
0: Eu também tô com o mesmo sentimento do Gaviva. Eu acho que vai empatar, terminar empatado, porque os dois times são terríveis, Fran. Os dois times são fracos. Eu até falei já aqui algumas vezes que um dos dois será rebaixado no Campeonato Brasileiro. E, se não os dois, viu? Se não os dois. Os dois do futebol gaúcho vão para a segunda divisão. São times fraquíssimos e as diretorias dos clubes estão presas a, não multas, né, mas o salário até o final, que é uma multa gigantesca até o final do contrato. Então 0-0 também, e acho que dá Grêmio pelo ambiente, Fran.
3: Eu vou de 1-0 Grêmio. Achei que no primeiro jogo o Grêmio jogou melhor. O Inter, por estar jogando em casa, ficou assistindo ali um pouco, sabe? Com uma postura um pouco mais passiva, reativa, jogando na sua casa. Acho que vai ter muita dificuldade de jogar fora. E coloca o Grêmio aí como o favorito para poder avançar no jogo de hoje.
0: Maravilha. Vamos lá para encerrar o programa. Mais 5 mensagens do WhatsApp no 11... Vamos lá, 11, que são muitos WhatsApp, não tô lembrando mais nada. 11 943 805 100, com um abraço pro Rogê, grande Rogê. Rogê Souza acompanhando o nosso programa. Tô atrás do Zete, rapaz. Pode, deixa comigo, deixa com o velho, que o velho sabe. Vamos lá então, o pessoal participa, vamos ouvir.
6: Boa noite, Weber. Boa noite, essa bancada maravilhosa. E parabéns pelos 6 meses de programa feito ontem, viu?
0: Obrigado.
6: Abraço, Jackson de Maceió.
0: Oh, maravilha.
7: Fala, Heber Lima, Luciano Rosa de Piracicaba, Santista. Um abraço pra todo mundo aí. Heber Lima, sabe aquelas animações assim que um gigantão grandão coloca a mão assim na testa de uma criança e a criança fica dando um monte de murro no vazio assim?
0: Sim.
7: Primeiro tempo do Santos foi isso ontem. Deu até dó. Um abraço.
8: Heber Lima, boa noite toda a bancada da Nova Brasil. Ô Weber, respondendo ao companheiro aí que perguntou qual time iria ter o pior ano, será o Palmeiras, independente de qualquer coisa, porque do Santos, do Corinthians e do São Paulo, ninguém espera nada, mas do Palmeiras todo mundo espera tudo. Edson do Grajaú.
9: Boa noite, Heber Lima, boa noite bancada da Nova Brasil em Campo. É, Cecília, Jardim Marajoara, São Paulo. Eu só tenho uma coisa para falar, independente de Palmeiras, Flamengo, São Paulino, como uma boa tricolor.
0: Olá.
9: Só dar um recado que time grande não cai. Só cai os timinhos para a segunda divisão. Time grande não cai. Ok? Boa noite.
0: Valeu, boa noite. Obrigado. Olha, mas eu vou te falar, tem uma frase melhor, viu? Vou te ensinar então. Time grande cai, gigante nunca. Gaviva, um grande abraço para você e até sabadão, Gaviva.
1: Isso, sábado tem jogo, domingo 2, 3 jogos no domingo. Muito jogo pela frente aí, um abraço pra todo mundo, valeu!
0: Valeu, Gaviva, bom descanso ao nosso gavião. Senão os caras amanhã falam, cadê o Gaviva? Tem que descansar também.
1: É.
0: Fran, um grande beijo, Fran, e até...
3: Até amanhã, ué.
0: Até amanhã, amanhã estaremos juntos. Boa! Beijo, Fran, então amanhã estaremos juntos no nosso Nova Brasil em Campo, agradecendo a sua audiência, o seu carinho. Voltamos amanhã às 17h30 com o seu programa de futebol diário com pão de alhozinho, com pão de alhozinho da Jogo. Fiquem com Deus, tchau.
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13: Vamos com mais informações do trânsito. Avenida Washington Luiz, bem na alça de acesso para a Avenida Vereador João de Luca, tem ocorrência policial com interdição parcial. Passando esse trecho, volta a congestionar a Washington Luiz até a Avenida Interlagos, com obras e faixa da direita fechada. Cuidado com esse caminho. 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
26: 7 e 5. Sempre livre, eu sou free. Mais uma pra você relembrar na Rede Nova Brasil. Muito boa noite.

0: paz.
1: Novo Brasil, o som dele, Gilberto Gil, a paz. Mais que moderna brasileira, 7:21, boa noite.
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4: De volta com mais informações do trânsito, cuidado com a Avenida Paulista. Tem ocorrência na altura do MASP, gerando trânsito congestionado nos dois sentidos de ponta a ponta. A Alameda Santos já travou, busca o caminho da Alameda Itu, que tem melhores condições no sentido Paraíso. Já na direção da Consolação, a Rua São Carlos do Pinhal ainda é uma ótima opção para você investir. 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
1: Aqui tem o som do Kid de Abelha, seu espião. 7:28.

0: Nova Brasil, Guilherme Arantes, Marina no ar, agora 20 para as 8.
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4: Olha, cuidado com o caminho da marginal do Rio Pinheiros. Ainda tem lentidão na direção da Castelo Branco, da ponte estaiada até a ponte do Jaguaré. Quem faz o caminho alternativo pela Dr. Chucri Zaidan, Berrini e Funchal já tem boas condições. Faria Lima não vale tanto a pena assim, só após a Rebouças. Aí o corredor fica livre. 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
0: Voltamos com Ivete Sangalo, quando a chuva passar.

0: Nova Brasil, o som de Ana Carolina. Vai, mais que moderna brasileira, 5 para as 8.
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2: Mais que moderna brasileira, 8 horas. Está no ar o Sob Medida, o som de Marisa Monte. 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

0: Nova Brasil, som do Jota Quest. Tão bem, agora 8h53. Muito boa noite pra você.
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8: Está no ar a Voz do Brasil. As notícias do governo federal que movimentaram o país no dia de hoje.
9: Olá, boa noite.
10: Boa noite para você que nos acompanha em todo o país.
9: Quinta-feira, 3 de setembro de 2026.
10: Vamos aos destaques do dia.
9: Saúde das mulheres tem novas regras.
10: Sancionada a lei que assegura o direito de realizar avaliação médica completa pelo menos uma vez ao ano no SUS. Márcia Fernandes.
11: O objetivo é reforçar a prevenção e ajudar a identificar doenças e outros problemas de saúde o mais cedo possível.
9: Mais segurança no Pix.
10: Contestação de golpes fica mais fácil para o usuário. Nazi Brum.
12: O sistema vai facilitar a identificação do tipo de golpe e a vítima terá um campo disponível para descrever como ocorreu a situação.
9: Está chegando o fim do prazo para escolher os livros didáticos que vão ser usados a partir do ano que vem.
10: Escolas públicas têm até 8 de setembro para definir as obras. Gabriela Noronha.
13: Os livros didáticos serão utilizados nos próximos 4 anos por estudantes e professores do 1º ao 5º ano do ensino fundamental.
9: Hoje, na apresentação da Voz do Brasil, eu, Mariana Jungmann e Luciano Seixas.
10: E acompanhe a gente ao vivo, acesse radiogov.ebc.com.br ou o canal Gov na sua TV aberta.
9: A saúde das mulheres ganha novas regras no SUS.
10: Uma lei publicada nesta quinta-feira garante o direito a uma avaliação médica completa pelo menos uma vez por ano, com exames de rotina e ações de prevenção.
11: As mulheres vão ter direito a uma avaliação médica completa pelo SUS pelo menos uma vez por ano. A medida está prevista em uma lei publicada nesta quinta-feira no Diário Oficial da União. O objetivo é reforçar a prevenção e ajudar a identificar doenças e outros problemas de saúde o mais cedo possível. A avaliação deve incluir exames de rotina e de triagem, definidos de acordo com a idade e as principais doenças que atingem em a população feminina. O atendimento também vai levar em conta fatores como condição de saúde, situação socioeconômica e local de residência. A nova lei prevê ainda campanhas para incentivar os cuidados com a saúde das mulheres. Entre as ações estão orientações sobre alimentação, atividade física, saúde mental e vacinação, além da realização de exames preventivos. As novas regras entram em vigor 180 dias depois da publicação da lei. Márcia Fernandes, para a Voz do Brasil.
9: Foi apresentada hoje a Central de Comando das UTIs Inteligentes do SUS, que monitora em tempo real os pacientes internados em 6 hospitais do Brasil.
10: Sediada na Universidade de São Paulo, a sala contará com monitoramento 24 horas e vai contribuir para o atendimento dos pacientes.
9: Para isso, as UTIs Inteligentes vão utilizar a conectividade e a inteligência artificial, como destacou o ministro da Saúde, Alexandre Padilha.
14: A inteligência artificial é uma realidade quando é aplicada a uma estrutura, ou seja, trazer essa incorporação tecnológica para servir os pacientes do SUS. Isso é inovação com acesso. Essa é uma tecnologia que vai ser apropriada também pelos hospitais privados, pela saúde suplementar, vai crescendo a densidade tecnológica do país.
10: A expectativa é reduzir as complicações clínicas e o tempo de internação dos pacientes, aumentar a rotatividade dos leitos e o acesso aos serviços do SUS.
9: Início das aulas desperta aquele interesse pelo material novinho que vai acompanhar o aluno durante toda a jornada daquele ano.
10: Escolas públicas de todo o país têm até a próxima terça-feira para decidir quais livros serão usados pelos próximos 4 anos.
13: Escolas públicas de todo o Brasil têm até o dia 8 de setembro para escolher os livros didáticos que serão utilizados nos próximos 4 anos por estudantes e professores do 1º ao 5º ano do ensino fundamental. O processo de seleção faz parte do Programa Nacional do Livro e do Material Didático, iniciativa executada pelo Fundo Nacional de Desenvolvimento da Educação, o FNDE, em conjunto com o Ministério da Educação. Para auxiliar as equipes na decisão, Fernanda Pacobaíba, presidente do FNDE, explica que o MEC disponibiliza